0: efetiva, mais rápida, mais célere e mais resolutiva até do que o Poder Judiciário.
1: E hoje na apresentação da Voz do Brasil, Luciana Vasconcelos e Luciano Seixas.
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1: O governo reuniu especialistas e gestores para discutir os efeitos das apostas online, nas chamadas bets, na vida dos brasileiros.
2: A ideia é fornecer subsídios para novas medidas na regulamentação do setor.
1: Participaram da primeira reunião entidades ligadas à saúde, indústria, comércio, setor artístico e cultural e crianças e adolescentes.
3: Um dos tópicos foi o impacto das bets na saúde brasileira. A regulamentação da propaganda foi elencada como alternativa a este problema. O ministro da Saúde, Alexandre Padilha, classificou o vício em jogos online como um problema de saúde pública e destacou que o Sistema Único de Saúde oferece atendimento online para ludopatas.
4: Quando a pessoa entra no meu SUS digital, solicita a consulta e começar o plano terapêutico, tem um conjunto de psicólogos e psicólogas que vão atender essa pessoa, pelo menos 10 consultas, depois você pode renovar esse plano para mais 10 consultas, pode continuar a consulta.
3: Leandro Domingos Teixeira, vice-presidente financeiro da Confederação de Bens, Serviços e Turismo, CNC, destacou o impacto das bets sobre o comércio brasileiro e defendeu tributação e limitação do número de plataformas no país.
5: Defendemos uma rigorosa fiscalização sobre os jogos online, ampliando a tributação incidente, já que a atividade que exerce são nocivas à saúde dos apostadores e também à economia popular.
3: Nem as crianças escapam dos riscos envolvendo as apostas online, como destaca Maria Melo, coordenadora do programa Criança e Consumo do Instituto Alana.
6: As plataformas de aposta replicam de forma ainda mais agressiva a mesma lógica de exploração comercial que a gente vê nas redes sociais hoje, que é baseada em desenho viciante, recompensa variável, gamificação e muitas vezes o uso de crianças como vetor de marketing. O uso de influenciadores mirins de até 6 anos de idade.
3: Os participantes da reunião também apresentaram como sugestão a proibição das plataformas de jogos online no país, a criação de programas de saúde mental nas empresas, implantação de estratégias de fiscalização e monitoramento dos sites de aposta, principalmente os ilegais. As propostas serão estudadas pelo governo e servirão de base para as políticas de regulamentação das bets no país. Reportagem Graziele Bezerra.
2: O produto interno bruto brasileiro cresceu 0,5%.
1: O indicador mede o valor de todos os bens e serviços produzidos pelo país.
7: O produto interno bruto, PIB, que mede a soma de todos os bens e serviços produzidos no país, cresceu 0,5% no segundo trimestre de 2026. Os dados são do Instituto Brasileiro de Geografia e Estatística, IBGE. Foram movimentados 3 trilhões e 400 bilhões de reais no segundo trimestre. O principal crescimento foi no setor agropecuário, impulsionado pelo desempenho da pecuária e da produção de alimentos como café e soja. O coordenador de contas nacionais do IBGE, Ricardo Moraes, detalha os setores que tiveram destaque.
8: O produto interno bruto cresceu 0,5% no segundo trimestre em relação ao primeiro trimestre de 2026. Na série com ajuste sazonal, os maiores destaques foram a extrativa mineral, com crescimento de 3,4%, a agropecuária, com 2,8%, e os serviços de informação e comunicação, com crescimento de 2,1%.
7: Entre os demais setores que apresentaram resultados positivos, o setor de serviços cresceu 0,2% e a indústria avançou 0,1% na comparação com o trimestre anterior. A economista Maria de Lourdes Molo explica o que significa esse índice.
9: E é o valor total da produção de bens e serviços finais que são obtidos pelo país em território nacional em determinado período de tempo, geralmente um ano. Em geral, a produção é medida em unidades monetárias. Ele representa tudo que a economia produz, que para essa produção existem empregos, existem salários, existem lucros. As rendas das pessoas são geradas a partir da geração desse produto.
7: Também foi registrado o crescimento do PIB em relação ao ano passado. Na comparação com o segundo trimestre de 2025, o índice teve alta de 2%. Reportagem, Márcia Fernandes.
2: A implantação da reforma tributária está dando mais um passo.
1: A partir de hoje, pequenas empresas devem optar pelo Simples Nacional e a forma de recolhimento do IBS e da CBS em 2027.
2: O prazo vai até 30 de setembro.
10: Micro e pequenas empresas enquadradas no Simples Nacional terão uma nova decisão tributária para tomar ainda em 2026. Entre os dias 1º e 30 de setembro, elas poderão optar como irão recolher o imposto sobre bens e serviços e a contribuição sobre bens e serviços no primeiro semestre de 2027. Pela nova regulamentação, as empresas poderão continuar recolhendo o IBS e o CBS dentro da guia única do Simples Nacional ou optar pelo chamado regime regular, no qual os dois tributos serão calculados e pagos separadamente. A escolha pelo regime regular não significa sair do Simples Nacional. A empresa continuará no regime simplificado para os demais tributos, mas seguirá regras próprias para calcular e pagar o IBS e CBS. A microempresária do ramo de alimentação do Rio Grande do Sul, Carolina Kader, disse que ainda não fez a opção, mas vai decidir com o seu contador a melhor opção.
11: Eu acho que para isso a gente tem que ter, enquanto empresário, orientação contábil, assim, né? Para poder fazer essa escolha e optar pela melhor forma de fazer essa declaração tributária.
10: O contador Reginaldo Moraes da Silva destaca a importância dessa opção.
12: O IBS, o CBS, ele vem com a reforma tributária, tá? Está mudando dois impostos, o PIS e o COFINS. Eles deixarão de existir num processo de transição a partir do ano que vem. E aí, o que acontece? Com essa mudança, o IBS e o CBS, que é o IBS, que é o de serviço, e o CBS, que é o de comércio, basicamente, né? A gente vai conseguir aproveitar crédito dos nossos fornecedores.
10: As empresas que fazem parte do Simples Nacional continuarão enquadradas automaticamente. Reportagem Cleide Lopes.
2: Para o empresário individual, não mudou o prazo. O período de solicitação de opção para se tornar ou permanecer sendo MEI permanece em janeiro.
1: E se você tem dúvidas, acesse ainda o site gov.br/Receita Federal.
2: E uma dica, no YouTube da Receita tem um vídeo que pode ajudar o pequeno empresário na hora da escolha.
1: Empresas brasileiras que tiveram as exportações afetadas pelas novas tarifas dos Estados Unidos podem ter mais tempo para cumprir compromissos tributários.
2: O Ministério do Desenvolvimento, Indústria, Comércio e Serviços regulamentou a prorrogação por mais um ano do chamado drawback suspensão.
1: O regime suspende o pagamento de tributos na compra ou importação de insumos usados na produção de bens destinados à exportação.
2: Na prática, a empresa assume o compromisso de exportar o produto dentro de um prazo determinado. E é justamente esse prazo que poderá ser ampliado.
1: Só no mês de julho, a aviação civil brasileira registrou quase 12 milhões de viajantes em voos nacionais e internacionais.
2: Desse total, cerca de 9 milhões e 100 mil foram em voos domésticos, um crescimento de 1,9% em relação ao mesmo período do ano passado.
1: E é nesse cenário, com tanta gente viajando para dentro e fora do país, que foi lançada a campanha para alertar passageiros sobre consequências de atos de indisciplina em voos e aeroportos.
2: Para se ter uma ideia, o Brasil registrou 881 casos de indisciplina no transporte aéreo entre janeiro e junho desse ano.
1: 154 episódios estão inseridos em categoria 3 de resolução da ANAC, Agência Nacional de Aviação Civil. Isso significa que a ocorrência pode comprometer a segurança operacional.
2: Para conhecer melhor a resolução da ANAC, que cria regras para atos de indisciplina nos aeroportos e a bordo, vá em pareceexagero.com.br.
1: Agora a gente vai falar sobre os direitos dos passageiros. E a ferramenta ANAC Passageiros, que ajuda a orientar usuários e mediar reclamações contra companhias aéreas.
2: Sobre o assunto, conversamos com Yuri Sherman, gerente de regulação das relações de consumo da ANAC. Acompanhe. Olá, nós estamos com Yuri Sherman, gerente de regulação das relações de consumo da ANAC. Boa noite, muito obrigada pela sua presença aqui na Voz do Brasil.
13: Boa noite, Luciano.
2: Yuri, Vamos começar falando qual é o papel da ANAC na proteção dos passageiros.
0: Obrigado pela oportunidade de esclarecer, Luciana. Essa nossa atuação, ela se dá por duas frentes. Tá? Uma frente voltada a garantir um ambiente econômico favorável à vinda de novas empresas, para que a gente tenha mais concorrência no nosso setor. E no fim do dia, mais concorrência é bom para o consumidor, né? Gera mais oferta de serviços, mais oferta de produtos, mais opções de tarifas para os passageiros. E a gente tem uma segunda frente, que é diretamente voltada à garantia de direitos essenciais aos passageiros. Isso se dá não só por meio da nossa norma, mas pela nossa atuação fiscalizatória, né? Onde a gente tem ali uma atuação nos aeroportos, a gente acompanha remotamente também o cumprimento dos deveres das empresas. A gente tem também uma atuação de educação para o consumo, né? Para que os passageiros conheçam seus direitos, conheçam seus deveres. E ainda nessa linha de garantir direitos, a gente cria um ambiente propício à resolução de conflitos de consumo.
1: Como é que a agência tem atuado para prevenir problemas e estimular a solução desses possíveis conflitos?
0: Num primeiro momento, Luciano, por meio da fiscalização. Né? Por meio da fiscalização que a gente vai ali a campo, né? Que as empresas veem que a gente está atuante, né? Que a gente está ali acompanhando o que elas estão fazendo. As empresas veem que cumprir as regras é fundamental, né? É necessário. Agora, o transporte aéreo, ele é muito complexo, né? Tem várias complexidades no transporte aéreo e, por isso, intercorrências podem acontecer. No caso de intercorrências, você só fiscalizar, você só punir, não resolve os problemas individuais, né? E é daí que vem a nossa atuação voltada à resolução de conflitos. E a gente faz isso tanto pelo monitoramento do saque das empresas, né, vendo como que as empresas estão respondendo ali no saque, como que os atendentes das empresas estão preparados para responder às demandas dos passageiros. E a gente faz isso também por meio de uma plataforma de resolução de conflitos, que é o ANAC Passageiro.
2: Bem, Yuri, falando em conflitos, nós ouvimos alguns passageiros que tiveram problemas durante a viagem. Uma delas foi a Amanda Evangelista, que teve problema com a bagagem. Vamos ouvir?
13: Oi, meu nome é Amanda, eu tenho 35 anos, sou residente de Brasília. Recentemente, voltando de Foz do Iguaçu, no Paraná, eu despachei a minha mala pela companhia aérea e, chegando no destino, chegando em Brasília, eu verifiquei que itens da minha mala, como perfume, tinham sido roubados, furtados de dentro da minha mala, enquanto a mala estava sob responsabilidade da companhia aérea e do aeroporto, já que ela não estava comigo. Eu queria saber o que fazer nesses casos.
2: Yuri, o que a gente pode falar para a Amanda?
0: Bom, em primeiro lugar, a gente está diante de um cometimento de um crime, né? Então, é imprescindível que a Amanda registre a ocorrência policial, né, para que tenha a devida apuração policial. E registrada a ocorrência, ela precisa fazer um protesto junto à empresa aérea na primeira oportunidade, né? Então, assim que ela verificou que tinha algum item faltando na sua bagagem, ela faz o protesto junto à empresa aérea e aguarda a resolução. Caso a empresa não resolva o problema, né, considerando que a empresa tem a obrigação de reembolsar por esses itens surrupiados, né, pela violação da bagagem, aí a Amanda pode registrar uma reclamação na plataforma ANAC Passageiro e lá a empresa vai responder e a ANAC também vai monitorar toda essa situação em âmbito coletivo, né?
1: Tá certo. Tem também aqui a reclamação da Ana Cláudia Ferraz sobre atrasos de voos. Vamos ouvir.
14: Oi, meu nome é Ana Cláudia Ferraz, moro em Rio Branco, no Acre. Recentemente tive um problema num voo que a gente teria que embarcar meia-noite, né, no horário Acre, e embarcamos, só que permanecemos 3 horas dentro da aeronave, porque a aeronave apresentou problemas. Depois de 3 horas, eles cancelaram o voo, e no cancelamento do voo eles não ofereceram hotel, nem lanche, nem alimentação. E só conseguimos chegar em casa 6 horas da manhã. E nesse caso, como que a gente procede?
0: No caso de atraso de voo, a partir de 1 hora, a empresa é obrigada a fornecer facilidade de comunicação. A partir de 2 horas, é obrigada a fornecer alimentação. E a partir de 4 horas, a empresa é obrigada a fornecer hotel, hospedagem, para quem não

0: E agora ela pode fazer uma reclamação no ANAC Passageiros?
1: É imprescindível que ela faça uma reclamação no ANAC Passageiro, tá, Luciana? A nossa plataforma é uma plataforma que propicia a resolução de conflitos individuais. Então, ela vai registrar uma reclamação. A empresa vai ter até 10 dias para responder. E depois disso, o passageiro vai avaliar como que foi essa resposta da empresa. E a ANAC está ali nos bastidores acompanhando tudo, né? Vendo como que em âmbito coletivo se dá essa atuação das empresas, onde que as empresas estão pecando, como que a gente vai utilizar aquilo para direcionar nossos esforços fiscalizatórios. E a gente tem tido resultados positivos com a plataforma, né? Resultados que a gente precisa compartilhar, né? Coisa de 80% de resolutividade, um tempo médio de resposta pelas empresas na casa de 4 dias. Então é muito importante a gente estimular a utilização da nossa plataforma como uma alternativa, né? Mais rápida, mais célere e mais resolutiva até do que o Poder Judiciário.
2: É um aplicativo ou um endereço na internet?
1: A gente tem a versão web, né, do ANAC Passageiro, e a gente tem a opção de acesso também por meio do super app da ANAC. Os dois são possíveis. Então, entrando ANAC Passageiro, gov.br/ANAC Passageiro, o passageiro entra lá na nossa plataforma, consegue se informar sobre seus direitos e consegue registrar a sua reclamação.
0: E é mais fácil, fica mais rápido resolver os problemas.
1: Muito mais rápido, a gente tem informação clara, com linguagem simples. As empresas, como eu disse, né, têm respondido num tempo muito ágil, né, com um índice de resolutividade que a gente tem considerado satisfatório. Então, agradeço aí pela oportunidade de compartilhar a nossa plataforma.
2: Muito bem, nós conversamos com Yuri Sherman, gerente de regulação das relações de consumo da ANAC, aqui na Voz do Brasil. Muito obrigado por sua presença.
1: Obrigado a vocês pela oportunidade.
0: Amanhã será realizado o Dia C de capacitação destinado a profissionais de segurança pública que atuam na prevenção e enfrentamento da violência contra a mulher.
2: A formação será realizada presencialmente nas 27 capitais do país, com transmissão simultânea para 80 municípios.
0: A medida integra um pacote de medidas anunciadas nessa semana, ainda dentro do Agosto Lilás, que teve como objetivo conscientizar a população sobre a importância da proteção de mulheres e meninas no país.
2: Além da qualificação, foram assinadas duas portarias. É o que vamos ouvir agora na reportagem de Luciana Colares, de Holanda.
3: A primeira portaria contou com a adesão de todos os estados e do Distrito Federal e estabelece a Secretaria Nacional de Segurança Pública como responsável pela avaliação dos planos estaduais e distrital de combate à violência contra a mulher. A elaboração caberá aos entes federativos. Para Michele Gonçalves dos Santos, diretora de ensino e pesquisa da Senasp, a medida contribui para a execução das políticas públicas na área.
4: Reforça a objetividade e a transparência da avaliação desses planos estaduais e distrital, planos esses que são instrumentos bastante efetivos e fundamentais para o planejamento e para a execução das políticas de enfrentamento da violência contra mulheres e meninas em todo o país. Assegura também uma aplicação mais transparente, mais célere e eficaz dos recursos do Fundo Nacional de Segurança Pública para esse fim.
3: A segunda portaria institui um grupo de trabalho para a elaboração de um protocolo nacional de atendimento às vítimas de violência sexual. A ideia é um atendimento mais qualificado em todas as delegacias do país. Além disso, foi anunciado um dia de capacitação em 2 de setembro, chamado de Dia C, destinado a profissionais de segurança pública nas 27 capitais do país. O ministro da Justiça e Segurança Pública, Wellington Lima, falou sobre a importância dessa articulação institucional.
5: A violência contra as mulheres não pode ser enfrentada por uma instituição isoladamente. Portanto, estabelecemos os parâmetros, produzimos conhecimento, capacitamos os profissionais e integramos as instituições.
3: Também foi lançada uma publicação da Escola Nacional de Segurança Pública sobre o tema, que reúne evidências para o enfrentamento às violências de gênero, ainda em celebração às 2 décadas da Lei Maria da Penha. Reportagem Luciana Colares, de Holanda.
0: Dicas do Enem.

0: Santos e a minha dúvida é: como melhorar o meu repertório para a redação?
1: Quem responde pra gente é Juliana Bessa, professora de Sociologia. Vamos ouvir.
2: Galera, para a prova do Enem, é importante a gente pensar que a gente tem três sociólogos importantes, o Durkheim, o Max Weber, o Karl Marx, mas é importante que você consiga aplicar as ideias deles aos outros temas que são importantes, assim, como cidadania, movimentos sociais, desigualdade social e também política, poder e Estado. São mais ou menos esses temas que você vai ver na prova do Enem. E é importante também pensar que esses temas dentro, por exemplo, de movimento social, você vai encontrar também na redação. Na redação, nos últimos anos do Enem, a gente teve temas como a questão de desafios para a população negra, para os povos indígenas, a questão das mulheres também, a invisibilidade do trabalho feminino. Então, essas são grandes áreas, mas a gente pode pensar vários temas aí dentro.
1: A prova de redação do Enem será realizada no dia 8 de novembro. 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
3: A Companhia Nacional de Abastecimento, a CONAB, recebe até amanhã propostas para o fornecimento de 5.368 cestas de alimentos.
1: Elas serão destinadas a famílias indígenas do Rio Grande do Sul e Santa Catarina em situação de insegurança alimentar e nutricional.
3: A adesão pode ser feita de forma 100% digital, como explica Everton Santos, diretor de Normas e Sistemas de Logísticas do Ministério da Gestão e da Inovação em Serviços Públicos.
4: Agricultores familiares, cooperativas e associações já podem acessar o site do Contrata Mais Brasil, conferir o edital e participar. Basta fazer o cadastro na plataforma, informar quais alimentos pode fornecer, escolher a oportunidade e enviar a proposta. Tudo em um só lugar.
1: E atenção, os interessados na venda de alimentos devem acessar o site contratamaisbrasil.sistema.gov.br. Vamos repetir? Contrata Mais Brasil, tudo junto, .sistema.gov.br.
3: E essas foram as notícias do Governo Federal.
1: Uma realização da Secretaria de Comunicação Social da Presidência da República.
3: Com produção da empresa Brasil de Comunicação.
1: Fique agora com as notícias do Poder Judiciário e do Congresso Nacional. Uma boa noite.
3: Boa noite para você e até amanhã.

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1: Você vai ouvir agora notícias do Poder Judiciário.
2: Presidente do STF abre seminário internacional que discute desafios do uso da inteligência artificial no judiciário.
3: Relator no STJ mantém prisão preventiva de tenente-coronel da Polícia Militar de São Paulo, acusado de matar esposa.
2: TSE lança plataforma para combater a desinformação durante o processo eleitoral.
3: Boa noite, eu sou Leandro Bezerra.
2: Eu sou Walter Lima.
3: Supremo Tribunal Federal abre segundo seminário Brasil-Itália da Rede Internacional sobre Sistemas de Justiça e Democracia.
2: O encontro discutiu os impactos da inteligência artificial no judiciário. Marta Ferreira.
4: Na abertura do evento, o presidente do Supremo Tribunal Federal e do Conselho Nacional de Justiça, ministro Edson Fachin, citou riscos concretos do uso da inteligência artificial que desafiam a magistratura, como citações jurisprudenciais inexistentes, vieses discriminatórios reproduzidos a partir de base de dados históricos e a opacidade dos modelos. Na avaliação do ministro, porém, a resposta a esses riscos não pode paralisar a inovação.
5: O caminho parece-nos ser o da experimentação supervisionada, ambientes controlados, registro de ferramentas certificadas, formação obrigatória da magistratura, comitês técnicos e éticos permanentes.
4: A agenda internacional continua amanhã e quinta-feira, com a 17ª Jornada Ítalo-Hispano-Brasileira de Direito Público. O encontro reúne no STF pesquisadores e especialistas dos três países para o intercâmbio acadêmico e a análise comparada de questões relacionadas ao direito constitucional e ao direito público.
3: O ministro do STJ, Reinaldo Soares da Fonseca, manteve a prisão preventiva do tenente-coronel da Reserva da Polícia Militar de São Paulo, Geraldo Leite Rosa Neto.
2: O PM é acusado de matar a esposa, também policial militar. Fátima Uchoa.
6: Pela investigação, em 18 de fevereiro deste ano, na capital paulista, Geraldo teria atirado na cabeça da companheira após discutirem. Depois, teria deitado o corpo dela no chão e alterado a cena do crime para simular suicídio, colocando a arma do crime na mão da vítima. Em abril, o ministro Reinaldo Soares da Fonseca definiu a competência do Tribunal do Júri para julgar a ação penal. E agora, ao negar a liminar, que é uma decisão provisória, o relator no STJ destacou que a prisão cautelar é necessária diante do risco de interferência na produção das provas e dos indícios de que o militar teria tentado alterar a cena do crime. O julgamento definitivo do habeas corpus caberá à quinta turma do STJ.
3: TSE lança plataforma para combater a desinformação durante as eleições.
2: A iniciativa reúne orientações para auxiliar no enfrentamento de conteúdos falsos. Guilherme Firmino.
7: O TSE lançou nesta terça-feira a plataforma TSE Facilita, Plataformas Digitais em Ação. A ferramenta facilita o acesso a informações e orientações sobre a atuação da Justiça Eleitoral e das empresas de tecnologia no combate à desinformação. Para o presidente do TSE, ministro Cássio Nunes Marques, o tribunal e as plataformas têm atribuições e capacidades que se complementam no enfraquecimento aos desafios do ambiente digital. A expectativa é que a ampla divulgação dos materiais contribua para dar mais efetividade às decisões da Justiça Eleitoral.
3: Justiça Federal condena homem que compartilhava na internet imagens de abuso sexual infantil.
2: A denúncia foi apresentada pelo Ministério Público Federal, Sabrine Menezes.
8: Segundo as investigações, o homem armazenava no celular e no computador 237 vídeos e imagens com cenas de conteúdo sexual envolvendo crianças e adolescentes. O material foi disponibilizado na nuvem em três ocasiões durante o ano de 2021. O homem foi condenado a 4 anos e 9 meses de prisão em regime semiaberto, além de multa. A sentença da Justiça Federal em São José dos Campos destacou ainda que o acusado tentou esconder a própria identidade com o uso de dados fictícios nos sites e e-mails para não ser incriminado. Ele foi condenado pelos crimes de distribuição e compartilhamento e posse e armazenamento de conteúdo sexual envolvendo crianças e adolescentes, mas poderá recorrer em liberdade.
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3: A você uma boa noite.
2: E até amanhã.
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10: Eu sou Paula Groba.
11: E eu sou Humberto Pinheiro.
10: E estes são os destaques de hoje do Jornal do Senado, que começa agora.
11: Vacina contra herpes zóster poderá ser oferecida gratuitamente pelo SUS.
10: Novo piso salarial de médicos e dentistas avança e segue para o plenário.
11: Senado aprova indicação de Rodrigo Pacheco para vaga de ministro do Tribunal de Contas da União.
10: Boa noite.
11: Boa noite.
10: Avançou no Senado a proposta que define a implementação gradual do novo piso salarial de médicos e cirurgiões dentistas ao longo de 3 anos.
11: A proposta foi aprovada pela Comissão de Assuntos Sociais e agora segue em regime de urgência para votação no plenário do Senado. As informações com o repórter Márcio Maturana.
12: O novo piso salarial de R$ 13.662 para médicos e cirurgiões dentistas com jornada de 20 horas semanais vai ser aplicado gradualmente ao longo de 3 anos. 40% do valor a partir de 1º de janeiro de 2027, 70% em 2028 e 100% em 2029. Esse é o conteúdo de uma emenda da senadora Tereza Leitão, do PT de Pernambuco, aprovada nesta terça-feira pela Comissão de Assuntos Sociais. O relator foi Fernando Dueire, do PSD de Pernambuco.
13: A implementação gradual do piso assegura que esses empregadores se adaptem de forma planejada, sem demissões e sem interrupção de serviços essenciais.
12: O projeto já tinha sido aprovado nas comissões, mas recebeu emendas no plenário do Senado e, por isso, voltou aos colegiados. Na rede privada, o piso vai ser atualizado todo ano com base no IPCA, em vez de seguir o aumento do salário mínimo geral, como é atualmente. Na rede pública, o reajuste vai seguir leis específicas de cada unidade da federação, sendo que estados e municípios não vão precisar arcar com o aumento, porque o custeio será do Fundo Nacional de Saúde. O texto estabelece também que o trabalho noturno e as horas extras vão valer 50% a mais que o piso, em vez dos 20% para trabalho noturno e 25% para horas extras. Além disso, o projeto mantém o direito a 10 minutos de repouso para cada 90 minutos de trabalho e reforça que a chefia de serviços médicos ou odontológicos deve ser feita por profissionais habilitados nessas áreas.
10: E a comissão mista que analisa a chamada MP da taxa das blusinhas adiou para esta quarta-feira a reunião para a votação da proposta. O colegiado volta a se reunir nesta quarta-feira às 10 da manhã.
11: O presidente, deputado Reginaldo Lopes, e a relatora, senadora Leila Barros, ainda buscam um acordo sobre o texto. A medida zera o imposto de importação para compras internacionais de até $50. A MP perde a validade no dia 8 de setembro.
10: O Senado aprovou a indicação do senador Rodrigo Pacheco para o cargo de ministro do Tribunal de Contas da União, o TCU. A votação ocorreu em regime de urgência após articulação de lideranças partidárias.
11: Pacheco vai ocupar a vaga deixada por Bruno Dantas. Ele renunciou ao cargo nesta segunda-feira. Os detalhes com o repórter Douglas Castilho.
14: Com um rito especial, a indicação foi direto ao plenário, onde parlamentares exaltaram a atuação de Rodrigo Pacheco como presidente do Congresso em momentos delicados da história recente do país, como na CPI da Covid-19 e nos atos de 8 de janeiro. Após o resultado da votação, que se deu por 63 votos a favor e 4 contra, Rodrigo Pacheco agradeceu ao autor da indicação, presidente Davi Alcolumbre, aos companheiros de parlamento e falou da importância do papel a ser desempenhado.
15: Eu sei o que representa um tribunal de contas num país em que os recursos são escassos. Quando se fala de recursos públicos e de gastos públicos, todo cidadão tem o dever de cuidar e de zelar pela aplicação do recurso público e tem o dever de se permitir fiscalizar por um controle externo que é desempenhado pelo Congresso Nacional com auxílio do Tribunal de Contas da União.
14: O projeto de decreto legislativo de indicação do senador agora será encaminhado à Câmara dos Deputados, onde o nome de Pacheco também passará por análise e votação.
10: E nesta quarta-feira, a Comissão de Constituição e Justiça pode votar a proposta que reduz a jornada de trabalho para 40 horas semanais e acaba com a escala 6x1. Um dos favoráveis ao texto é o senador Paulo Paim, do PT do Rio Grande do Sul.
11: O parlamentar citou experiências no Brasil e em outros países que, segundo ele, mostram que a redução da jornada pode melhorar a qualidade de vida dos trabalhadores sem reduzir a produção. Paim fez um apelo para que a proposta seja votada pelos senadores e enfatizou que o fim da escala 6x1 deve ser visto como uma pauta nacional e não partidária. O texto já foi aprovado pela Câmara dos Deputados.
16: Alguns tentam embaralhar esse debate e dizem que o fim da escala 6x1 é uma questão eleitoral. Não é. Eleição passa, a vida da nossa gente fica. Essa é uma causa maior, é uma causa do país, é uma causa humanitária. E por isso, repito, a PEC 221 não tem dono. Não é de partido nenhum, ela é do povo brasileiro.
10: Já o senador Hermes Klan, do PL de Santa Catarina, defendeu responsabilidade e negociação coletiva no debate sobre o fim da escala 6x1. Ele disse que uma regra única pode não atender a todos os setores.
11: Segundo Klan, a redução da jornada com manutenção dos salários pode elevar o custo da hora trabalhada, afetando contratações, investimentos e preços. O senador também alertou para o risco de o trabalhador precisar de uma segunda renda.
17: É preciso também ter coragem para dizer que uma pauta legítima não pode ser transformada em bandeira eleitoral. É muito fácil anunciar, vamos reduzir a jornada, vamos dar mais descanso. Isso rende aplausos. O difícil é responder, quem vai pagar a conta? Quantos empregos serão afetados? Quanto vai aumentar os custos das empresas? Qual será o impacto sobre os preços?
10: Incitar ou induzir a prática de crimes em locais como escolas, universidades e centros de compras poderá render penas mais duras.
11: A Comissão de Segurança Pública aprovou o projeto que amplia a punição para esse tipo de conduta. A proposta agora segue para a Comissão de Constituição e Justiça. Repórter Bruno Lourenço.
18: O Senado aprovou o projeto de lei que tipifica o crime de massacre. A Comissão de Segurança Pública do Senado aprovou a proposta com normas gerais sobre segurança escolar. E agora a CSP votou a iniciativa que pune a incitação ou o induzimento a crimes contra a paz pública. A relatora, senadora professora Dorinha Seabra, do União do Tocantins, diz que as propostas têm como objetivo reprimir e prevenir atentados, principalmente a instituições de ensino.
19: Os projetos em questão têm como objetivo reprimir e prevenir atentados a instituições de ensino, como os que ocorreram em um passado recente, podendo ser citados aqueles na Escola Estadual Tomásia Montoro, em São Paulo, e na creche Bom Pastor, no município de Blumenau, onde crianças e professores foram covardemente feridos e mortos.
18: O texto, que vai à Comissão de Constituição e Justiça, prevê que se da incitação pública resultar a efetiva prática do crime, a pena será aumentada de 3 a 6 meses e multa para 6 meses a 2 anos e multa. Se o chamamento ao crime for feito por meio da internet, a punição pode aumentar para até o dobro.
10: E a vacina contra o herpes zóster poderá ser oferecida gratuitamente pelo SUS a pessoas com mais de 50 anos.
11: O esquema a ser oferecido é de 2 doses. A proposta segue agora para a Câmara dos Deputados. Repórter Márcio Maturana.
12: A proposta recebeu parecer favorável da senadora Damaris Alves, do Republicanos do Distrito Federal.
20: A vacina Comirnaty já possui registro sanitário no Brasil e a indicação para adultos a partir de 50 anos para indivíduos imunocomprometidos.
12: A vacinação também vai ficar disponível para maiores de 18 anos com imunossupressão ou outra condição clínica que comprometa o sistema imunológico. O herpes zóster provoca lesões na pele, dor nos nervos, ardor, coceira e febre. É causado pelo mesmo vírus da catapora, que pode ficar adormecido durante toda a vida e ser reativado em adultos ou em pessoas com sistema imunológico comprometido, como no caso de doenças crônicas, câncer ou transplante.
0: Portal e-Cidadania. 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
21: Edição de Paula Groba e trabalhos técnicos de Eliseu Caires, o Jornal do Senado fica por aqui. Acompanhe agora as notícias da Câmara dos Deputados. Boa noite.
10: Boa noite e até amanhã.
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23: Câmara aprova financiamento para motoristas de aplicativo e taxistas.
24: Deputados prorrogam incentivos para doações de combate ao câncer.
23: Parlamentares apoiam discussão sobre o fim da escala de trabalho 6x1.
25: Boa noite. Jandira Fegali, do PCdoB do Rio de Janeiro, enumera as principais pautas em discussão no Congresso, entre elas o fim da escala de trabalho 6x1 e a proposta que amplia a participação da União na política de segurança pública. Ela cita ainda projetos sobre terras raras e minerais críticos.
23: Jandira Fegali também defende a isenção de impostos para compras internacionais de até $50. De acordo com a deputada, essas matérias estão entre as prioridades do Congresso no trabalho de esforço concentrado antes das eleições de outubro.
25: Alencar Santana, do PT de São Paulo, defende a redução da jornada de trabalho para 40 horas semanais, sem redução de salário, e o fim da escala 6x1. A proposta deve ser analisada pelo Senado e, segundo o deputado, representa uma medida de proteção aos trabalhadores.
23: Alencar Santana sustenta que a mudança pode melhorar a qualidade de vida dos trabalhadores com mais tempo para descanso, convivência familiar e cuidados com a saúde. O parlamentar também destaca a importância de avançar na votação da proposta no Congresso.
25: De acordo com Maria do Rosário, do PT do Rio Grande do Sul, o fim da escala 6x1 é uma pauta histórica para os trabalhadores brasileiros. Segundo a deputada, a medida garante mais tempo de descanso, estudo e convívio familiar, especialmente para as mulheres.
23: Maria do Rosário também critica o empenho da oposição contra uma medida que, segundo ela, beneficia a classe trabalhadora. Na visão da parlamentar, ao tentar derrotar o fim da jornada 6x1, a oposição não atinge apenas o governo, mas impõe um retrocesso à classe trabalhadora.
25: Tadeu Venere, do PT do Paraná, acredita que a aprovação do fim da escala 6x1 é uma conquista histórica para os trabalhadores. Ao rebater a oposição à proposta, o deputado sustenta que a medida representa apenas o exercício do direito ao descanso, ao estudo e ao convívio familiar.
23: No entendimento de Tadeu Venere, os congressistas que tentam adiar o debate sobre a redução da jornada de trabalho demonstram menosprezo pela qualidade de vida da população mais vulnerável.
25: Márcio Gerri, do PCdoB do Maranhão, classifica o fim da escala 6x1 como um avanço no mundo do trabalho. O congressista ressalta o grande suporte popular ao tema e afirma que posicionamentos em contrário no Congresso não serão capazes de alterar esse apoio.
23: Para Márcio Gerri, a mudança em análise no Senado trará mais qualidade de vida com tempo para o convívio familiar, o lazer e a formação profissional. Ele recomenda acompanhar cada voto dos senadores para conhecer quem defende os direitos dos trabalhadores.
22: Trabalho.
25: A Câmara aprovou um projeto que regulamenta o exercício da profissão de psicopedagogo. O repórter Antônio Vital explica o que ficou definido na medida.
26: O plenário da Câmara aprovou o projeto já aprovado pelo Senado que regulamenta a profissão de psicopedagogo ou psicopedagoga. O texto aprovado recebeu parecer favorável da deputada Franciane Baier, do Republicanos do Rio Grande do Sul. Entre outras medidas, estabelece os requisitos para o exercício da atividade, como a exigência de diploma de graduação em psicopedagogia com estágio prático obrigatório, mas cria regras de transição que permite que profissionais graduados em psicologia, pedagogia, licenciatura ou fonoaudiologia também exerçam a profissão, desde que tenham concluído curso de especialização na área com duração mínima de 600 horas. A proposta também prevê que quem já exerce ou tenha exercido a atividade poderá continuar a atuar na área. O projeto define a psicopedagogia como uma atividade que envolve avaliação e a intervenção em processos de aprendizagem. Quem exerce a profissão trabalha com crianças, adolescentes e outras pessoas que apresentem dificuldade para aprender. A relatora explicou que a atuação não se limita ao desempenho escolar. Dificuldades de aprendizagem podem decorrer de outros fatores, inclusive cognitivos, emocionais e sociais. O projeto foi aprovado de maneira simbólica, sem votos contrários, e a votação foi acompanhada das galerias do plenário da Câmara por representantes da categoria de todo o país. Para o deputado Rodrigo Hollenberg, do PSB do Distrito Federal, psicopedagogos e psicopedagogas são fundamentais para garantir os direitos de quem tem dificuldade de aprendizagem.
2: Essa Câmara hoje vai fazer justiça a uma categoria extremamente importante, eu diria indispensável, para garantir o aprendizado de nossas crianças, mas não apenas de nossas crianças. Como presidente da Comissão de Defesa dos Direitos das Pessoas com Deficiência, eu entendo que esse projeto é absolutamente indispensável para garantir que pessoas com dificuldade de aprendizado possam garantir um aprendizado adequado a partir desse apoio promovido pelos psicopedagogos ou pelas psicopedagogas.
26: Por ser uma atividade interdisciplinar, o projeto deixa claro que o exercício da psicopedagogia não pode ser confundido com o dos profissionais de saúde e educação. O projeto obriga ainda o sigilo profissional e, ao contrário de outros projetos que tratam do exercício de profissões, dispensa a necessidade de um conselho profissional. O projeto que regulamenta a profissão de psicopedagogo ou psicopedagoga seguiu para a sanção presidencial e pode virar lei. Da Rádio Câmara de Brasília, Antônio Vital.
22: Economia.
23: De acordo com Cobalcini, do MDB de Santa Catarina, as sobretaxas de até 37,5% impostas pelos Estados Unidos prejudicam a economia catarinense. O deputado destaca o impacto direto em cidades como Caçador, que, segundo ele, correm o risco de perder postos de trabalho.
25: Cobalcini, que preside a Comissão de Meio Ambiente, enfatiza que a produção brasileira é sustentável e baseada no manejo de florestas plantadas. Para ele, as sanções norte-americanas foram aplicadas sem critérios técnicos.
23: Heitor Xu, do PSD do Rio Grande do Sul, defende reduzir a carga tributária sobre o tabaco e combater o contrabando. Segundo ele, o setor gera empregos a milhares de agricultores e a centenas de milhares de trabalhadores, sendo fonte de emprego, renda e arrecadação.
25: Heitor Xu pede também regras para dispositivos eletrônicos para fumar e a produção nacional. Para ele, legalizar a cadeia produtiva nacional e ampliar a fiscalização podem atrair novas fábricas para o país, gerar mais empregos e elevar a arrecadação, especialmente para seu estado.
22: Transportes.
23: A Câmara aprovou uma medida provisória que permite o uso de 30 bilhões de reais para financiar carros novos para motoristas de aplicativo e taxistas. O repórter Antônio Vital acompanhou a votação.
26: A Câmara dos Deputados aprovou medida provisória que autoriza o governo federal a destinar até 30 bilhões de reais para financiar veículos novos para motoristas de carros de aplicativo, taxistas, cooperativas de taxistas e empresas de transporte escolar. A medida provisória faz parte do programa Move Brasil. Além de ampliar o crédito e permitir a renovação da frota, o texto final aprovado, apresentado pela relatora, a deputada Amanda Gentil, do PP do Maranhão, permite o uso do Fundo de Investimento em Infraestrutura Social, gerido pela Casa Civil da Presidência da República. O fundo poderá financiar a troca de veículos que contribua para reduzir custos ambientais, sociais ou econômicos do transporte urbano. Pode arcar ainda com recursos para financiar o seguro do veículo, itens de segurança destinados a profissionais mulheres e até mesmo custos de cartório. Um dos objetivos é estimular a substituição de veículos antigos por outros menos poluentes e permitir linhas de crédito para profissionais que não conseguem obter financiamento com juros menores no mercado. Para motoristas de aplicativo e taxistas, o acesso fica limitado a um veículo por beneficiário. Para cooperativas de táxi, o limite é de um veículo por cooperado. Já para o transporte escolar, não existe um limite definido. As profissionais mulheres beneficiadas pelo programa poderão ainda ter direito a condições diferenciadas de taxas, prazos e carência, o que será definido pelo Conselho Monetário Nacional. Os benefícios a motoristas particulares e empresas de transporte escolar foram defendidos pela relatora, deputada Amanda Gentil, do PP do Maranhão.
3: Porque, às vezes, muitos desses motoristas de aplicativo, muitos desses motoristas de táxi, eles usufruem de carros alugados, que muitas vezes o valor do aluguel é duas vezes o valor de uma parcela, e que aquele bem, que se você pagar a parcela, vai ser seu. Então, a importância que é nós trazermos um projeto que vai entregar um bem para o trabalhador brasileiro, para que ele tenha mais segurança e renda dentro da sua casa.
26: A medida provisória, que já está em vigor, foi justificada por deputados da base do governo como necessária para incentivar o transporte urbano e a atividade dos condutores. Foi o que disse o deputado Bongás, do PT do Rio Grande do Sul.
1: precisavam também esses trabalhadores terem financiamento específico para poderem comprar o seu veículo e, ao mesmo tempo, poder usar este recurso para outros utensílios, cartoriais, por exemplo, de seguro. Tudo isso foi incorporado no debate para beneficiar os motoristas de aplicativos nesse país que estavam reivindicando.
26: O texto final aprovado também altera o Código de Trânsito Brasileiro para autorizar que motoristas habilitados na categoria B conduzam caminhões leves elétricos ou híbridos. Outra mudança inclui a produção de baterias no Programa de Apoio ao Desenvolvimento Tecnológico da Indústria de Semicondutores, conhecido como PADIS. A medida provisória que autoriza o governo federal a destinar até 30 bilhões de reais para financiar veículos novos para motoristas de carros de aplicativo, taxistas, cooperativas de taxistas e empresas de transporte escolar, seguiu para análise do Senado. Da Rádio Câmara de Brasília, Antônio Vital.
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22: Justiça.
25: Júlia Zanatta, do PL de Santa Catarina, cobra explicações do ministro Alexandre de Moraes sobre denúncias divulgadas pela imprensa envolvendo o ministro e o empresário Daniel Vorcaro. A deputada também pediu o afastamento de Moraes e defendeu o impeachment do ministro.
23: Júlia Zanatta acredita que o Supremo Tribunal Federal e o Senado não podem ignorar as denúncias e pede que o ministro se explique em até 48 horas. Para a deputada, os fatos divulgados colocam em dúvida a atuação das instituições e exigem investigação.
25: Hildo Rocha, do MDB do Maranhão, vai apresentar uma proposta para mudar as regras de escolha e permanência de ministros do Supremo Tribunal Federal. Em seu entendimento, pessoas que tenham ocupado cargos comissionados ou mandatos eletivos não poderiam ser indicadas ao STF.
23: Hildo Rocha também defende que os ministros tenham mandato de 5 anos, renovável por mais 5 anos, mediante consulta popular. Ao fim do período, segundo o deputado, eles poderiam atuar como advogados ou professores, mas não poderiam voltar à vida política.
25: Eli Borges, do Republicanos do Tocantins, considera que as eleições para o Senado serão decisivas para o futuro do país. O deputado lembra que caberá aos novos senadores a responsabilidade de sabatinar ministros do STF e de conter o que considera excessos da corte.
23: Eli Borges também pede mais moralização na política e combate à corrupção. Na avaliação do parlamentar, o cidadão deve estar atento aos políticos que defendem o devido processo legal e a soberania popular.
25: Kim Kataguiri, do Missão de São Paulo, classifica como graves as suspeitas de possíveis relações entre ministros da Suprema Corte e envolvidos no escândalo do Banco Master. Ele questiona a inércia das instituições e da sociedade frente às situações divulgadas pela imprensa.
23: Kim Kataguiri critica também decisões da Justiça Eleitoral, alegando supostas diferenças de tratamento entre candidaturas. Ele reclama da suspensão de campanhas por atrasos em declarações eleitorais nacionais, alegando configurar restrição a direitos políticos.
22: Saúde.
25: A Câmara aprovou o projeto que prorroga incentivos para doações a instituições de combate ao câncer e assistência a pessoas com deficiência. As informações com a repórter Cibele Comanetti.
5: O plenário da Câmara aprovou o projeto que prorroga até 2031 o prazo para empresas deduzirem do pagamento do imposto de renda doações a instituições sem fins lucrativos, como as Santas Casas, que atuam na prevenção e combate ao câncer ou na reabilitação de pessoas com deficiência. O incentivo acabaria neste ano. A proposta foi apresentada pelo deputado Sérgio Souza, do MDB do Paraná, e recebeu parecer favorável do relator, deputado Antônio Brito, do PSD da Bahia. Os incentivos às doações estão previstos em dois programas criados em 2012. O Programa Nacional de Apoio à Atenção Oncológica, conhecido como PRONON, e o Programa Nacional de Apoio à Atenção de Saúde da Pessoa com Deficiência, o PRONAS. Os dois permitem o emprego de recursos privados para financiar projetos desenvolvidos por entidades especializadas e sem fins lucrativos. Segundo o relator Antônio Brito, o PRONON amplia a capacidade de atendimento do Sistema Único de Saúde, o SUS, para a prevenção, o diagnóstico precoce, o tratamento, a reabilitação e os cuidados paliativos de pessoas com câncer. Já o PRONAS aumenta a oferta de assistência às pessoas com deficiência, especialmente no que diz respeito a projetos destinados à reabilitação, diagnóstico, tratamento, desenvolvimento de novas tecnologias e capacitação de profissionais. Antônio Brito comemorou a aprovação da proposta.
6: Quero parabenizar a todos que participaram da elaboração da prorrogação até 2031 do prazo do PRONON e do PRONAS, tão importante na articulação da sociedade civil, do terceiro setor, do governo federal e também das iniciativas privadas no atendimento às instituições filantrópicas, seja ela na área da saúde, no tratamento do câncer, como também nas entidades que atuam com a pessoa com deficiência.
5: O projeto que prorroga até 2031 um prazo para empresas deduzirem do pagamento do imposto de renda doações a instituições sem fins lucrativos que atuam na prevenção e combate ao câncer ou na reabilitação de pessoas com deficiência seguiu para análise do Senado. Da Rádio Câmara de Brasília, com informações de Antônio Vital, Cibele Colmanetti.
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22: Esporte. A Câmara aprovou um projeto que acaba com a obrigatoriedade de férias escolares durante o período da Copa do Mundo Feminina em 2027. O repórter Antônio Vital acompanhou a votação.
26: O plenário da Câmara aprovou o projeto que desobriga as redes de ensino pública e privada de todo o país a concederem férias escolares para todos os alunos durante a realização da Copa do Mundo Feminina de Futebol no ano que vem. Lei de autoria do governo, aprovada no início do ano pelo Congresso, obriga que as férias dos estudantes coincidam com o período do torneio, entre 24 de junho e 25 de julho de 2027. O projeto apresentado pela deputada Anne Ortiz, do PP do Rio Grande do Sul, permite que os sistemas de ensino dos estados e municípios decidam sobre o período de férias escolares, em vez de obedecer ao calendário oficial da competição. Entidades como a Federação Nacional das Escolas Particulares criticaram a obrigatoriedade prevista em lei e alegaram que a alteração do período de férias do meio do ano coloca em risco o calendário escolar exigido pela Lei de Diretrizes e Bases da Educação, que obriga pelo menos 200 dias letivos no ano. A proposta recebeu parecer favorável do relator, deputado Alex Manente, do Cidadania de São Paulo. Para ele, do ponto de vista educacional, não é adequado impor solução uniforme a todos os sistemas de ensino sem considerar as necessidades regionais. O projeto foi aprovado de maneira simbólica pelo plenário, sem votos contrários. O deputado Chico Alencar, do PSOL do Rio de Janeiro, defendeu a medida.
9: O reconhecimento da importância da Copa do Mundo de Futebol está nesse projeto de lei, só que não subordinando os interesses da Copa do Mundo aos sistemas educacionais. Os jogos ocorrem em apenas algumas cidades e, na maior parte das vezes, com um número reduzido de partidas, não se justificando como férias todo o período em todo o território nacional.
26: Os jogos da Copa do Mundo de Futebol Feminino serão realizados em 8 cidades. Belo Horizonte, Brasília, Fortaleza, Porto Alegre, Recife, Rio de Janeiro, Salvador e São Paulo. O projeto que desobriga as redes de ensino pública e privada de todo o país a concederem férias escolares para todos os alunos durante a realização da Copa do Mundo Feminina seguiu para análise do Senado. Da Rádio Câmara de Brasília, Antônio Vital.
22: Educação.
8: Ranieri Paulino, do Republicanos da Paraíba, propõe diversificar a educação profissional e tecnológica, ampliando a oferta em pequenos municípios, áreas rurais e regiões, conforme as demandas e as vocações específicas.
13: Para tanto, Ranieri Paulino apresentou um projeto que altera o Estatuto da Juventude e o Pronatec, articulando formação, trabalho, emprego e renda às características econômicas, sociais e culturais de cada território nacional e local.
8: Termina agora o Jornal Câmara dos Deputados, produzido pela Rádio Câmara, com trabalhos técnicos de Everson Urani e apresentação de José Carlos Andrade e Márcio Aquilissardi. Uma boa noite para você.
13: Uma ótima noite. A Voz do Brasil volta amanhã.
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0: 10 e 2.
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3: É bom demais estar com vocês. Valeu demais pela companhia, pelo carinho da sua audiência. Hoje é quarta-feira, meiuca da semana, hein? Estamos no meio de mais uma semana, realmente, de muita labuta, muito trabalho, muito pensamento positivo, fé em Deus, que tenho certeza que a sua quarta-feira e a sua semana que ainda resta vai ser muito especial. A gente segue no play. É hora de Dai Lara.
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1: Vai cantar bonito assim lá longe. Zezé de Camargo e Luciano.
2: Aí tem história, aí tem talento. Guilherme Santiago e Zezé de Camargo e Luciano, Pra Não Lembrar de Mim, é o modão que fecha aqui a nossa primeira hora juntos na quarta-feira mais sertaneja. Antes teve a Taíme e Thiago, também teve Fernando Sorocaba e abrimos a sequência com a Day Lara, Do Nada. Bom, bom mesmo é poder estar com vocês, hein? Aqui nessa rádio com maravilhosa que realmente leva alegria, leva música sertaneja diariamente. E você que dá aí carona pra mim, obrigado pela carona, hein? Os amigos motoristas que levam o Play Sertanejo por onde vai aí, seja no trabalho, seja, né, no transporte coletivo, enfim, esteja onde você estiver, a nossa gratidão. Muito obrigado mesmo, hein?
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0: 10 e 16.
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10: Seguimos aqui no seu Play Sertanejo, na quarta-feira mais gostosa, mais animada aqui no seu rádio também. É um prazer gigante estar com vocês aqui nesta quarta-feira, hein? Bora de música! Cristinas, chegando pra cantar pra gente aqui no Play Sertanejo.
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0: Marília Tavares e a participação especial da Mariana Fagundes. Antes teve a dupla Jorge e Matheus, pelo amor de Deus. Jorge e Matheus, Naíssa, participação do Traia Véia. E abrimos a segunda hora de hoje aqui do Play Sertanejo com Cristinas. Roteiro, moda ajeitada, moda arrumada, que o nosso Play toca pra você nesta super quarta-feira, trabalhando com vocês também. Os amigos motoristas que sintonizam aqui a nossa rádio, levam a gente com vocês. Um abraço carinhoso também aos caminhoneiros, baluartes, vocês que estão transportando o Brasil afora, levando de carona aqui o Play Sertanejo. Obrigado, hein? Você que tá na boleia do caminhão, na lida diária de todos os dias aí. Proteção divina, que Deus abençoe cada um de vocês. Esse é o Play Sertanejo, o seu programa sertanejo de todos os dias, que volta já já junto com você. Segura que é o Tiquinho, só a moda volta, hein?
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3: 10:31.
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0: Play Sertanejo, de volta com mais músicas. É hora de romantismo. Ele canta aqui pra gente, Gustavinho Mioto, Pedido de Socorro, aqui no Play.
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0: Aí é moda, hein? Aí tem talento, aí tem história. Edson Hudson, os irmãos Edson Hudson, Papel de Homem. Uma composição da talentosa Fátima Leão, hein? Antes teve o João Gustavo e Murilo, Lençol Dobrado. Essa aqui é pra você curtir o sertanejo universitário, hein? Ainda teve Vitor e Luan e abrimos a sequência com o romantismo do Gustavinho Mioto e o Pedido de Socorro. Esse é o nosso play. Hoje é quarta-feira, 16 de setembro, gente. Um abraço muito carinhoso, muito especial em cada um de vocês que todos os dias sintoniza aqui a nossa rádio. Meus amigos padeiros, confeiteiros, né? Os amigos cozinheiros também, enfim, a amiga dona de casa, os amigos da segurança pública, da área da saúde, do campo, os pecuaristas que estão aí na colheita, na plantação também, né? Enfim, esteja onde você estiver, curtindo aqui o nosso play. Valeu pela amizade, valeu pela companhia. Já já eu volto com vocês com mais músicas aqui na maior audiência sertaneja do Brasil.
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0: 10h46.
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10: É o Brasil inteirinho ligado aqui com a gente no nosso Play Sertanejo, na quarta-feira mais gostosa do seu rádio. É hora de Fernanda e Fabiane Panda, hein?
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1: Luísa Martins, Amor a Três. Aê, Play Sertanejo, hein? Antes teve Felipe Rodrigo, também teve Léo Chaves. Você curtiu ainda a dupla Henrique e Juliano. E abrimos esta sequência de sucessos, o Fernando e Fabiano cantando aqui pra gente. A participação especial foi do Panda. Esse é o nosso Play Sertanejo, o melhor da nossa música sertaneja. Hoje é quarta-feira, 16 de setembro. Um abraço carinhoso e especial em cada um de vocês.
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4: 11 horas.
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5: Já de volta o Play Sertanejo, o melhor da nossa música sertaneja pra você. É hora de Fred e Fabrício.

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0: Não escolheu a roupa, tá sempre indecisa. Com qualquer uma delas vai ser a mais linda.
1: Tchau.

0: Elis, Justin, Malabarismo aqui no seu play. Também teve Lucas e Rodrigo com Country Beat. A dupla Kleber e Cauã cantou aqui pra gente. E também teve Bruno e Rafa. E abrimos a sequência com o Fred e Fabrício, Te Amar é Meu Talento. Uma letra fantástica, né? Eles que estão resgatando aí o estilo do sertanejo dos anos 90. Essa música, ela faz parte do álbum Sertanejo Respira. E assim, a gente coloca aqui ponto final em mais uma edição do play nesta quarta-feira, 16 de setembro. Um abraço muito carinhoso em cada um de vocês. Obrigado pela audiência, pela amizade, pela companhia. Amanhã já é quinta-feira. A gente se fala aqui no Play, viu? Saúde e paz a todos e tudo de bom. Até lá.
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0: Mato Grosso e Matias. É uma honra poder cantar com vocês.
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0: 11:51.
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0: Meia-noite 12.
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2: Meia-noite 26.
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0: Meia-noite 47.
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0: 4h21.
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1: 5 e 18.
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2: 5h39.

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1: 5h43.
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Serjão. É uma alegria para todo o povo gaúcho, especialmente para os tradicionalistas desse Rio Grande, desse país afora, ver esse grande cantor paulista, Bill.

0: uma vaneira, Zé Gurê?
1: Duas.
0: Três.
1: Agora vou convidar um gaiteiro pra vir pertinho de nós aqui pra fazer um bufo de gaita e nós vamos dançar com ele. Vamos lá.
2: É o Café e Viola, meus amigos, bom dia.
1: Balança dos pandeiros gaúchos.
2: Manhã de quinta já. Quinta não é quarta e nem sexta, ainda é quinta. Aproveitar bem que também já é a última quinta-feira da semana. Bom dia, 17 de setembro já, meus colegas.

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3: Vamos de novo, meus amigos. Vamos de novo. Anderson Belusso já tá acordado hoje. Anderson Sazoras. Acordou cedo, hein, Anderson? Bom dia. Piazada do Pires ali tomando café. Bom dia. Dia Luciano da Quality. Piazada da Ração. Os representantes aí, bom dia. Dora Bem, bom dia. 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É o café? É o café? É o mate? Café e mate, né, piazada? Vamos tomar mate primeiro, tomar umas 5 chaleiras d'água mais ou menos primeiro. Né, seu Vomir Silva? O Narlete Celói, bom dia. Pra depois bolhar um café da manhã, né?

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0: Creio em Deus Pai Todo-Poderoso, Criador do céu e da terra, e em Jesus Cristo, seu único Filho, nosso Senhor, que foi concebido pelo poder do Espírito Santo, nasceu da Virgem Maria, padeceu sob Pôncio Pilatos, foi crucificado, morto e sepultado, desceu à mansão dos mortos, ressuscitou ao terceiro dia, subiu aos céus, está sentado à direita de Deus Pai Todo-Poderoso, donde há de vir a julgar os vivos e os mortos. Creio no Espírito Santo, na Santa Igreja Católica, na comunhão dos santos, na remissão dos pecados, na ressurreição da carne, na vida eterna. Amém. Ave Maria, cheia de graça, o Senhor é convosco. Bendita sois vós entre as mulheres, e bendito é o fruto do vosso ventre, Jesus. Santa Maria, Mãe de Deus, rogai por nós, pecadores, agora e na hora de nossa morte. Amém.
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21: Olá, gente. 6 horas e 14 minutos já. 6 e 14. Bom dia.
22: Bom dia.
21: Ô, Thiago Poçan, bom dia. O Adelino, bom dia. Lucemar e Adélcio, bom dia. Bom dia, Fernando. Como é que tá? Um abraço pra vocês aí, viu? Um abraço ali também pro Nivaldo Zanazzi, bom dia. Acordado o povo já, né? Ô, Márcio Manfredini, Ivo Aguiar, bom dia. Já secaram as 5 chaleiras d'água ali. Eu dou certo. Mais um dia bom, hein? Bonito. Já tá amanhecendo o dia. Vai dar sole. Seu Mário Mazurek, bom dia. Bom dia, Godinho. Como é que tá aí, Godinho? Tudo na paz? Um abraço pra ti ali, tá bom? O Vilcinho da Costa, bom dia. O Joel Viana também, bom dia pra vocês aí. Tudo de bom?
23: Bom dia, bom dia. Povo bom dia. Querido da minha Salto do Lontra, Rádio Independência, aos locutores, ao Clóvis Antunes, que é o locutor da rádio, ao meu irmão Silvio, meu sobrinho, o André, o Anderson, o Lúcio, o Vitor, o Matheus, a Eduarda, a Amanda, o Vinícius, o Arthur, a Gislaine, a Diane, a Fernanda e a minha cunhada Ione. Desejo a todos uma abençoada quinta-feira. A todo o meu povo querido de Salto do Lontra, a família Dolinski, família Chidileschi, a todos uma abençoada quinta-feira. Deus abençoe o dia de cada um de vocês. Bom dia. Selma, Dolinski, Joinville, Santa Catarina. Posso estar longe, mas vocês estão dentro do meu coração. Bom dia.
21: Bom dia, dona Selma. Bom dia para o Silvio Bias, que não escutou mais o programa, né? 6h15 da madrugada, já, Biro, também já tá acordado, Biro velho. Acorda cedo, né, Biro? Dona Carmen Teles também, bom dia. Muito cedo eles acordam ali. É, Valdir Pereira também, bom dia. O Salvador Bassanese, Lúcio Escobar também, bom dia. Cirlei Arruda, Paulo Sérgio, bom dia. Mas o povo acordou cedo, muito cedo hoje. Eu acho que é porque tá clareando já. Os pardal cantando, as andorinhas voando. Quero crer gritando, a quando? berrando. 6:16 da manhã, bom dia.

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1: CPI da fazenda. 6h27 aqui no Café Viola, bom dia. Bom dia, Jauri. Vamos de novo, meu piá. Bom dia, Henrique. Acordado já esse povo aí.
2: Bom dia, Cláudio.
1: Bom dia.
2: Amigo aqui do Vila Nova. Toca aí pra nós escutar Pagode em Brasília.
1: Pagode em Brasília. Um abraço aí, nego do Vila Nova.
2: Bom dia, Cláudio.
1: Bom dia.
2: Ô, Cláudio, toca a música do Baidaca aí pro Itacir Ferrari aí. Ele falou que eu não mando mais nada pra ele aí.
1: É?
2: Toca a música do Baidaca aí pra ele aí.
1: Capaz que ele falou. Aham. Uhum.
3: Opa, oh, bom dia, meu amigo Cláudio Antunes. Todo sossegado por aí. Uhum. Uma música bagualuda para todos nós escutarmos.
1: Esse aí é o Vilso Chiele. Fala muito difícil, né? Barbaridade. Ele usa umas palavras difíceis. Uma música do grupo Cordiona, Mateando Saudades. Para nós aqui do Caveirinha Amado. Oi, Veraldo, bom dia para vocês e do Caveirinha. Caveirinha, uma vez tinha o Edmar Wesley, o Jean. Edmar, eu acho que 9 horas, 8h30 ele tá acordando.
4: Bom dia, Cláudio. É o João Cesar da Vila Cesar. Uhum. Toca cartão a música do Baitaca.
1: Baitaca, velho.
4: Tá tomando chimarrãozinho por aqui.
1: Coisa boa, viu?
4: Trabalhar um pouco pro seu Nelson da 2000.
1: Opa lá, é coisa boa, viu? Coisa boa. O Baitaca é muito querido pelas pessoas, né? Meu Deus do céu, gente. 6h29, aqui em Salto do Lontra tem a C Agrival. 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
1: Bom dia. Tudo certo, Tranquilex, tudo Elex, certo? Cadê o resto do povo? Cadê o resto do povo, Clóvis? O Biro, tudo sumido, Negro Vila Nova, o Deja,
0: dormindo.
1: Jair Bonete.
0: Dormindo.
1: E, ó, manda a música do João Chagas Leite. Desassossego, beleza? Um abraço, bom dia.
0: Salve. 6h32, hoje é aniversário do Celso Kuntz, o mano do Wilson. Ô, Celso Kuntz. É, lá de Floripa, acho que é o bicho velho, né?
2: 6h29. Bom dia, Clóvis. Tudo certo? Tudo beleza? Ô, o nosso vizinho aqui é do outro lado do morro ali, que tu me diz, não aparece mais, homem.
0: Ai, ai.
2: O homem do Trinex, Binderlex, tudo certo?
0: Tá dormindo.
2: O que tu me fala?
0: Tá dormindo.
2: Vamos ter que dar um jeito, vamos ter que ir lá, certo?
0: Capaz. Vamos atrapalhar o sono do homem lá, Biro. Não vamos fazer essas coisas. Capaz. Roseli Gonçalves do Vila Nova também. É, bom dia para vocês aí do Vila Nova. Bom dia, pessoal do Três Angico. É bem capaz de... Tá acordado já o povo ali, viu? Os Bertoncelli aí, bom dia também. Um abraço para vocês. Tudo bom, hein? Pessoal do CTG, mais uma vez, tinha dois que eu via no CTG. Agora não tem mais ninguém.

0: 6h35, já amanheceu aqui, piazada. Daqui a pouco vai acender o candeeiro ali atrás da, da serra ali, ó. Tá vindo ali, bem devagarzinho. Bem devagarzinho, tá vindo. Ô, Zé Amâncio. Não, nós falemos, né, Zé Amâncio? Acho que tu não tava ouvindo, Zé Amâncio. Zé Amâncio já tá acordado, né? Faz uns 10 minutos que ele tá acordado.
1: Adeus, que eu já vou me embora.
0: Ô, Ivonete Petroski. Márcia Giordani também, bom dia. Um abraço pra vocês de Nova Esperança. Marli Rodrigues, o Claudião, bom dia. Um abraço pro seu Hélio e a dona Inês, lá da Esser. Bom dia pra vocês aí da Esser. Pessoal de Barra do Lontra. Pessoal do Vale do Jaracatiá. São Roque. São João do Cotegipe. Sede da Luz. São Valentim Carmélia, bom dia. Pessoal da Anunciação ali do outro lado. Tudo de bom pra vocês aí. 6h37 da manhã. 6h37 da manhã. 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Com o Daco também, que já tá acordado, o Serjão lá mateando. Eles mateiam cedo, bem cedote. Pode ir lá que o Daco já tá atendendo, viu? É, já estão atendendo. 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Bom dia, Zé Carlos. Acordado, Zé Carlos.
2: Bom dia, Cláudio. Tranquilo? Bom dia. Ótima quinta-feira para todos. Nossa. Até que parece que vai esquentar um pouco, né? O candeeiro tá alumiando já.
0: E já veio. Já veio, seu Dioclides. Mas não vai acordar quem tá dormindo, né, seu Dioclides? Senão depois, sabe, né? É o dia inteiro ouvindo nos ouvidos as coisas.

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17: 6h48 da madrugada.
18: Bom dia, tudo certo. Estamos na estrada aí, né?
17: Bom dia.
18: Bom trabalho pra todos nós aí.
17: Pra nós.
18: Só escutando o programão aí, né?
17: Uhum.
18: Meu Deus, mano, todo mundo quer baitaca, baitaca,
17: nossa
18: baitaca.
17: Senhora.
18: Gomes, toca aquela da CPI, aquela da Balencho Micharia lá, que ela é boa. Aquela lá é caso sério, né?
17: Eu sei, tá qual
18: que é? Já que tá tocando a CPI aí, outro canto de Brasília, e aí vai.
2: Aquela lá pega no calo, né? Ela magoa. Os caras ali. Apesar que já estão acostumados, né? Brasileiro leva tudo no, na graça, né? Por isso que tá mais ou menos o jeito que tá aí. As coisas. 6h49, a info de Salto do Lontra. 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Bom dia! Amigo Ica. Bom dia, Salvador. Tá desse jeito aí. Bem guarzinho.

6h54. João Mesomo, bom dia. Vambora, gente. Daqui a pouquinho tem horário político. Tá bom? Se falamos, nos encontramos, nos achamos. Às 5 no Vitrolo. Um ótimo dia, uma quinta-feira maravilhosa pra vocês aí. Tchau.

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0: Olá, meu amigo, minha amiga. Estamos chegando aqui aí mais uma vez para conversar com você, trazer para você e para sua família, né, para todos que estão por aí, mais uma nova edição do programa O Homem e a Terra, que é um serviço de comunicação do IDR Paraná, o Instituto de Desenvolvimento Rural do Paraná e a Par Emater. Aqui na produção e apresentação, estou eu, Amarildo Alba, conversando com você nesta quinta-feira de Lua Nova, 17 de setembro de 2026, Dia Nacional do Transportador Rodoviário de Carga e Dia da Compreensão Mundial. E a primeira coisa que a gente faz aqui é lembrar você, meu amigo cafeicultor, você, minha amiga cafeicultora, que agora no próximo dia 30 deste mês de setembro termina o prazo, olha só, hein, termina o prazo para inscrição no concurso Café Qualidade Paraná deste ano. A inscrição é gratuita e você pode fazer essa inscrição em qualquer um dos escritórios do IDR Paraná, nas regiões aí que produzem café aqui no nosso estado. Destacando, né, que a edição deste ano tem duas categorias, a do café natural e do café cereja descascado, e você pode se inscrever em qualquer uma delas, mas em apenas uma das duas, tá certo? Então fica aqui o lembrete para você que neste momento, com certeza, né, já terminou a sua colheita. Bom, e também estamos aí, né, no início do plantio da nova safra de soja, por isso vamos falar agora, né, de uma experiência bem interessante que está sendo colocada em prática nas regiões norte e noroeste aqui do nosso estado. Né? É a combinação aí, o consórcio da apicultura, a criação de abelha, né, com a própria cultura da soja, com resultados que mostram o aumento da produtividade das lavouras, né, das lavouras de soja, e também o incremento na colheita do mel nas colmeias. Bom, e um dos profissionais aqui do nosso instituto que conhece bem esta solução, né, esta tecnologia, é o extensionista Eduardo Henrique Mazzucchelli, agrônomo, né, que já orientou produtores na região de Maringá sobre este sistema de produção. Hoje é gerente, né, regional em Ivaiporã. Ele conversou com a gente e deu vários detalhes sobre o assunto, né, explicando primeiro de que forma este consórcio pode ser viabilizado. Vamos ouvir primeiro isso.
1: O manejo da soja, ele tem que ser feito de uma forma muito consciente. Por isso que o manejo integrado de pragas, o MIP, preconizado pela Embrapa Soja e adotado por nós do IDR nas nossas unidades de referência, ele é tão importante. Porque o manejo integrado de pragas, ele usa os princípios de adoção de moléculas, de controle biológico, e a gente só atinge o alvo quando é necessário, quando se faz o uso realmente necessário das moléculas. Com isso, é possível conciliar ali os inimigos naturais e os polinizadores que estão no ambiente agrícola. Então, com isso, a gente consegue ter êxito e consegue, de fato, conciliar a soja com a abelha.
0: O Eduardo também apresentou dados, né, de pesquisa feita a campo que mostram, comprovam, né, os benefícios deste consórcio para a cultura da soja, né, para a produtividade, para o rendimento da soja.
1: No caso da soja, a gente já tem um aumento médio de produtividade em torno de 13%. Esse aumento, ele é médio porque em anos muito bons, o que seria um ano muito bom? Seria aquele ano que não tem tanta chuva, que não atrapalha tanto o voo das abelhas, um ano mais de céu limpo, enfim, que as abelhas consigam realizar o voo e a polinização de fato da soja. A soja, embora ela sendo uma planta autopolinizável, ela produz ali em torno de 2 a 3 grãos por vagem, né? Então isso sim seria uma produção baixa de soja. Com o forrageamento ali das abelhas, as abelhas visitando a flor da soja e realizando a polinização, essa flor que é autopolinizável pode passar a produzir de 4 a 5 grãos por vagem. Já tivemos relatos, inclusive, de algumas vagens produzindo 6 grãos, que esse é o máximo potencial de produção da soja. Então, a soja, na genética dela, pode produzir até 6 grãos por vagem. E isso a gente já viu nas áreas de abelha. né? Onde a abelha visitou, produzindo ali, na média, 4 a 5 grãos, mas é comum ver 6 grãos por vagem. Com isso, aliado ao aumento de peso das sementes, porque tem mais pólen chegando de fato ali para as sementes, isso configura maior peso por sementes. Com isso, a gente tem incremento real de produtividade na soja, e essa média de 13%. Em anos muito bons, seria esse ano mais ensolarado, mais seco, em torno de 20%. Em anos mais chuvosos, que tem ali uma nebulosidade maior, a abelha voaria menos, né, porque ela depende da orientação ali do sol para se locomover, e com isso teria uma produtividade menor da soja, em torno de 10%. Mas na média fica em torno de 13%, que é um ganho bem expressivo, né, Amarildo? Se a gente for entrar no mérito de qual insumo hoje entrega um aumento de produtividade nesse nível para a soja, a gente não tem quase nenhum produto que entrega esse aumento de produtividade, sem contar o baixo custo, né, que seria esse aumento de produtividade. O que seria? A manutenção das caixas de abelha ali nas áreas de soja, né? Só que vale ressaltar também, né, aos nossos ouvintes, que esse aumento de 13% é num raio de 300 metros dos apiários. Então, o que os produtores têm feito? Algumas alternativas, né, colocado lá em torno das áreas de mata, às vezes feito ali o posicionamento em linha reta de vários apiários lá na lavoura de soja. Mas assim, tudo isso tem que ser ajustável, tem que ser monitorado e até dimensionado por técnicos capacitados, né, para poder fazer essa aferição e poder fazer essa recomendação ali para ter esse incremento real de 13% na produtividade da soja.
0: Você ouviu aí o extensionista Eduardo Mazzucchelli, agrônomo, gerente regional do IDR Paraná de Ivaiporã, que falou do consórcio apicultura e cultura da soja, destacando hoje, né, a contribuição que as abelhas podem trazer para o resultado final da safra de soja. Já gravamos com ele também a explicação sobre os benefícios que esta combinação ou consórcio pode trazer para a apicultura, para a criação de abelha, e apresentaremos então esse argumento dele num próximo programa. Fica combinado assim. Bom, vamos ver agora como está o mercado das principais hortaliças colhidas nesta época do ano aqui no nosso estado, acessando o relatório com pesquisa de preços que a Ceasa divulgou nesta última terça-feira, dia 15 de setembro. Na Ceasa de Londrina, a gente vê aqui que o tomate saladete, o mercado estável, teve o seu preço variando entre R$ 75 e R$ 150 a caixa com 20 quilos, dependendo aí, claro, né, da sua classificação, dependendo da sua qualidade. O tomate longa-vida, praticamente com o mesmo preço, né, com a mesma cotação, variando entre R$ 65 e R$ 130 a caixa com 20 quilos. Quiabo 4,50 bandeja com 300 gramas, abobrinha verde com melhor classificação, R$ 40,00 a caixa com 20 quilos, mandioquinha salsa 3 a bandeja com 450 gramas e o pepino japonês, classificação extra AA, pepino aí com mais qualidade, né? Valorizado nesses últimos dias, então foi vendido por R$ 100,00 a caixa com 20 quilos, R$ 5,00 o quilo. Em Curitiba, batata comum especial, R$ 130,00 a caixa com 25 quilos, R$ 5,20 o quilo. Beterraba tamanho graúdo, R$ 3,00 o maço, pesando 1,5 kg. Alface crespa tamanho médio, R$ 20,00 a caixa com 6 quilos. Repolho verde, R$ 2,00 a cabeça, pesando 2,5 kg. Cenoura comum, R$ 40,00 a caixa com 20 quilos, R$ 2,00 o quilo. E o brócolis, R$ 2,90 a unidade, pesando 0,5 quilo. Era esse, né, o recado que a gente tinha para hoje. Vamos ficando por aqui, desejando a todos vocês uma ótima quinta-feira e até amanhã, quando estaremos de volta, né, trazendo para você e para todos, né, mais uma nova edição do programa O Homem e a Terra. Forte abraço para todo mundo, fiquem com Deus e até lá.
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2: Olá, tudo bem? Bom dia. 7:48, hora oficial do Brasil, 7:48, manhã de quinta-feira, 17 de setembro, sol brilhando, temperatura agradável no começo da manhã, e a gente chega para ficar com você até às 8, aqui no Jornal da Manhã da nossa 94.1.
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2: Informações do campo, levantamento da Conab confirma safra recorde de grãos no Brasil. Também daqui a pouquinho notícias do esporte, Palmeiras classificado, Corinthians eliminado na Libertadores. Previsão do tempo também em destaque já já na nossa programação do Jornal da Manhã. 7:48, 12 faltando para as 8, sejam bem-vindos a mais uma edição. Aqui você começa o dia bem informado.
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2: Abrimos a edição de hoje com informação relacionada ao nosso agro. O levantamento da Conab confirma safra recorde de grãos. A colheita chegará a 361 milhões de toneladas. Os detalhes com Humberto Ferretti.
3: A safra 25-26 de grãos, que está na reta final, será a maior da história do país. Novo balanço da Companhia Nacional de Abastecimento indica que a colheita chegará a 361 milhões de toneladas, 9 milhões a mais que no ciclo anterior. O rendimento médio, na casa de 4 toneladas e 300, vai até crescer, mas a safra recorde será puxada principalmente pela área plantada 1,7% maior, na casa de 83 milhões e meio de hectares. Da Rádio 2, Humberto Ferretti.
2: Obrigado, Humberto. Agora 7:49.
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2: Milho, saca de 60 quilos, cotado de R$ 58 a R$ 62. Reais. Soja, também saca de 60 quilos, de R$ 140 a R$ 142,50. Trigo PH 78, de R$ 78 a R$ 82 reais a saca de 60 quilos. Boi em pé, arroba de 350 a 360. Vaca em pé, padrão corte, arroba de 300 a 320.
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2: Olha, durante essa quinta-feira, os ventos provenientes do oceano mantêm o transporte de umidade para o interior do Paraná, favorecendo maior cobertura de nuvens baixas entre o leste, Campos Gerais e Centro-Sul. Nessas áreas, há possibilidade de redução de visibilidade e ocorrência de chuviscos ocasionais, especialmente nos trechos de serra. Agora, no amanhecer, as temperaturas permanecem baixas na metade sul e na região norte do estado, com valores ligeiramente abaixo dos 10 graus. À tarde, o sol predomina em todas as regiões, sem previsão de chuva no interior. Na faixa oeste, o aquecimento será mais acentuado, com temperaturas em torno dos 27, 28 graus. Aqui no sudoeste, hoje e amanhã, o sol deve predominar, mas a partir de sábado, volta a chover. Há previsão de chuva no final de semana e também para o início da semana que vem. Temperatura mínima hoje em Salto do Lontra foi de 13 graus. A máxima deve chegar a 25. Faltando 9 minutos para as 8 da manhã, depois do intervalo, o esporte para você.
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1: Olha a hora certa aqui no Jornal da Manhã, 7h55 agora.
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1: Libertadores em destaque para você, o Palmeiras está classificado e o Corinthians eliminado. Daniela Esperon, conta aí.
2: Os jogos da Libertadores da América desta quarta-feira foram emocionantes. E começando pelo Palmeiras, que está nas semifinais da competição. Foi suado, 3-2 para a LDU jogando em Quito. Esse placar, como o Palmeiras venceu em São Paulo por 1-0, levou a decisão da vaga para os pênaltis. E nas penalidades, quem brilhou foi o goleiro do Palmeiras, Carlos Miguel, que pegou duas cobranças da LDU e colocou o Verdão no confronto das semis diante do Fluminense por uma vaga na decisão da Libertadores. Carlos Miguel disse após a partida que não vai revelar qual foi o segredo para o sucesso para pegar pênaltis.
3: Precisar da gente, a gente conseguir corresponder sobre a estratégia que eu faço, e eu não gosto de passar para ninguém porque eu tenho uma carreira muito grande pela frente e não vou entregar, não vai ser agora no início dela que eu já vou mostrar todos os meus detalhes, as minhas lógicas, né? Porque cada um tem o seu jeito, cada um tem a sua mania de ir para uns pênaltis, de se controlar e de ter um controle mental muito grande. E é seguir. Agora a gente conseguiu essa classificação tão chorada, tão sofrida. Não precisava ser sofrida, mas está tudo na mão de Deus. Ele sabe o que faz e a gente está preparado para o que vier. E é só agradecer mesmo.
2: Já para o Corinthians, a noite não foi nada boa, até porque jogando na Neoquímica Arena, diante do seu torcedor, o Timão foi eliminado da Libertadores, 1-0 para o Estudiantes. E como no jogo de ida ficou tudo igual na Argentina em 1-1, o Corinthians está eliminado. Até teve a oportunidade de tentar ir para os pênaltis. No fim da partida, o árbitro assinalou pênalti a favor do Corinthians. Memphis Depay foi para a cobrança e acabou desperdiçando, revoltando, inclusive, a torcida presente na Neoquímica Arena. Agora, o adversário do Estudiantes sai do confronto desta quinta-feira entre Flamengo e Independiente Del Valle, jogo que será realizado no Maracanã. Na primeira partida, no jogo de ida, 2-0 para os cariocas, que tem uma boa vantagem para este duelo de quinta. Agência Rádio Web com informações da Copa Libertadores da América, Daniela Esperon.
1: Obrigado, Daniela. 7h58, mais esportes, 11h30 na resenha esportiva. Outras notícias a qualquer momento aqui na programação, também ao meio-dia no RI Notícias. Obrigado a todos pela audiência e uma excelente quinta-feira para você.
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14: 8:07, bom dia.

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2: 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Bom dia!

0: Notícia está no ar com você a partir de agora. É manhã de quinta-feira, 17 de setembro do ano de 2026. E aí, como que você está? Tranquilidade total por aí, 100%? Só alegria, mais um dia com o sol brilhando lá fora e com certeza mais uma oportunidade pra gente fazer acontecer em mais um dia. Mas antes, já me responde, como é que tá aí a sua quinta-feira? Como é que você passou até agora? Tá tranquilo? Tá sossegado? Ah, que bom, hein? Pra você que tá começando a sua manhã de trabalho, um bom dia pra você. Pra você que já tá há horas ouvindo aqui a programação da Independência FM, já ouviu bem cedinho a programação com Café e Viola, já ficou bem informado com o Jornal da Manhã. A partir de agora, eu, Marcelo Henrique, tô chegando por aqui, ó, feliz da vida com você.
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0: Tô feliz da vida e mais feliz ainda em saber que você já tá aí, ó, ligado comigo na programação, tomando o seu chimarrão, tomando o seu café da manhã, começando mais uma manhã. Pra você que já tá pegando aí no seu trabalho, ou melhor, pegando no tranco aí no seu trabalho, afinal de contas, 8:09 da manhã, bom trabalho pra você. Sempre tem aquele momentinho, né, que a gente chega no trabalho, né, precisa fazer o download do corpo bem certinho, né, opa, peraí, eu tenho que fazer isso, começar a fazer aquilo e assim por diante, né? Faz parte você também participar junto comigo a partir de agora, até porque o nosso WhatsApp já tá liberado, 991181390, você participa, você manda a sua mensagem, você manda o seu alô, enfim, você faz parte aqui da programação da Independência FM, que é sempre feita com muito carinho para você. Então, onde quer que você esteja, sinta-se abraçado, convidadíssimo a permanecer comigo aqui nos 94.1 da sua rádio Independência FM, pois o Bom Dia Independência está no ar com você a partir de agora.
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0: E a gente começa com a nossa mensagem do dia.
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0: Vamos lá para a nossa mensagem desta quinta-feira. Como é bom ter esse momento especial das nossas mensagens aqui na programação da Independência FM. Muita gente tem relatado, né, via WhatsApp, aqui na programação, outros que me encontram na rua falam: olha, aquela mensagem aquele dia serviu como uma luva e assim por diante, né? O intuito sempre é esse, trazer algo que vá de encontro ao que você esteja vivendo. Talvez não faça sentido no dia, talvez em outro dia faça e assim por diante, né? Mas que, no final de tudo, a gente quer sempre dar aquela força, aquele ânimo para a gente seguir em frente, poder correr atrás dos nossos sonhos, dos nossos objetivos, né? Eu li uma frase esses tempos atrás que me atravessou, porque é o seguinte: às vezes, sem perceber, parece que a gente torce para a vida acabar mais cedo. Aí você se pergunta: calma aí, peraí, como isso aí? Eu também, quando eu li no começo a frase, eu fiquei meio incomodado. Só que, presta atenção, às vezes a gente fica contando os dias para chegar logo a sexta-feira, fica contando os dias para chegar logo o final de semana, conta os dias também para virar o mês, conta os dias para o feriado que você vai viajar ou vai fazer alguma coisa interessante. E tudo isso, dessa forma, parece que a gente fica às vezes afunilando, fazendo com que outros dias se apressem para que a gente possa curtir os dias que estão lá na frente. Mas aí eu te pergunto, e o dia de hoje? Ele tem as mesmas 24 horas que o dia de amanhã? E por que a gente não pode aproveitar isso hoje? E é nessa pressa, a gente não percebe que está se despedindo de um dia após o outro e assim por diante. Que esta possa ser uma mensagem simples, mas que faça você a olhar diferente para o dia de hoje. O ontem, ok, já passou, mas o hoje é uma nova oportunidade, uma nova dádiva que Deus nos brindou para a gente fazer acontecer. E como eu disse até há poucos dias atrás, mais importante de onde você está e onde você estava é para onde você quer ir. Portanto, ajusta aí esse caminho, viva todos os dias como se fosse o último então. E vamos parar um pouco de só pensar no final de semana, de só pensar no feriado ou naquele outro projeto lá na frente que às vezes até está meio longe demais? Pois é, bora se colocar no agora, pensar no agora e bora viver o agora. A vida não acontece no depois, ela tá aqui, ó, enquanto você até tá ouvindo essa mensagem. Que essa mensagem faça sentido para você nessa quinta-feira, tá bom? E aí, você já deu um bom dia para alguém hoje? Para você, bom dia, boa quinta-feira, que seu dia seja abençoado, lindo, maravilhoso. Bom Dia Independência está no ar com você.

Daniel, e agora? Rolando por aqui na programação do nosso Bom Dia Independência, fechando por aqui nossa primeira super sequência musical com você nessa manhã de quinta-feira. Manhã de quinta-feira, hein? Só alegria por aí? Tranquilidade total. Fica à vontade para participar no 991181390. Nosso WhatsApp está liberado. Inclusive, já tem mensagem chegando por aqui. Já já eu atendo as participações do nosso Bom Dia Independência, tá bom? Já fica à vontade você para participar, mandar o seu alô todo especial. Inclusive, falar em participar, já fica à vontade também para participar do nosso quadro Aniversariante do Dia, que vai ao ar aqui no nosso Bom Dia Independência. Como é que funciona o quadro Aniversariante do Dia? Bom, de segunda a sexta-feira, você pode homenagear aquela pessoa que está de aniversário no dia de hoje. Então, já capricha na sua participação. Tem alguém que está de aniversário por aí? Já manda para cá sua homenagem. Já fala aí o quanto essa pessoa é especial. E quando você for mandar a sua homenagem, não esqueça de mandar o nome completo de quem está de aniversário, tá bom? Manda pra cá um 991 1813 90, quem é que está de aniversário, que aí o nome do aniversariante a gente coloca aqui na nossa lista especial, pois toda sexta-feira tem sorteio de kit aniversariante pra você, tá bom? Então você vai homenagear a pessoa especial, vai mandar o nome completo dela e ela vai estar concorrendo aí ao kit aniversariante toda sexta-feira aqui no Bom Dia Independência. Então, já capricha agora na sua participação, 991181390. E daqui a pouquinho eu já trago por aqui as nossas primeiras previsões astrais do horóscopo para você de Áries, Touro, Gêmeos e Câncer. 8h21.

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0: A cor para hoje é a cor amarela. Gêmeos. Alianças, acordos, projetos em equipe, aquele bate-papo com as pessoas ao seu redor estão especialmente favorecidos e podem abrir boas portas profissionais. Uma oportunidade interessante pode aparecer através de uma conversa ou contato. Já no amor, charme e comunicação aumentam também, favorecendo aí novas aproximações e também a quebra da rotina 2. A cor para hoje é a cor goiaba. Cancerianos e cancerianas, o trabalho evite distrações e conversas fora de hora, porque boas ideias e disposição podem render reconhecimento. Na saúde, observe melhor os sinais do corpo e busque soluções simplesmente para melhorar a rotina. No amor, pode surgir uma atração inesperada, inclusive ligada ao ambiente profissional, hein, Câncer? A cor para hoje é cor cinza e dessa forma fechamos aqui o nosso primeiro bloco das previsões astrais do Bom Dia Independência. Já já tem mais previsões astrais para você de Leão, Virgem, Libra e também Escorpião. 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
0: São 8 horas e 30 minutos, por aqui eu vou seguindo com o Bom Dia Independência. 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
3: Vamos lá para mais um bloco das previsões astrais do horóscopo. Agora para você de Leão, Virgem, Libra e também Escorpião. Leoninos e leoninas, comunicação, diplomacia e persuasão estão prontas para abrir portas no trabalho, favorecendo entrevistas, divulgação de projetos e apresentação de ideias. Sorte, criatividade e confiança também ficam fortes. No amor, seu poder de conquista aumenta e a paixão pode ganhar força, inclusive envolvendo alguém de longe, hein? A cor para hoje é cor vermelha. Virgem. Bom momento para cortar desperdícios, negociar dívidas e colocar as contas em ordem, Virgem. Comunicação, comércio e prestação de serviços também podem gerar ganhos. Na família, sinceridade e maior flexibilidade favorecem mudanças e decisões. No amor, uma conexão pode começar a ir além da atração física e ganhar profundidades. A cor para hoje é a cor azul. Libra. Sua capacidade de comunicação e convencimento ganham força e podem ajudar bastante em reuniões, entrevistas, contatos e parcerias profissionais. Nos relacionamentos, você tende a encontrar as palavras certas, até em situações delicadas. Já no amor, uma boa conversa pode rapidamente virar aproximação e até compromisso mais sério, Libra. A cor para hoje é a cor lilás. Escorpião. Trabalho pede foco, disciplina e revisão da rotina, porque eficiência e comprometimento podem render pontos importantes com colegas, clientes e chefes. Já no dinheiro, surge possibilidades de renda a mais se você buscar alternativas extras. No amor, o clima favorece desapego e também situações ruins. Novos flertes aí trazem mais aventura para o seu dia a dia. Aproveite a oportunidade. A cor para hoje é a cor preta e dessa forma fechamos aqui mais um bloco das previsões astrais do nosso Bom Dia Independência. Já já tem as últimas previsões astrais para você de Sagitário, Capricórnio, Aquário e Peixes.
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1: Por aqui eu sigo com o Bom Dia Independência nessa manhã especial de quinta-feira, 17 graus é a temperatura, umidade relativa do ar em 70%. Por aqui eu sigo com você até às 10 da manhã, levando para você com certeza boa música, bom papo, te fazendo companhia e fazendo a trilha sonora da sua manhã de quinta-feira, onde quer que você esteja.
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1: 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Agora tem Michel Teló pra gente curtir. Bom dia!

0: Pra gente matar a saudade, hein? Mascavo, um anjo no céu aqui na programação do nosso Bom Dia Independência. Essa é lá dos anos 2000, lançada no ano de 2000 mesmo, né? Pra gente matar a saudade aqui. Olha só que bom, hein? Ter esse super sucesso na programação aqui da 94.1, a sua rádio Independência. Quero mandar aqui um abraço todo especial pro meu amigo Dailson Pedroso, tá lá com o chimarrão no capricho. Inclusive, ele me mandou uma foto aqui. Geralmente, eu costumo ver esse tipo de foto mais pro final de semana, mas acho que ele pegou a inspiração da mensagem do dia de hoje, de não esperar o final de semana para fazer acontecer. Ele vai fazer acontecer hoje, ele vai fazer um churrasco lá, porque ele tirou uma foto da churrasqueira, uma lenha no capricho lá já, já tá empoleirada lá para mandar ver, né? Dailson, grande abraço para você, bom chimarrão, obrigado pela sua companhia aqui na programação da Independência FM. Meu amigo Natálio, em Joinville, ouvindo a programação, bom dia, Natálio!
1: Bom dia, Marcelo! Quinta-feira linda, o sol tá brilhando lá fora, rapaz, aqui eu abri também a porta e dei uma olhadinha lá, tá
0: no capricho.
1: Lindo lá fora hoje o sol. Vamos que vamos levantar, né? Vamos levantar, tomar um café e achar alguma coisinha pra fazer, né, guri? É. Deixar pra dormir que eu não morrer, né?
0: Se tem
1: um essa. Abraço e tudo de bom, ótima quinta pra nós aí, guri.
0: Valeu, forte abraço pra você também, obrigado pela sua companhia. Se tem essa oportunidade de, vamos dizer assim, no auge das 8h46 da manhã, levantar, tomar um café e falar assim, vamos ver o que vamos fazer, aí é bom demais, né? Forte abraço, Natália, tudo de bom, obrigado pela sua companhia aqui na programação da 94.1, a sua rádio Independência. Para quem vou seguindo junto com você, até às 10 horas da manhã, inclusive, fique à vontade também para participar no 991181390 e participar do nosso quadro Aniversariante do Dia. Tem a oportunidade de você homenagear aquela pessoa que está de aniversário no dia de hoje. Já capricha aí, tem alguém que está de aniversário hoje, dia 17? Manda para cá a sua homenagem, nome completo do aniversariante para o 991181390.
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0: Vamos lá para o nosso último bloco das previsões astrais do horóscopo. Agora para você de Sagitário, Capricórnio, Aquário e Peixes. Sagitário. Sorte, confiança e otimismo ficam em alta, mas precisam caminhar juntos com responsabilidade. Bem-estar também recebe boas energias, principalmente através de movimento, diversão e convivência com pessoas queridas. No amor, seu poder de atração aumenta e uma paquera pode evoluir rapidamente também, Sagitário. A cor para hoje é cor violeta. Capricórnio. Comunicação e diplomacia favorecem a apresentação de ideias, reuniões, entrevistas e solução de dificuldades profissionais. Na família, pode ser um bom momento para retomar contatos e resolver assuntos antigos. No amor, organizar primeiro os próprios sentimentos ajuda você a compreender melhor aquilo que realmente procura. A cor para hoje é a cor azul marinho. Aquário. Alguns desafios podem aparecer no trabalho, mas criatividade combinada com planejamento ajuda a superar obstáculos. Conversas, contatos e troca de conhecimentos podem render oportunidades. Amizades também ficam movimentadas. E no amor, vida social e novos encontros aumentam suas chances de conhecer alguém interessante. A cor para hoje é a cor rosa. Peixes. O cenário profissional promete boas oportunidades, principalmente em negociações, resultados e possibilidades de reconhecimento ou promoção. Já no dinheiro, organização e habilidade para negociar ajudam a colocar as contas em ordem. No amor, conversas mais profundas podem revelar desejos, sentimentos e até planos para o futuro. A cor para hoje é a cor pink. E dessa forma fechamos aqui as previsões astrais do horóscopo. Previsões astrais que voltarão amanhã, a partir das 8 horas da manhã, aqui no nosso Bom Dia Independência. Por aqui eu sigo com o Bom Dia Independência nessa manhã de quinta-feira. Para você que tá aí ligado comigo no seu trabalho, bom trabalho para você nessa manhã. Para você que tá viajando pelas rodovias de nossa região também, boa viagem, obrigado pela sua companhia. Independência FM. A rádio que ouve você. Fique à vontade para participar no 991-18-1390. Nosso WhatsApp está liberado para você mandar aqui a sua mensagem, mandar o seu alô e tudo especial e com certeza fazer parte aqui da programação da Rádio Independência, que é sempre feita com muito carinho para você. Trazendo música boa na programação? Claro que sim. Traia Véia, lembrança boa. 5 minutos faltando para as 9.

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0: Tá aí na versão de Alexandre Pires e Leonardo, Temporal de Amor, fechando mais uma super sequência musical do nosso Bom Dia Independência. Nessa manhã super especial de quinta-feira, 9 horas, 1 minuto, pra você que tá aí ligado comigo. Excelente manhã pra você, tudo de bom. Obrigado aí pela sua companhia, muito obrigado pelo carinho da sua audiência. Tava falando agora há pouco pra você que está viajando também, né, pelas rodovias de nossa região. Muito obrigado aí pela sua companhia, devagar e sempre, e com certeza, né, sempre ouvindo, claro, a programação aqui da Independência FM. Por aqui eu vou seguindo com o Bom Dia Independência com você até as 10 horas da manhã. Lembrar você também que no final do programa Bom Dia Independência, nós temos aqui o nosso momento de fé, momento de oração, onde você também pode participar junto com a gente, mandar aqui o seu nome em oração, participar aqui da programação, colocar a sua família em prece também, né? É muito importante ter a sua participação por aqui. Fica à vontade, 991-18-1390. 9 e 2.
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0: Trazendo informação para você, falando aqui de um acontecimento de um carro que caiu em um barranco e a vítima foi encontrada 17 horas depois do acidente. Um homem de 64 anos foi encontrado ferido dentro de um veículo que capotou na rodovia PR-182, nas proximidades da linha Savanhago, em Manfrinópolis, no final da manhã, inclusive de ontem. Moradores das proximidades encontraram um veículo Gol com a vítima no interior por volta das 11h40 da manhã. O homem relatou que o acidente ocorreu por volta das 18 horas da terça-feira, dia 15. Segundo ele, estava como passageiro quando o carro saiu da pista e também capotou, parando em uma ribanceira. A vítima afirmou que estava sem cinto de segurança e acabou sendo projetada para fora do veículo. A equipe de saúde do município foi acionada devido ao local ser difícil acesso. O Corpo de Bombeiros de Francisco Beltrão também foi chamado para realizar o resgate. Ainda conforme o relato, o condutor deixou o local para procurar ajuda, mas não retornou. Devido ao frio durante a madrugada, a vítima teria se arrastado até o veículo e entrado novamente no automóvel, onde permaneceu aguardando por socorro. O resgate ocorreu aí cerca de 17 horas após o acidente. A vítima estava ferida e bastante debilitada e foi encaminhada aí para o atendimento médico no Hospital Regional em Francisco Beltrão. A 6ª Companhia do Batalhão de Polícia Rodoviária foi acionada para registrar a ocorrência. O caso deverá ser apurado. 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
0: 9:08, bom dia.
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0: Seguimos com o Bom Dia Independência com você nessa manhã de quinta-feira. Pra você que tá aí ligado comigo, excelente manhã pra você. Sueli, tá ligada comigo? Bom dia, Sueli, tudo certo? A Luana também já mandou o seu bom dia. O Antônio, o Ademir também já mandando a sua mensagem por aqui, Dona Carmen também, quem mais? A Jaqueline também, tudo de bom, obrigado aí pela companhia e o carinho da audiência aqui na programação da 94.1, a sua rádio Independência FM, por aqui também, eu sigo destacando a boa música na programação, agora tem Zezé de Camargo e Luciano.

0: Amado Batista e Simone Simaria, Folha Seca. Essa aqui foi a indicação da Cirlei, Cirlei de Nova Esperança do Sudoeste. Cirlei de Arruda pediu e conferiu junto com a gente aqui na programação, né, Cirlei? Grande abraço pra você, tudo de bom, obrigado e pela sua companhia. A Maria Anitta Ribeiro de Jesus também tá ligada junto comigo, né? Pediu sucesso por aqui. Bom dia, Maria Anitta, tudo certo? Um grande abraço pra você, tudo de bom, excelente manhã. Quem mais? Marcelo, manda uma música pra nós, operadores. Estamos aqui na Serra Pelada. Um forte abraço, obrigado pela companhia de vocês aqui na programação. Quem mandou aqui foi o Chacho, tá ouvindo aqui a programação. Um grande abraço. Acabei de tocar uma do Zezé de Camargo, agora há pouquinho aqui, nesse bloco, inclusive, né? Vamos ver se der tempo, a gente traz mais uma pra você, com certeza, aqui na programação da 94.1. São 9 horas e 20 minutos. Por aqui eu vou seguindo com o Bom Dia Independência com você até as 10 horas da manhã. Tá na hora de trazer informação pra você. Inclusive falar aqui sobre o dia de hoje, né? Hoje, quinta-feira, dia 17 de setembro, estamos vivendo o dia de número 260, 38ª semana do ano, 71,2% de 2026 concluído com sucesso. Hoje comemora-se o Dia Internacional da Música Country. Isso mesmo, para você que gosta de música country, hoje é Dia Internacional da Música Country. Inclusive, né? Teve uma onda de alguns anos atrás, na época dos anos 2000, teve uma onda country no Brasil, né? Que trouxe aí várias bandas reconhecidas e músicas, né? E ondas, inclusive, né? De cantores sertanejos gravando música country. Hoje temos aí o country, né? Um estilo, digamos assim, muito popular nos Estados Unidos e principalmente na região aí do Texas, onde a gente tem aí, por exemplo, grandes cantores como Alan Jackson, né? Que teve várias músicas incluídas aí em trilhas sonoras da televisão brasileira mesmo, né? Com grandes músicas. Daqui a pouquinho, se der tempo, a gente traz uma pra gente celebrar o Dia da Música Country. Hoje, Dia Mundial da Segurança do Paciente. Hoje também, Dia Mundial da Compreensão Mundial. Dia da Compreensão Mundial, ele é comemorado no dia 17 de setembro. E o que que essa data traz? Ela convida as pessoas a refletirem sobre a importância de ouvir, respeitar e procurar compreender quem pensa, vive e se comporta de maneira diferente de você. Afinal de contas, todo mundo tem a sua opinião, né? Todo mundo tem aí o jeito de falar, a sua maneira de se expressar, e nada mais justo do que a gente ter uma compreensão também geral, seja no ambiente de trabalho, na sociedade, de modo geral, para com certeza a gente ter um convívio especial e com certeza harmônico também. Então, data do Dia da Compreensão Mundial. E hoje também, Dia Nacional do Transportador Rodoviário de Carga. Dia Nacional do Transportador Rodoviário de Carga é comemorado anualmente em 17 de setembro. Data homenageia profissionais e empresas que trabalham no transporte de mercadorias pelas estradas brasileiras. Uma atividade essencial, sem dúvida nenhuma, né? Para o funcionamento da economia. Afinal, para que alimentos, medicamentos, matérias-primas, combustíveis, produtos industriais, tantos outros itens, né, cheguem ao seu destino, exige aí uma grande cadeia logística que depende aí das rodovias, de quem trabalha nelas. Então, para você que transporta carga para lá e para cá, amigo motorista, amigo caminhoneiro, tá aí na lida, com certeza um grande abraço e parabéns por essa data especial comemorativa no dia de hoje, tá bom? Por aqui eu vou seguindo com o nosso Bom Dia Independência com você até as 10 horas da manhã. Lembrando você que daqui a pouquinho nós teremos aqui o nosso quadro Aniversariante do Dia. Se você ainda não participou, dá tempo de participar. Manda ver 991181390. 923.
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3: 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O nosso assunto de hoje é sobre multas de trânsito. Quando a gente pensa em multa, logo vem à cabeça o valor em dinheiro, que muitas vezes pesa no bolso. Mas não é só isso. Cada infração também gera pontos na carteira de habilitação. E quando esses pontos se acumulam, você corre o risco de perder o direito de dirigir. Além disso, vem todo o transtorno. Cursos obrigatórios, tempo perdido, dificuldade para regularizar a situação e muito mais. Respeitar as leis não é apenas evitar multas, é garantir mais segurança para você e para todos que dividem a rua e a estrada com você. Lembre-se, prevenir é sempre melhor do que remediar. 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Sem multas, sem transtornos.
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6: 9:29.
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6: Por aqui eu vou seguindo com o Bom Dia Independência.
8: Bom dia, Marcelo, tudo bem com você? Aqui é a Sônia Aparecida Padilha Senhor. Peço a música Fica Amor. Se eu for atendido, agradeço.
6: Valeu, forte abraço, Sônia. Obrigado pela sua companhia, hein?

0: Eduardo Costa, chega! Chega! Chega de ser enganado pelo sistema. A indicação do ouvinte destaque aqui na programação do nosso Bom Dia Independência. Quem mandou essa aqui, inclusive, quem pediu esse super sucesso foi a Maria Anitta Ribeiro de Jesus. Ela mandou: sou ouvinte todos os dias, toca aquela música com o Eduardo, chega. Forte abraço pra você, obrigado pela companhia. Meu amigo Isaías Machado Brasil também tá ouvindo a programação, pediu música aqui. Vamos ver se vai dar tempo de trazer, tá bom, Isaías? Grande abraço pra você. Quem mais? Bom dia, Marcelo. Manda um abração pra minha família de Nova Esperança do Sudoeste, principalmente pro meu filho José. É o Alan, aqui de Ribeirão Preto, São Paulo. Alô, Alan. Forte abraço pra você. Obrigado aí pela sua companhia aqui na programação. Tá ouvindo aqui, pediu sucesso. E manda um alô também, um abraço pra galera do Supermercado Penso, onde trabalhei aí. Valeu, um forte abraço, Alan. Tudo de bom aí, obrigado pela companhia. Tá ouvindo a gente lá em Ribeirão Preto, São Paulo. Ouvindo aqui a programação da Rádio Independência FM. Tudo de bom, obrigado pela sua companhia nesta manhã, tá legal? Quem mais tá participando junto comigo aqui? O Eric também tá mandando um bom dia super especial. Karina também tá mandando um bom dia por aqui. Um forte abraço, Karina. Obrigado pela sua companhia e o carinho da sua audiência aqui na programação. Por aqui eu sigo com você. Na sequência, eu trago por aqui o nosso quadro Aniversariante do Dia. 9h39.
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0: 9h43.
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0: Tá na hora de mandar aquele alô especial pra você que completa idade nova hoje. Felicidades, tudo de bom, muitos e muitos e muitos e muitos anos de vida. E por aqui eu destaco os nossos aniversariantes. Bom dia, Marcelo! Nós da família Renascer gostaríamos de homenagear a nossa colega de trabalho, Márcia Rodrigues, que amanhã, dia 18, estará completando mais um ano de vida. Oferecemos toda a programação a ela e uma infinidade de bênçãos. Feliz aniversário. É a Márcia Rodrigues. Coloca ela no quadro aniversariante da semana, tá bom? Pode deixar. Alô, Márcia! Felicidades, tudo de bom. Amanhã estará de aniversário, né? Tudo de bom. Muitos e muitos e muitos anos de vida. A Ana Paula da La Barba Piscine está homenageando a sua mãe, Sueli. A Maria Eduarda da La Barba Piscine está homenageando a sua avó, Sueli. A Laura, Ana Laura Piscine Pereira, está homenageando aí sua avó, Sueli. E também o Marco Antônio Pereira está homenageando a sogra, Sueli. E a Patrícia Piscine também está homenageando a Sueli da La Barba. Alô, Sueli, família inteira, hein? Mandando aquele alô todo especial para você que completa idade nova hoje. Felicidades, tudo de bom. Aí recebe os parabéns da Patrícia Piscine, do Marco Antônio, da Ana Laura, da Maria Eduarda e também da Ana Paula, que estão homenageando aí a Sueli, que está de aniversário hoje. Parabéns, felicidades, tudo de bom, muitos e muitos e muitos anos de vida. Quem mais? Bom dia, Marcelo, quero homenagear a minha amiga Iracema da Cruz, que está de aniversário hoje. Coloca ela no quadro aniversariante do dia e na oração também. Forte abraço, obrigado pela sua participação, carinho da sua audiência. Iracema da Cruz, felicidades, muitos e muitos anos de vida. Bom dia, Marcelo, quero homenagear a minha mãe, Gessi Santos da Fonseca, que está completando 74 anos de vida. Quero colocar ela no quadro aniversariante. Quem está homenageando é a sua filha Claudete Santos da Fonseca. Parabéns, então. Felicidades, Gessi Santos da Fonseca. Felicidades, muitos e muitos anos de vida. Quem está homenageando também? A avó Gessi Santos da Fonseca. É a sua neta Alice Gabriele Santos da Fonseca. Obrigado, Alice, pela sua participação. Também está mandando para a avó Gessi. Felicidades, muitos e muitos anos de vida. Quem está homenageando também aqui? Bom dia, Marcelo. Todos os filhos querem homenagear a mãe Gessi Santos da Fonseca, que está de aniversário hoje. Coloca ela no quadro aniversariante, tá bom? De toda a família aí. Valeu, um forte abraço. Obrigado pela sua companhia. Parabéns, Gessi. Quem mais? Bom dia, Marcelo Henrique. Sou a Cirlei de Carvalho Freitas. Quero prestar uma homenagem para minha amiga Ivanilce dos Santos, que hoje está de aniversário. Com a música Amigas para Sempre, tá bom? Valeu, um forte abraço pra você. Se der tempo, a gente traz por aqui, tá bom? Mas obrigado mesmo pela sua companhia. Parabéns, então, Cirlei, obrigado pela sua participação. E parabéns aí pra Ivanilce dos Santos, que está de aniversário. Alô, Ivanilce! Felicidades, muitos e muitos anos de vida. Quem mais? Bom dia, Marcelo, me chamo Luana. Quero parabenizar minha cunhada, Daniela Marim, que está completando seus 30 anos hoje. Desejo a ela felicidades, bênçãos em sua vida e um abraço e feliz aniversário. Valeu, Luana. Um forte abraço para você e também para Daniela Marim. Felicidades, muitos e muitos anos de vida. Quem mais? Bom dia! É a Hélia Gonçalves. Quero homenagear a minha neta Laura, que vai estar de aniversário amanhã. Desejo tudo de bom e a avó ama muito ela. Valeu, Hélia. Tudo de bom para você. Parabéns para a neta Laura, que estará de aniversário amanhã. Felicidades, muitos anos de vida. Quem mais? Bom dia, Clair, quero homenagear a minha amiga Margarete Veríssimo da Rosa, que está de aniversário hoje. Forte abraço, então, já está anotado aqui no quadro aniversariante do dia e também, claro, já deixamos aqui anotado na oração também, tá bom? Clair, forte abraço para você, parabéns para Margarete Veríssimo. Quem mais? Roseli dos Reis, quero homenagear a minha amiga Margarete Veríssimo da Rosa, que está de aniversário hoje, Marcelo. Valeu, Roseli, um forte abraço para você. Parabéns, então, para sua amiga Margarete Veríssimo. Tudo de bom, muitos e muitos anos de vida. Bom dia, Marcelo, é Clarice, Terezinha Spis. Quero homenagear os aniversariantes, o Laércio Spis, Emanuel Dalmagro e também o Hélio Dalmagro. Forte abraço, então, para essa turma aí. Vai ter uma festa em dose tripla, né? Laércio, Emanuel e também o Hélio. Felicidades, tudo de bom. Obrigado, Clarice, pela sua participação. E parabéns para o Laércio, para o Emanuel e também para o Hélio, que estão de aniversário. Felicidades, muitos anos de vida. Bom dia, queremos homenagear nosso neto Eric Belusso Arnaust, que está de aniversário no domingo. Estará de aniversário no domingo, né? Felicidades, tudo de bom. Amamos muito ele de seus nonos, Adecir e Geni Belusso. Valeu, Geni. Um forte abraço, Adecir. Tudo de bom. Felicidades, muitos anos de vida. Parabéns. Quem mais? A Karina da Silva da Rosa está homenageando a sua filha Jennifer da Silva da Rosa, que está de aniversário hoje, dia 17. Parabéns, felicidades, tudo de bom. Jennifer da Silva recebe o abraço carinho especial da Karina da Silva da Rosa, tá bom? Felicidades, muitos e muitos anos de vida. Bom dia, Marcelo, queremos homenagear nosso neto Eric Belusso Arnaus, que estará de aniversário no domingo, dia 20. Amamos muito ele, valeu! Ah, tá, mesma mensagem aqui de cima, né? O Adesiri também, a Geni. Parabéns, felicidades, muitos e muitos e muitos e muitos e muitos anos de vida. Felicidades sempre, tá bom? Recebe os parabéns e o carinho todo especial aqui na programação da Independência FM. E assim, mandamos aqui mais uns abraços. Quem mais? Bom dia! É a Simone Rugas de Luiz. Queremos homenagear a mãe Iracema da Cruz, que está de aniversário hoje. Alô, Simone! Parabéns, obrigado pela sua participação e parabéns para Dona Iracema de aniversário. Felicidades, muitos e muitos e muitos anos de vida. Quem mais? Bom dia, Marcelo. As filhas Jaqueline e Josemara dos Santos estão homenageando a sua mãe, que está de aniversário hoje. Coloca ela no quadro aniversariante. É Ivanirce dos Santos. Valeu, obrigado pela sua participação, carinho da audiência aqui na programação. Tem mais áudio aqui também? Bom dia.
1: Bom dia. Aqui é a Cândida de Gripos. Quero fazer uma sincera homenagem para minha filha, Eritane Silmara de Brito, desejando a ela muitas felicidades, muitos anos de vida, que essa data seja comemorada muitas e muitas vezes. Quero pedir a música Filha, com Dudu Galvão, e participar da hora do aniversário antes do dia.
0: Valeu, parabéns, obrigado pela sua participação, tá bom? Obrigado pelo carinho da sua audiência, já tá anotado aqui no nosso quadro Aniversariante do Dia. Esse é o nosso quadro Aniversariante do Dia, que vai ao ar aqui no Bom Dia Independência, todas as manhãs de segunda a sexta-feira. Momento especial para você homenagear aquela pessoa que está de aniversário no dia de hoje. Então receba os parabéns e o carinho especial de toda a equipe aqui da Independência FM para você, aniversariante, que essa data se repita muitas e muitas e muitas vezes, tá bom? 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
2: 9h54.
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2: Tá na hora do nosso momento de fé, momento de oração aqui na programação da Independência FM. Muito bom ter você aqui junto com a gente e com certeza bom também nesse momento especial que a gente possa desacelerar um pouquinho aqui no nosso momento de fé. Antes de trazer aqui o nosso momento de fé, lembrar você sobre a peregrinação de Nossa Senhora Aparecida, que está acontecendo em preparação à novena da Padroeira, hoje dia 17, a linha dos gaúchos, né? Que tem como padroeira Nossa Senhora de Fátima, recebe a imagem de Nossa Senhora Aparecida às 19h30. Então, um grande abraço, povo da linha dos gaúchos, pessoal que sempre ouve a nossa programação, hoje tem essa oportunidade. Essa é a peregrinação de Nossa Senhora Aparecida em preparação à novena da Padroeira, que vai começar no dia 3 de outubro, né? E quem participa junto com a gente aqui do nosso Momento de Fé, a Rosângela de Oliveira, da linha Nova Sessão, pedindo oração para os seus filhos Pedro Henrique, Milena, Juan, para a sobrinha Yasmin, Vitória do Pilar e para todos da família. E para vocês aí da rádio também, a Jaqueline também participa junto com a gente. Dona Nália participou mais cedo com a gente aqui, obrigado pela sua companhia. O Isaías participou mais cedo também. Bom dia, Marcelo. Quero colocar a Dona Tereza Alves, que está internada lá em Beltrão. Coloca ela no Momento de Fé. É a Claudete Santos quem está participando. Obrigado, Claudete. Que Deus abençoe. E abençoe Dona Tereza também, né? Bom dia, Marcelo. Quero participar aí da oração agradecendo Nossa Senhora Aparecida pela vida, pela saúde e toda a minha família. A todos que me homenagearam no meu aniversário. Obrigado, Isa, pela sua participação. Obrigado pelo carinho da sua audiência. Que Deus abençoe sempre. E muito obrigado por estar sempre conosco aqui em sintonia, tá bom? E a você, que está aí na correria da sua quinta-feira. Não deu tempo de participar, mas está ouvindo a nossa programação. A todos os aniversariantes também dessa data especial, recebam um abraço e o carinho e com certeza o convite a elevar o seu pensamento a Deus. E que possamos juntos trazer aqui a nossa oração desta quinta-feira que diz assim: Senhor Deus de bondade, nessa quinta-feira venho diante de Ti para agradecer todo o bem que realizas na minha vida. Eu Te peço que sempre ilumine os meus passos e meus caminhos com o brilho da Tua sabedoria. Dai-me bom senso, lucidez e discernimento para não entregar a falsas ilusões. Proteja a minha família e a todos os que eu amo de qualquer falha ou engano, e mostra-me sempre a beleza da Tua verdade e do Teu amor, para que eu possa ser instrumento da sabedoria que vem de Ti. Tudo isso eu Te peço, por Jesus Cristo, Teu Filho e nosso irmão, na força e na unidade do Espírito Santo. Que assim seja. Amém.

Abençoa, Senhor, a nossa família. Obrigado pela sua companhia nessa manhã especial de quinta-feira. Amanhã, sexta-feira, eu, Marcelo Henrique, estarei de volta a partir das 8 horas da manhã em mais uma edição do Bom Dia Independência. Para você, um forte abraço. Se cuida. Fica com Deus e até. Tchau, tchau.

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16: Muito bem, bom dia para você, amigos de Salto do Lontra e toda a região. Estou chegando por aqui, o dia já começou no Manhã 94, chegando, é claro, para deixar a sua quinta-feira ainda mais feliz, aí, mais alegre, mais para cima, com música boa, notícias, dicas e muito mais. Eu, Vanderlei Almeida, faço companhia para você a partir de agora até as 11h30, vem muita coisa bacana por aí na nossa programação desta quinta-feira, né? Lembrando que hoje, então, é dia 17 de setembro. Eu, Vanderlei Almeida, então, faço a companhia com você até as 11h30, levando a você, então, dicas, informações, música boa, Daqui a pouco você vai acompanhar muita coisa legal por aqui, viu? E você pode participar também através do nosso WhatsApp. Pode pedir seu som, deixar aquele recado especial no 9118-1390. 9118-1390 para você participar da nossa programação. Esse é o Manhã 94, começando a partir de agora com você. Chegando então a primeirinha de hoje, Mato Grosso e Matias. Música.

0: Olha só, passando por aqui na sua manhã 94.
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0: É isso aí, gente. Então, passando o som de Brilha Som pra você aqui. Isso aí, sucesso, hein? Bailão. O pessoal gosta, né? Hoje, quinta-feira, já logo finalzão de semana aí. Tem muitos aí que já estão prontos, pé de valsa. Uma ótima manhã pra você, um bom dia maravilhoso, É hoje, quinta-feira, 17 de setembro, então, gente, você está já com a gente aqui na 94, nosso Manhã 94 com você, ligadinho, você que está acompanhando nossa programação. Obrigado pelo carinho de todos vocês aí, né? Rodou então Brilha Som, Mato Grosso e Matias abrindo bloco de hoje, então, desta nossa quinta-feira. Hoje é dia, então, gente, hoje é Dia Internacional da Música Country, olha que bacana, Música Country, também Dia Mundial da Segurança do Paciente e Dia Nacional da Prevenção da Automutilação, é hoje, então, 17 de setembro, quinta-feira hoje, manhã gostosa por aqui em Salto do Lontra. Você pode pedir seu som, mandar sua mensagem, aquele recado importante, aquela mensagem especial de aniversário também. Fique à vontade, viu? Pode participar com a gente aqui através do nosso WhatsApp, que já está conectado para você aí. Esse é o Manhã 94, tá chegando mais música. Daqui a pouco tem muita mais informação para você. Tem dicas também na nossa programação do Manhã 94. Chegando então, é Marília Mendonça.

É a Marília Mendonça por aqui na nossa programação do Manhã 94. Silmeira, participe com a gente, peça seu som que vai rodar aqui com toda certeza no nosso Manhã 94.

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22: 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Isso aí, vem com a Rádio Independência 94.1, a rádio que ouve você. Tá chegando agora também, então, aqui, aroma e sabor desta quinta-feira.
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24: Olá, uma bela quinta-feira para você que está por aqui. Eu sou a Kelly Gomes e estou aqui para te acompanhar e também te trazer várias receitas maravilhosas. A de hoje, gente, a de hoje é muito chique e muito gostosa. Filé de salmão ao forno. Então anota aí os ingredientes, tá? 1/2 quilo de filé de salmão. Azeitonas fatiadas sem caroço. 3 colheres de sopa de molho de shoyu. Sal, azeite, orégano e limão a gosto. E para fechar nossa lista, 1/2 cebola fatiada. Você vai começar lavando o salmão com suco de limão. Aí, enquanto isso, você aquece o azeite e vai adicionando a cebola fatiada, deixando no fogo até que fique transparente. Aí reserva. Agora você vai cobrir uma assadeira com papel alumínio, de maneira que a sobra dê para forrar todo esse peixe. Sobre o papel alumínio na assadeira, você vai colocar o peixe já temperado com sal e vai regá-lo com azeite e shoyu. Você vai decorar com fatias de azeitonas e um pouquinho de orégano. Despeja a cebola por cima e aí embrulha com papel alumínio, de maneira que o líquido não vá derramar quando comece a esquentar. Leva para o forno médio para assar por cerca de 30 minutos e pode servir com legumes e salada verde. Isso fica, ó, uma delícia! Filé de salmão ao forno é a nossa pedida para essa quinta-feira. Um ótimo dia para você e continue acompanhando a nossa programação. Tchau, tchau!
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22: Muito bem, a rádio ouve você também, né? Obrigado você pela sua participação, pelo carinho. Pessoal também aí que pegou essa dica do aroma e sabor, aprendeu o que de bom e delicioso hoje, hein? Pegou certinho pra fazer com a família meio-dia aí na hora do almoço? Isso aí, gente, aroma e sabor com você, então, na nossa programação do Manhã 94. Também, olha só quem está com a gente aqui, a Olivia Pedroso, ligadinho com a gente na nossa programação, tá junto com a gente nessa manhã de quinta-feira. Também quem está com a gente aqui, a Lizete de Souza, mandando um bom dia, Vanderlei. Bom dia, Lizete, acordou, hein? É, tava mimindo. Isso aí. E você que quer participar com a gente aí, pode mandar sua mensagem 9118-1390, viu? Para você pedir seu som, mensagem especial para quem você preferir, para quem você quiser, para começar sua quinta-feira de bem, é claro, para cima, a gente traz para você então também Banda G10 Dói com participação de Rainha Musical aqui na nossa programação Manhã 94.

0: Acompanhou o som de Banda G10, Dói, com participação de Rainha Musical. É isso aí. E estou recebendo nesta quinta-feira também a Jaque aqui nos estúdios da Independência com muita coisa bacana para você. Fala comigo, Jaque. Bom dia.
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1: 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Chegando então, Jorge Henrique e Rodrigo.

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3: É a sua melhor companhia para você desta quinta-feira. Chegando agora, então, um papo sério para você na nossa programação do Manhã 94.
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5: Fala pessoal, tudo bem? Uma excelente quinta. Tá no ar o nosso Papo Sério. A sepse é uma condição extremamente grave que exige atenção imediata de todos nós. Ela é responsável por milhões de mortes anualmente em diversas partes do mundo. Trata-se de uma resposta severa do próprio organismo para combater uma infecção. Antigamente, essa reação de emergência era conhecida como infecção generalizada. A infecção pode começar em apenas um órgão, como no pulmão ou nos rins. Ao tentar combater o problema, o corpo gera uma inflamação que afeta outros órgãos. Se não for contida, essa resposta pode levar à falência de múltiplos sistemas. Os principais sintomas incluem febre, coração acelerado e uma respiração muito rápida. O paciente também pode sentir uma fraqueza intensa, tonturas frequentes e mal-estar. Sinais de gravidade incluem queda na pressão e diminuição no volume da urina. A falta de ar e a confusão mental são alertas vermelhos, especialmente para os idosos. Ao perceber essa combinação de sintomas durante uma infecção, busque ajuda médica rapidamente. O atendimento de emergência sem demora é fundamental para salvar a vida do paciente. O diagnóstico precoce aumenta drasticamente as chances de recuperação e cura total. Fique atento aos sinais do seu corpo e proteja quem você ama com informação. O Papo Sério de hoje fica por aqui. Até mais.
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3: Muito bem, agora você acompanha os principais destaques aqui, as notícias do nosso RI Notícias com o nosso amigo João JC, que já está se encontrando aqui com a gente nos estúdios. Bom dia, JC.
7: Bom dia, Vanderlei, ouvintes da programação aqui da Independência. Exatamente, alguns dos destaques do nosso RI Notícias nesta quinta-feira. Câmara de Vereadores de Salto do Lontra presta homenagem a José Coelho da Silva por sua trajetória e contribuição ao município. A Administração Municipal de Salto do Lontra busca alternativas para a situação de animais de rua. UBS Jardim Primavera de Nova Esperança do Sudoeste terá atendimentos transferidos temporariamente para Rio Gavião. Profissionais da Educação de Nova Esperança do Sudoeste participam de seminários sobre boas práticas. Terceira edição do Festival Cantati será realizada neste sábado em Santa Isabel do Oeste. Contas de água terão desconto de 25% a partir de outubro no Paraná. Na ANSOP, prefeitos e Ministério Público consolidam parceria para enfrentamento a Super El Niño. Colisão entre caminhonete e ônibus escolar deixa motorista ferido em Nova Prata do Iguaçu. Carro cai em barranco e vítima só é encontrada 17 horas depois do acidente. Prefeito expulsa empresa de espaço público após denúncia de venda casada de atendimento de saúde. Preso suspeito de matar homem e incendiar carro com o corpo dentro. Polícia Civil de Salto do Lontra cumpre mandado de prisão por descumprimento de medida protetiva. Essas e outras informações a partir das 12h25 no encontro marcado com RI Notícias.
3: Valeu então, João. Obrigado pelos destaques de hoje, desta quinta-feira. E você acompanha tudo isso aqui na nossa Rádio Independência.
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6: É a sua, é a nossa Independência, com você, obrigado você pelo carinho. Tá chegando Mamãe Cheguei na nossa programação desta quinta-feira.
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9: Olá, tudo bem? Que bom que você tá por aqui. Eu cheguei agora e tava doida pra te encontrar. Eu sou a Kelly Gomes e hoje a gente vai falar sobre suco natural. Porque dar suco natural pro bebê pode parecer até uma boa ideia, né? Mas não substitui a fruta fresca. Porque ao espremer o alimento, nós perdemos fibras valiosas e concentramos uma quantidade alta de açúcar. Oferecer a fruta em pedaços ou na forma de papinha vai garantir todos os nutrientes necessários. Então garanto um desenvolvimento muito mais saudável e nutritivo para o seu filho no dia a dia. Em vez de sucos, é muito melhor a fruta fresca, tá bom? Beijos, a gente se encontra amanhã. Boa quinta!
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6: É isso mesmo, música boa toca aqui na nossa programação e a gente segue até às 11h30 com muita música pra você, alegria no seu rádio. Uma ótima manhã, bom dia de quinta-feira, hoje 17 de setembro, e você ligadinho com a gente na nossa programação. Lembrando que eu sou Vanderlei Almeida e faço companhia pra você. Pessoal que está participando com a gente, então, através do nosso WhatsApp também aqui, quem está é a Vera Lúcia. Vera Lúcia está com a gente na nossa programação do 694. Obrigado pelo carinho e pela sua companhia, de sua família também, viu, Vera? Também a nossa amiga Lizete mandando aquele abraço. Abraço para a Jaque, né, que já foi embora. Jaque já foi embora, já está lá na loja. Obrigado, então, Lizete, pelo carinho aí, viu? É isso aí, gente. E você, quer participar da nossa programação? É bem fácil. É só você mandar uma mensagem no nosso WhatsApp. 91181390. 91181390 é o nosso zap zap aqui da música. Para você pedir, então, o seu som. Para você deixar aquela mensagem, aquele carinho especial para quem você quiser. Desejo a você, então, uma ótima manhã. Um bom dia de quinta-feira. Que Deus abençoe a todos. Tá chegando no Manhã 94, Gustavo Mioto, por aqui na nossa programação.

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Matheus e Cauã, Ilusão de Ótica e Ana Castela aqui na nossa programação do Manhã 94. Bom dia pra você e obrigado você por sempre estar junto com a gente.

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1: Vamos lá, gente, seguindo por aqui então com o nosso Manhã 94, hoje quinta-feira, 17 de setembro. Você que está ligadinho, obrigado pelo carinho, é claro, pela sua companhia. Uma ótima manhã, um bom dia. Pessoal que está com a gente então, olha, bom dia, Sirlei de Arruda, de Nova Esperança, ligadinha com a gente então na nossa programação também, pedindo música do Som 7, quero falar com ela aqui na nossa programação. Obrigado então a Sirlei de Arruda, um abraço pessoal também de Nova Esperança, que sempre acompanha as nossas programações aqui da sua Rádio Independência. Também quem está com a gente aqui é o Isaías. Alô, Isaías! Isaías Machado Brasil oferece música para as amigas Ivanir Freitas e para Nilza Moraes, de Zezé de Camargo Luciano Flores em Vida na nossa programação. E é claro que a gente vai rodar. Daqui a pouco tem resenha esportiva para você, tem tudo isso e muito mais aqui no nosso 94.1. Forte abraço a você, então, que está ligadinho com a gente. Obrigado pelo carinho. Pessoal do comércio, também obrigado vocês aí por sempre estar com a gente aqui na nossa Rádio Independência. Chegando música, então, para você aqui no nosso Manhã 94. Tá chegando eles para cantar, então. É para o nosso amigo Isaías, para Ivanir e para Nilza e Zezé de Camargo e Luciano. Flores em Vida, vem com a gente no Manhã 94. Muita música e alto astral para você. Música

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1: Dicas do dia. Minha lindona, se você quer apostar em uma combinação de cores descolada e cheia de atitude no visual, a tendência do momento é unir a energia do verde com a tranquilidade do azul. O tom azul, como turquesa, está bombando nas produções das Fashion Girls. Ao lado do verde, o visual ganha um equilíbrio moderno, super harmônico. Então saia da rotina e experimente esse mix de cores para destacar o seu estilo.
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13: Oi, gente, tudo bem com vocês? Semana quase finalizando, uma boa quinta-feira. E no Sinal Verde de hoje, confira a importância de manter o seu carro limpo. Vamos à dica de hoje. Manter o carro limpo por dentro é fundamental para garantir a saúde dos passageiros. O acúmulo de sujeira, migalhas e umidade cria um ambiente ideal para fungos e bactérias. Se você gosta de lavar o veículo em casa, nunca deixe a parte interna de fora. Utilize produtos específicos para higienizar corretamente os bancos, carpetes e painel. Cuide do estofado do seu automóvel e proteja toda a sua família no dia a dia.
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16: Muito bem, dicas para você, Sinal Verde, para você se cuidar aí também, né, gente? Isso é bacana, é bom demais e você acompanha aqui na nossa Rádio Independência. Obrigado pelo carinho de todos aí que esteve comigo até o momento. Deus abençoe, desejo a você uma ótima e maravilhosa quinta-feira. Abraço a todos vocês aí. Chegando então, Banda Doce Pecado.

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4: Bom dia, meu irmão. Bom dia, minha irmã. Você que acompanha neste momento o programa da paróquia Nossa Senhora Aparecida para este dia 17 de setembro, quinta-feira. Estamos vivenciando a 24ª semana do Tempo Comum. Também este mês meditamos sobre a Palavra de Deus. E a Igreja nos convida a refletir neste mês da Bíblia sobre o livro de Daniel e com a temática Seu Reino Jamais Será Destruído, assim como contemplar com renovada esperança também esse tema, porque o livro de Daniel, escrito em contexto de perseguição e de incerteza, recorda ao povo que o poder de Deus supera todo o império passageiro. A visão do Filho do Homem, a quem é dado um domínio eterno, confirma que o reino do Senhor permanece para sempre. E ao meditarmos essa palavra, somos fortalecidos na confiança e chamados a viver com fidelidade, mesmo diante das tribulações do nosso tempo. Então somos convidados a sempre buscar na palavra de Deus. E é nesse sentido que já trago o evangelho deste dia, que é de Lucas capítulo 7, versículos de 36 a 50. Naquele tempo, um fariseu convidou Jesus para uma refeição em sua casa. Jesus entrou na casa do fariseu e pôs-se à mesa. Certa mulher, conhecida na cidade como pecadora, soube que Jesus estava à mesa na casa do fariseu. Ela trouxe um frasco de alabastro com um perfume e, ficando por detrás, chorava aos pés de Jesus. Com as lágrimas, começou a banhar-lhe os pés, enxugava-os com os cabelos, cobria-os de beijos e ungia com perfume. Vendo isso, o fariseu que o havia convidado ficou pensando: se este homem fosse um profeta, saberia que tipo de mulher está tocando nele, pois é uma pecadora. Jesus disse então ao fariseu: Simão, tenho uma coisa para te dizer. Simão respondeu: Fala, mestre. Certo credor tinha dois devedores. Um lhe devia 500 moedas de prata, o outro 50. Como não tivesse com que pagar, o homem perdoou os dois. Qual deles o amará mais? Simão respondeu: Acho que é aquele ao qual perdoou mais. E Jesus lhe disse: Tu julgastes corretamente. Então Jesus virou-se para a mulher e disse a Simão: Estás vendo esta mulher? Quando entrei em tua casa, tu não me ofereceste água para lavar os pés. Ela, porém, banhou meus pés com lágrimas e enxugou-os com os cabelos. Tu não me deste o beijo de saudação. Ela, porém, desde que entrei, não parou de beijar meus pés. Tu não derramaste óleo na minha cabeça. Ela, porém, ungiu meus pés com perfume. Por esta razão eu te declaro, os muitos pecados que ela cometeu estão perdoados, porque ela mostrou muito amor. Aquele a quem se perdoa pouco, mostra pouco amor. E Jesus disse à mulher: Teus pecados estão perdoados. Então os convidados começaram a pensar: Quem é este que até perdoa pecados? Mas Jesus disse à mulher: Tua fé te salvou, vai em paz. Palavra de vida e salvação. Prezado irmão, prezada irmã, nesse trecho do evangelho de hoje, contemplamos uma cena simples, mas carregada de sentido. Gestos e pensamentos dizem mais do que palavras. Um fariseu recebe Jesus em sua casa, porém seu coração permanece fechado, preso ao julgamento e às aparências.

0: Senhor, somos curados interiormente e enviados a viver a palavra que nos liberta. Tua fé te salvou, vai em paz. Queremos passar aqui os comunicados da nossa paróquia, lembrando que nós estamos com a peregrinação, com a imagem de Nossa Senhora pelas comunidades. Ontem à noite nós estivemos na comunidade Sagrado Coração de Jesus, com uma bonita celebração, bem participada. E hoje à noite, então, nós teremos às 19h30, missa na comunidade Linha dos Gaúchos, na comunidade Nossa Senhora de Fátima. Então fica o convite aí, né, para também a participação, né, tanto da comunidade de lá, da Linha dos Gaúchos, como também, né, também das outras comunidades, aqui também da cidade, da matriz. Tem bastante gente que está acompanhando, indo até o interior, participando da celebração, da missa. Isso também fortalece, né? Fortalece a nossa fé. Vamos percebendo também, né, essa fé, essa devoção, né, à Virgem Santíssima, que ela sempre nos conduz ao Cristo Jesus, né? Então, hoje à noite, na comunidade Linha dos Gaúchos, às 19h30, com a imagem de Nossa Senhora de Aparecida. Amanhã, dia 18, sexta-feira, às 19h30, missa na comunidade São Judas Tadeu, Nova Sananduva. Então nós teremos aí na sexta-feira Sananduva. Dia 19, próximo sábado, às 14h30, missa com a chegada da imagem Nossa Senhora na comunidade Santa Mônica, na linha Boeira. No dia 20, nós teremos às 19h30, missa na comunidade Santa Bárbara com a chegada da imagem Nossa Senhora Aparecida. No dia 21, próxima segunda-feira, às 19h30, missa na comunidade Nova União, Divino Espírito Santo. No dia 22, terça-feira, às 19h30, missa na comunidade Pinhal da Várzea. E assim segue, então, a peregrinação com a imagem de Nossa Senhora pelas comunidades da nossa paróquia. Lembrando que dia 3 de outubro começa, então, a novena aqui na matriz. Então, esses são alguns comunicados referente aí a esses próximos dias. Eu desejo a você já um bom almoço, uma boa tarde e fique com a bênção de Deus, Ele que é Pai, Filho e Espírito Santo. Amém.
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5: Olá, tudo bem? Bom dia. 11:37, hora oficial do Brasil. 11 da manhã, 37 minutos. Quinta-feira, hein? 17 de setembro. Sol brilhando na região sudoeste. Temperatura super agradável. Dia lindo, céu de brigadeiro. E a nossa resenha esportiva chegando para ficar com você a partir de agora até meio-dia, até no horário do almoço, aqui na nossa 94.1. Sua manhã foi tudo ok? Tá tudo certo? Já tá se preparando pro almoço? Então tá bom, obrigado pela sua audiência. Quem ainda tá trabalhando, tá no batente nessa super quinta, sejam bem-vindos aqui à nossa resenha esportiva, que traz o esporte local, regional, nacional, internacional, tudo na nossa resenha a partir de agora. 991-18-1390, o nosso WhatsApp, para você mandar o seu recado para cá também, tá bom? 991-18-1390. Escreve, mensagem escrita, o seu nome e o time do coração. No final da resenha tem abraço especial para você, tá bom? O nome e o time do coração. Escreve lá no WhatsApp, no 991-18-1390, e a gente vai mandar um abração mais do que especial para você.
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5: Vamos começar hoje destacando a Liberta, porque o esporte local a gente vai fazer no segundo bloco, pertinho aí do horário do almoço, mais próximo ainda do meio-dia. A gente vai trazer o esporte local, porque hoje é dia de salto futsal em quadra no Ginásio Vermelhão aqui em Salto Lontra, tá bom? E já tem todas as informações e muita gente para participar e convidar o torcedor para esse grande jogo nessa quinta-feira, que vai ter transmissão, claro, aqui na Independência. Vamos abrir falando de Liberta, então? É, Libertadores com o Palmeiras classificado. Foi no sufoco nos pênaltis, mas o Verdão avançou para a semifinal. E já o Coringão, o Timão, foi eliminado. É em plena Neoquímica Arena, tá bom? E quem vai contar pra gente agora os detalhes da classificação do Palmeiras e da eliminação do Corinthians é a repórter Daniela Esperon. Conta tudo pra gente então, Dani.
7: Os jogos da Libertadores da América desta quarta-feira foram emocionantes. E começando pelo Palmeiras, que está nas semifinais da competição. Foi suado, 3-2. Para a LDU jogando em Quito. Esse placar, como o Palmeiras venceu em São Paulo por 1-0, levou a decisão da vaga para os pênaltis. E nas penalidades, quem brilhou foi o goleiro do Palmeiras, Carlos Miguel, que pegou duas cobranças da LDU e colocou o Verdão no confronto das semis diante do Fluminense, por uma vaga na decisão da Libertadores. Carlos Miguel disse após a partida que não vai revelar qual foi o segredo para o sucesso para pegar pênaltis.
8: Precisar da gente, a gente conseguir corresponder sobre a estratégia que eu faço, e eu não gosto de passar para ninguém, porque eu tenho uma carreira muito grande pela frente e não vou entregar, não vai ser agora no início dela, que eu já vou mostrar todos os meus detalhes, as minhas lógicas, né? Porque cada um tem o seu jeito, cada um tem a sua mania de ir para uns pênaltis, de se controlar e de ter um controle mental muito grande. E é seguir. Agora a gente conseguiu essa classificação tão chorada, tão sofrida. Não precisava ser sofrida, mas está tudo na mão de Deus. Ele sabe o que faz e a gente está preparado para o que vier. E é só agradecer mesmo.
7: Já para o Corinthians, a noite não foi nada boa, até porque jogando na Neoquímica Arena, diante do seu torcedor, o Timão foi eliminado da Libertadores, 1-0 para o Estudiantes. E como no jogo de ida ficou tudo igual na Argentina em 1-1, o Corinthians está eliminado. Até teve a oportunidade de tentar ir para os pênaltis. No fim da partida, o árbitro assinalou pênalti a favor do Corinthians. Memphis Depay foi para a cobrança e acabou desperdiçando, revoltando inclusive a torcida presente na Neoquímica Arena. Agora, o adversário do Estudiantes sai do confronto desta quinta-feira entre Flamengo e Independiente Del Valle, jogo que será realizado no Maracanã. Na primeira partida, no jogo de ida, 2-0 para os cariocas, que têm uma boa vantagem para este duelo de quinta.
5: Obrigado, Daniele, pelas informações. A Dani segue aqui na Resenha Esportiva junto com a gente. Já, já, ela traz mais informações. 11h41 para você não se perder na hora. 17 faltando para o meio-dia.
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5: É, Daniele Esperon segue por aqui para trazer os destaques agora da Sul-Americana. O Atlético Mineiro, Galo, está nas semifinais. O goleiro do Atlético Mineiro defendeu 3 pênaltis e levou o time às semifinais da Sul-Americana. Conta então, Daniele Esperon.
7: O duelo brasileiro na Copa Sul-Americana foi emocionante nesta quarta-feira. E 4-2 para o Atlético Mineiro em cima do Santos na Arena MRV. Na partida de ida, o Peixe havia vencido por 2-0 na Vila Belmiro. Então, tivemos pênaltis e a decisão ficou com Gabriel Delfim, goleiro do Galo, que defendeu 3 penalidades e fez com que o Atlético avançasse às semifinais, 3-1, nas penalidades. Gabriel Delfim falou sobre a satisfação de poder ajudar a equipe que o revelou.
10: Extrema felicidade, só agradeço a Deus por tudo. Deus e a todos envolvidos no trabalho, né? Principalmente os preparadores de goleiros Danilo, Rafa, o Lincoln, que veio aqui com a gente hoje, na ausência do Rafael, que está na seleção. Todos os goleiros, o Everson, total apoio, o Robert, o Cobra, todos os goleiros muito unidos para fazer essa noite acontecer. Graças a todos, estamos juntos e muita felicidade agora é aproveitar.
7: Gabriel Delfim, que assumiu a posição de titular devido à lesão do Everson. O goleiro de apenas 24 anos foi revelado nas categorias de base do clube, foi campeão do Brasileiro Sub-20, campeão da Taça BH Sub-17 e foi promovido em 2022 à equipe principal, tendo agora a oportunidade de poder se destacar. O Atlético Mineiro vai conhecer o adversário da semifinal na quinta-feira. Duelo entre Montevidéu, City Torque e Cienciano. Portanto, desse jogo sai o adversário do Galo. No primeiro jogo, em Cusco, no Peru, vitória dos donos da casa por 2-0. Lembrando que as datas das semifinais estão marcadas para o dia 13 ou 14 de outubro, jogo de ida, e 20 e 21, os duelos de volta. Agência Rádio Web com informações da Copa Sul-Americana, Daniele Esperon.
5: Valeu, obrigado Daniele por todas essas informações. São 11h44 agora, rápido intervalo, já já tudo sobre salto, futsal e planalto. Hoje no Ginásio Vermelhão com transmissão também aqui na 94.1. Cadeiras nas arquibancadas, assentos para serem, de certa forma, inaugurados, estreados hoje. E a presença da Londrinha nesse grande jogo. Já já os detalhes para você.
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6: Hora certa para você, agora 11h49.
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6: Acelerando tudo por aqui na Resenha Esportiva, porque a gente vai falar muito agora do jogo de hoje. Salto Futsal em quadra no Ginásio Vermelhão, terceira rodada Copa Sudoeste de Futsal Aizupar 2026. Salto recebe Planalto. Líder desse grupo é Vitorino com 9 pontos. Marmeleiro está em segundo com 2. Salto e Vitorino estão em Salto e Planalto, aliás, em terceiro e quarto com 1 ponto cada. O Salto vencendo hoje vai a 4, assume a vice-liderança do grupo. É jogão no Ginásio Vermelhão, com as cadeirinhas nas arquibancadas, os assentos para o torcedor ficar mais do que à vontade e também, claro, a presença da Lontrinha. E o prefeito Fernando Cadore traz o seu recado também para a gente aqui na Resenha Esportiva, convidando, claro, o torcedor para esse jogaço hoje à noite no Vermelhão, hein, prefeito Fernando? Bom dia!
7: Bom dia, Wesley, bom dia aos nossos ouvintes, especialmente o nosso público esportivo de Salto do Lontra. É uma alegria muito grande nós poder estar conversando com a nossa população e fazendo esse convite especial. Venham para o Ginásio de Esporte Vermelhão. Vocês vão ficar impressionados. Tudo muito bonito. Vocês vão ver muitas novidades. E a nossa mascote, a Lontrinha, vai estar esperando vocês também. Será com certeza um dia marcante para todo o povo de Salto do Lontra, para as nossas crianças. Podem trazer, o local é seguro, não tem ingresso, não tem nada. É um lugar aconchegante, que é o nosso Ginásio de Esportes Vermelhão. Importantes investimentos aconteceram, os assentos individuais, a nossa Lontrinha dando aquele clima todo especial de receptividade para o nosso cidadão, melhorias em todos os sentidos. Com certeza o público de Salto Lontra vai ficar muito feliz, muito orgulhoso com os investimentos que aconteceram, mas isso é o fruto do trabalho de todos e é merecimento da nossa gente. Com certeza será um grande jogo, precisamos dentro do campo também fazer a nossa parte, confiamos na nossa equipe e precisamos de um importante resultado, claro, de ganhar os 3 pontos, para nós ficarmos muito bem na colocação, nós já podemos assumir a vice-liderança do grupo. Então, é uma alegria para nós. Venham conosco, vai estar lá eu, a Ana Madruga, nossos vereadores da base, amigos, parceiros, enfim, a comunidade de Salto do Lontra, hoje, a partir das 20 horas, se junta a todos no Ginásio de Esportes Vermelhão.
6: Valeu, obrigado, prefeito Fernando, com a gente aqui na Resenha Esportiva, e ela também vai deixar o seu recado e, claro, fazer um convite especial para o nosso torcedor para esse grande jogo, a nossa vice-prefeita Ana Madruga, trazendo também a sua participação aqui na nossa Resenha Esportiva. E aí, Ana, hoje então, Salto e Planalto, grande jogo, todo mundo convidado. Bom dia.
8: Bom dia, Wesley, bom dia a todos os ouvintes, e hoje estamos aí já eufórica para esse grande evento em Salto do Lontra. Então eu aqui para fazer um convite especial para toda a família, venham, participem, vamos torcer para o nosso time. Tenho certeza que eles, vendo todo mundo ali participando, eles vão entrar com mais força em campo. Então faço um convite especial. E também temos aí um grande investimento que foi feito no ginásio. E eu convido a todo mundo, que todo mundo vai sentar confortável, tragam seu chimarrão, Venham prestigiar o nosso Salto Futsal.
6: É isso aí, todo mundo hoje no Ginásio Vermelhão, cadeirinha, lontrinha, mascote, muitas melhorias, investimentos para todo mundo conferir e, acima de tudo, torcer para o Salto para conquistar esses três pontos importantes para ir rumo à classificação na Taça Sudoeste, Copa Sudoeste de Futsal. O diretor de esportes, o técnico do time do Salto, o Hércules, também está por aqui, hein, Hércules? Expectativa para esse jogo. Hoje é jogão, é jogo de vida ou morte, de seis pontos. Vale a torcida hoje para empurrar um Salto contra o Planalto, Hércules. Bom dia.
9: Bom dia, Wesley. Bom dia a todos os ouvintes da Resenha Esportiva. Exatamente, né, Wesley? No Ginásio de Esporte Vermelhão, precisamos do apoio do nosso torcedor, que o torcedor se faça presente para torcer e empurrar a equipe de Salto Lontra. É, arruma a nossa primeira vitória na competição. O resultado é muito importante. Haja visto que o jogo da nossa chave aí, a equipe de Vitorino acabou vencendo a equipe de Marmeleiro pelo placar de 6-2. Então, deixou aí em tudo em aberto e nós precisamos do apoio da nossa torcida, que se faça presente às 20 horas no Ginásio Vermelhão, para que Salto Lontra busque o resultado positivo, a vitória, que nos deixará em segundo colocado no nosso grupo. A gente sabe que é um grupo dificílimo, um grupo onde a equipe de Vitorino praticamente já está classificada para a próxima fase, 3 jogos, 3 vitórias. Marmeleiro encontra-se com 2 pontos, a equipe de Salto com 1 ponto e a equipe de Planalto com 1 ponto. Então precisamos do torcedor, se faz presente, sempre lembrando que a entrada é gratuita, né, Wesley? E temos também a nossa lontrinha, que estará dando uma força para a equipe do Salto Lontra também, convidar as crianças que se fazem presente, o apoio da criança, aquela torcida da criança, aqueles torcedores crianças, eles são muito importantes também para a motivação da equipe do Salto. Então, tá aí o convite, às 20 horas, Salto Lontra e Planalto. Contamos com o apoio dos nossos torcedores.
6: Valeu, obrigado, Hércules, pela sua participação aqui na nossa resenha esportiva. Esse grande jogo hoje, 8 da noite, no Ginásio Vermelhão, portões abertos, como sempre, não tem cobrança de ingresso. Quem vai participar também com a gente aqui na resenha esportiva é o Mauro Córdova, ele é membro da comissão técnica da equipe de Planalto na Exupar e é técnico do Chavantes da equipe de Planalto na Série Prata do Campeonato Paranaense. O Mauro, que já treinou também a equipe do Salto Futsal há algum tempo, tem uma ligação também aqui com a nossa cidade, muito querido também pelos torcedores, mas hoje está do outro lado, mas claro, vai participar aqui da resenha também para falar para a gente como que está pelo lado do Planalto, a expectativa também para esse jogo de hoje à noite. Qual que é também aí a expectativa então? Você, Mauro, hoje em Salto do Lontra. Bom dia.
10: Bom dia, Wesley. Bom dia a todos os ouvintes aí da Rádio Independência de Salto Lontra. Uma satisfação muito grande falar com vocês novamente. Felizmente, do lado oposto hoje, né? Por esse jogo da Supar, defendendo as cores do Chavantes e Planalto, mas com uma imensa gratidão por tudo que passamos no município de Salto Lontra, onde a gente foi muito feliz, onde a gente fez muitos amigos, né, e deixou uma história, né, um título da Série Bronze, um terceiro lugar na Série Prata. Então, mesmo de lado oposto, a gratidão ela é eterna, né? E sobre o jogo hoje, um jogo difícil, um jogo complicado, que a gente sabe que, querendo ou não, dentro do Campeonato da Supar, é um campeonato mais amador, então os atletas não dependem somente da bola, né, para viver, como a gente costuma falar, mas eles têm outros afazeres, outros empregos, né? E a gente não consegue muitas vezes explorar a potencialidade máxima de cada um. Mas diante de tudo que a gente trabalha com eles aqui, a gente espera fazer um bom jogo, obviamente respeitando bastante a equipe de Salto Lontra, porque a gente sabe que ficou uma base muito forte aí, tem uma base de atletas aí bem interessante, né? E que com certeza, juntamente com o torcedor aí, vai buscar a vitória dentro da casa. Mas sabemos também do nossos objetivos, nossas pretensões, né? Onde fomos vice-campeões no ano passado e vamos pleitear aí, brigar aí para chegar entre os primeiros esse ano de novo. Mas passa por esse jogo, né? Um jogo complicado, um jogo difícil. Um jogo o qual a gente sabe que se conseguir pelo menos um empate, a gente já vai estar bem contente aí e depois traz a obrigação de conquistar os pontos máximos dentro de casa no retorno da competição. Né? Um abraço a todos, Deus abençoe, né, e à noite estaremos aí. Não é 100% certeza que eu vá me fazer presente no jogo, né? Devido ao fato do trabalho juntamente com a equipe do Chavantes, onde temos um playoff decisivo, né? Pela Série Prata no sábado em São José dos Pinhais. Mas farei o possível aí para ir pro jogo, para estar presente aí também. Deus abençoe a todos. E até mais à noite.
6: Valeu, obrigado, Mauro, também pela participação. Mauro Córdova aqui na Resenha Esportiva. Transmissão na 94.1 desse jogaço hoje à noite. Convido você a estar conosco também na nossa transmissão aqui pelo rádio, também no nosso canal do YouTube. O Salto, onde o Salto estiver, a gente está junto. E hoje é em Salto do Lontra, na casa do Salto Futsal, a casa de todos nós lontrenses, o ginásio de esportes Vermelhão. 11:58, lembrando ainda que pelo futsal feminino, na Copa Sudoeste de Futsal, a Isopar, o Salto vai jogar no próximo domingo, 19 horas, lá em Enéas Marques, a equipe feminina. E Nova Esperança do Sudoeste joga na sexta-feira, amanhã, às 8 da noite, fora de casa, contra São João. Isso no feminino, na Copa Sudoeste de Futsal, pra você.
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6: É isso aí, de tudo um pouco por aqui. Agora a Taça Esperança de Futebol em Boa Esperança do Iguaçu. No próximo domingo, 14h, o Esperança joga contra Quedas do Iguaçu. E o Salto vai jogar só no outro domingo, dia 27, contra Cruzeiro do Iguaçu. E você vai acompanhar também aqui na nossa 94.1. Campeonato Municipal de Voleibol Masculino e Feminino, Força Livre aqui de São do Londra, no próximo domingo, segunda rodada. Feminino, 14h, Prada contra Sem Pressão, Só Diversão. 15h, Igreja Quatro Fases contra Salompas. No masculino, no domingo, 16h, Olaria Vôlei contra Aliança Vôlei. 17h, Igreja Quatro Fases contra Meia Boca Júnior Sintético Laurindo. Rapidinho, os abraços aqui para quem tá ligadaço na Resenha Esportiva. Lisete Souza, gremista. Um abraço também, Vanderlei Lima, bairro Vila Nova, gremista. Mais gente aqui, Claudiné Nicole, Grêmio também. Ó, o pessoal do Grêmio aí. Iliete Lovato, colorado. Apareceu um colorado aqui. Deixa eu ver também mais gente que vai mandando o recado na resenha. Aqui a dona Ivone Ghisoni, corintiana, né? Tá bom, não tá fácil pro nosso Coringão, hein? Mais gente aqui, Valdecir Saquete do Grêmio. Valeu, Valdecir. E a todos que estão na Resenha Esportiva,
12: aquele abraço!
6: Valeu, gente. À noite nos encontramos na grande jornada esportiva, amanhã às 11h30 aqui na Resenha. Obrigado a todos pela audiência. Um bom almoço e uma ótima tarde pra você.
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4: Muito boa tarde para você. Hoje, quinta-feira, 17 de setembro de 2026, estamos no ar com a edição 8.492 do RI Notícias.
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4: Câmara de Vereadores de Salto do Lontra presta homenagem a José Coelho da Silva por sua trajetória e contribuição ao município. A Administração Municipal de Salto do Lontra busca alternativas para a situação de animais de rua. UBS Jardim Primavera de Nova Esperança do Sudoeste terá atendimentos transferidos temporariamente para Rio Gavião. Profissionais da Educação de Nova Esperança do Sudoeste participam de seminários sobre boas práticas. Terceira edição do Festival Canta Tchê será realizada neste sábado em Santa Isabel do Oeste. Paraná terá testes com radares que calculam velocidade média em rodovias. Contas de água terão desconto de 25% a partir de outubro no Paraná. Na ANSOP, prefeitos e Ministério Público consolidam parceria para enfrentamento a Super El Niño. Colisão entre caminhonete e ônibus escolar deixa motorista ferido em Nova Prata do Iguaçu. Carro cai em barranco e vítima é encontrada 17 horas depois do acidente. Prefeito expulsa empresa de espaço público após denúncia de venda casada de atendimento de saúde. Preso suspeito de matar homem e incendiar carro com o corpo dentro. Polícia Civil de Salto do Lontra cumpre mandado de prisão por descumprimento de medida protetiva. Essas informações, a partir de agora, no RI Notícias.
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4: Iniciando nosso RI Notícias nesta quinta-feira, hoje 17 de setembro de 2026. E Câmara de Vereadores de Salto Lontra prestou homenagem a José Coelho da Silva por sua trajetória e contribuição ao município. As informações na reportagem de Clóvis Antunes.
5: A Câmara Municipal de Salto do Lontra concedeu durante a sessão ordinária realizada nesta quarta-feira, dia 16 de setembro, a moção de aplauso 001-2026 ao senhor José Coelho da Silva, em reconhecimento à sua trajetória e aos relevantes serviços prestados em prol do município. A homenagem foi idealizada pelo vereador Eneri Veríssimo da Rosa, assinada por todos os demais vereadores da casa. Marcos Ravanelli, Jefferson Batista, Marli de Fátima da Silva Bertoncelli, Laércio de Bridermaier, Ibanês da Silva, André Nava e Diego Anderson Panho. José Coelho da Silva nasceu em 18 de fevereiro de 1950, no município de Braço do Norte, em Santa Catarina. Casado e pai de 8 filhos, iniciou sua trajetória profissional trabalhando na roça junto a seus pais. Ao longo da vida, exerceu diferentes atividades e contribuiu em diversas áreas da comunidade. Foi fotógrafo, radialista e músico, além de participar da vida pública do município. Entre 1989 e 1992, José Coelho exerceu o cargo de vice-prefeito de Salto do Lontra. Durante sua passagem pela administração municipal, sua atuação foi marcada

0: conforme destacado na justificativa da homenagem, pelo diálogo, pela transparência e pela busca por melhorias para a população. Um dos capítulos mais importantes da história de José Coelho está relacionado à valorização dos idosos de Salto do Lontra. Atento às necessidades de convivência, acolhimento e socialização da terceira idade, José Coelho foi idealizador e fundador do grupo de idosos Paraíso da Terceira Idade, criado em 19 de janeiro de 1990. A iniciativa proporcionou aos idosos do município um espaço de encontro, convivência e participação social. Ao longo dos anos, o grupo se tornou um importante ponto de integração dos pioneiros lontrenses, contribuindo para momentos de lazer, amizade e valorização da terceira idade. A criação do grupo representa uma das principais contribuições de José Coelho para a comunidade, demonstrando sua preocupação com a qualidade de vida e a valorização das pessoas que ajudam a construir a história do município. Ao conceder a moção de aplausos, a Câmara Municipal de Salto do Lontra registra publicamente seu agradecimento e reconhecimento a José Coelho da Silva pela dedicação ao município e pelos serviços prestados à comunidade lontrense. A homenagem foi subscrita pelos 9 vereadores que integram a Câmara de Salto do Lontra: Eneri Veríssimo da Rosa, Marcos Ravanelli, Jefferson Batista, Joel Pickler, Marli de Fátima da Silva Bertoncelli, Laércio de Bridermeier, Ibanês da Silva, André Nava e Diego Anderson Panho. O homenageado Zé Coelho agradece ao vereador Eneri da Rosa e também os demais vereadores pela homenagem.
1: Eu quero agradecer demais, Eneri. Você foi uma pessoa que me deu um susto no começo. Eu não esperava, né? Porque eu sei que os pais deles participaram, foram lá no começo também, né? A mãe dele era uma pessoa muito querida lá no nosso grupo. E a gente fez a homenagem, ficou muito sentido no dia que ela partiu. E é um momento também que a gente recorda de vários, né? E o Neri, voltando atrás, né? Ele chegou lá e disse, vamos lembrar teu passado, vamos fazer essa moção de aplausos, de reconhecimento do teu trabalho, do tempo de vice-prefeito. E eu disse, mas será? Ele disse, não, é importante sim. Você deixou um legado bonito e está até hoje. Eu dei um susto. Neri é uma pessoa que eu admiro muito pela luta dele, né? E há muitos anos os pais deles participaram lá, né? Então, Neri, obrigado, Neri, de lembrar disso, né? Então, eu acho que agora eu sou bem feliz porque vocês estão fazendo uma homenagem e eu estou vivo. Obrigado a todos vocês, que Deus abençoe e façam essa homenagem para as pessoas que passaram. Mas que Deus abençoe todos vocês.
0: A sessão também contou com a presença de familiares, amigos e membros da comunidade que acompanharam de perto o momento de reconhecimento à trajetória de José Coelho. Entre as autoridades presentes estiveram o prefeito de Salto do Lontra, Fernando Cadori, a vice-prefeita Ana Madruga e o ex-prefeito de Ampere, Hélio Alves, além de demais convidados. Para o RI Notícias, Clóvis Antunes.
2: Obrigado, Clóvis. E a administração municipal de Salto do Lontra busca alternativas para a situação de animais de rua, principalmente cães, e apresenta a questão na ANSOP para ser discutida a nível de região. Outros municípios também estariam passando pela mesma situação. Mais informações com Wesley Oinats.
3: Boa tarde, João Carlos, ouvintes do nosso R Notícias dessa quinta-feira. A gente vai, neste momento, conversar com o prefeito Fernando Cadori, também a participação da nossa vice-prefeita Ana Madruga e o diretor do Departamento de Meio Ambiente, Roberto Carlos Lucieto. Um assunto importante para a nossa população, que é relacionado aos animais e principalmente aos cachorros aqui na nossa cidade. É um assunto que, inclusive, foi levado pelo município de Salto do Lontra até a ANSOP, numa reunião aí com prefeitos de toda a nossa região. E o prefeito Fernando vai contar para a gente como que está sendo essa tratativa em relação a esse assunto, prefeito. Boa tarde.
4: Boa tarde, Wesley. Boa tarde aos nossos ouvintes. Realmente é um tema muito sensível. Estivemos no dia de ontem, quarta-feira, dia 16, na ANSOP, por uma outra agenda com o Ministério Público e diversas tratativas que tínhamos lá. Eu, a nossa vice-prefeita Ana e o Roberto Carlos Lucieto, que é o nosso diretor da Secretaria da Agricultura e Meio Ambiente, e tratamos desse tema tão sensível. Levamos até o secretário-geral da ANSOP, o Claudemir, a Elisa, sua assessora, onde que eles ouviram com muita atenção e debatendo com outros prefeitos também a gente sentiu que a situação é idêntica em muitas cidades. A gente tem notado aqui um aumento muito significativo de animais abandonados, especialmente cachorros abandonados. No dia 7 de setembro, mesmo no desfile cívico, a gente viu cachorros andando pelo meio da banda, junto com o pessoal, até tornando a situação um pouco diferente, atípica, mas sabemos que é um tema muito sério. E a gente quer fazer isso com responsabilidade, respeitando os animais, mas para que nós saibamos tomar o melhor caminho. Então, por isso, fomos nos aconselhar na ANSOP, que é a nossa Associação dos Municípios, que compreende 42 municípios do Sudoeste. E, como eu disse, falando com alguns prefeitos lá já, a gente sentiu que a situação é idêntica em muitas cidades. Eles pegaram as informações, tivemos uma atenção muito especial, entende também que é um tema muito sensível, mas que precisa ser discutido, debatido e feito da maneira correta, que respeite o direito dos animais, mas também para que preserve nossas cidades protegidas, em segurança. Eles podem acontecer acidentes, os animais podem atacar alguém ou podem atacar os nossos ciclistas, motoqueiros especialmente, botando em risco a integridade física dos nossos habitantes. Então, se preocupamos, claro, com isso, mas a população tenha confiança que estamos trabalhando nessa direção. A Ana Madruga me acompanhou, também tem o seu relato, conversou com outras pessoas, outros prefeitos. O Beto Luceto também teve contatos com a nossa equipe, com o pessoal do Ministério Público também tomou conhecimento disso. E dessa maneira, entendo que nós vamos buscar o caminho. É um tema muito sensível. As pessoas que soltam esses animais, que se desfazem deles, é uma atitude que todos nós reprovamos, com certeza. Mas o problema está aí e precisamos buscar uma solução naturalmente.
3: É uma demonstração que o município, claro, tem sim essa preocupação e está trabalhando nisso, né, prefeito?
4: Claro, a nossa equipe da Secretaria da Agricultura e Meio Ambiente, recentemente tivemos a passagem por aqui do programa do Estado, do Castra Pet, fez um belo trabalho, mas evidente que não foi o suficiente, minimizou, mas o problema ainda continua muito severo e precisamos com certeza de novas ações.
3: Nossa vice-prefeita Ana Madruga também fala para a gente em relação a esse tema, essa questão, como disse o prefeito, e que inclusive está sendo debatida a nível de região e que foi um assunto que foi levado também aqui por Salto do Londra, né, Ana? Boa tarde.
5: Boa tarde, Wesley. Boa tarde a todos os ouvintes. Então, na última quarta-feira estivemos presentes o prefeito Fernando e o Beto Luceto, diretor do Meio Ambiente, na ANSOP. Então, em conversa com os outros prefeitos lá, com a prefeita aqui de Nova Prata, Neguinha, a gente indagou ela se tinha também lá essa dificuldade que a gente está tendo aqui com os cães, e ela também relatou que também tem. Então, conversando com os outros prefeitos da região, todos eles estão com essa mesma dificuldade de Salto do Londra. Então, o prefeito levou essa pauta, eles colocaram lá, não só, eles vão fazer alguma coisa, vão conversar, e também o Beto conversou com a promotoria também para procurar alguma solução que é a nível estadual, não é só no sudoeste do estado.
3: Roberto Carlos Luceto nos relata também aí sobre essa questão e esse assunto, como que está sendo tratado também disso, Beto. Boa tarde.
6: Boa tarde, Wesley. Boa tarde, ouvintes da Independência. Realmente, estivemos ontem, no dia 16, né, na cidade de Francisco Beltrão. Nós tínhamos outra pauta lá. O Ministério Público do Meio Ambiente, que é o responsável pelo meio ambiente, estava falando sobre El Niño, né, das chuvas e tal. E na oportunidade, após o evento terminar, eu falei com o Dr. Daniel, que é o responsável pelo meio ambiente, né? O procurador, o Ministério Público do Meio Ambiente, no estado do Paraná, onde relatei a situação dos animais de rua. E ele anotou, inclusive, e falou que vai me dar um retorno referente a isto. Então, a gente até pede à população aí uma compreensão, porque eu recebi ligações de escolas, de pessoas que fazem exercício físico na rua, estão correndo risco de animais correndo atrás. Então, a gente está preocupado com isso, a gente não está inerte, a gente vai buscar uma solução para melhor da população.
3: Com informações, Wesley Oinats.
2: Obrigado, Wesley. E a Unidade Básica de Saúde Jardim Primavera de Nova Esperança do Sudoeste terá os atendimentos suspensos no local a partir de a próxima segunda-feira, dia 21 de setembro, devido ao início das obras de reforma e ampliação da unidade. Segundo a Administração Municipal e o Departamento de Saúde, os atendimentos não serão interrompidos, mas passarão a ser realizados temporariamente na Unidade Básica de Saúde da comunidade de Rio Gavião, até a conclusão das obras. A diretora do Departamento Municipal de Saúde, Carla Coerich, explica que os atendimentos seguem normalmente até hoje, quinta-feira. amanhã, sexta-feira, o espaço será desocupado e o mobiliário será organizado para o início da reforma.
7: Então, já há alguns dias, nós estamos publicando nas redes sociais e comunicando à população que esta unidade passará por obras. E, por este motivo, é necessário que as equipes elas se direcionem para um outro local de atendimento. Não deixaremos de atender. O serviço prestado pela população ele irá continuar, apenas mudará temporariamente de local. Então, esses atendimentos serão realizados na unidade de saúde na comunidade do Rio Gavião. Informo ainda que amanhã, sexta-feira, dia 18, teremos que organizar todo o mobiliário, desocupar o prédio e, por este motivo, não teremos condições de realizar os atendimentos. Já na segunda-feira, no dia 21, nós estaremos em novo endereço, como eu mencionei anteriormente, temporariamente até esta unidade ficar reformada, mais confortável e aconchegante para atender a nossa população. Então, a partir do dia 21, segunda-feira, todos os atendimentos acontecerão na unidade do Rio Gavião. Para quem está perguntando sobre a locomoção, meio de transporte, como que vai funcionar? A princípio, nós estaremos disponibilizando um veículo no horário da manhã às 7h30 e no horário da tarde à 1h30, com saída de frente da prefeitura. Então, vai sair de frente da prefeitura e vai levar as pessoas para consultar e fazer os seus atendimentos lá no Gavião e depois traz de volta até na cidade. É claro que toda mudança, ela requer uma certa adaptação. Nós da equipe também estamos precisando nos adaptar neste período, mas é algo importante. É algo que depois nós vamos ter uma melhoria, tanto nas condições de trabalho para os profissionais, quanto no atendimento para a nossa população. Dúvidas? Nós ficamos à disposição para qualquer esclarecimento, os agendamentos funcionarão da mesma forma e os atendimentos à população, eles não vão parar. Apenas eles estarão em outro local até tudo ficar pronto e concluído.
2: Obrigado, Carla. E professores e integrantes da equipe gestora de Nova Esperança do Sudoeste participaram ontem, quarta-feira, do SEMPRE, Seminário de Boas Práticas, promovida pelo Núcleo Regional de Educação de Dois Vizinhos. O encontro teve como objetivo promover a troca de experiências e compartilhamento de práticas pedagógicas desenvolvidas nas redes municipais de ensino, com destaque para ações voltadas à alfabetização e à melhoria da aprendizagem dos estudantes. Representando Nova Esperança do Sudoeste, participaram a coordenadora pedagógica Maria Antonello, as professoras Marisete e Franciele, a diretora da escola Marlene Aguiar de Souza, Luciane, e Luciane Siedelec Galvão, que apresentaram experiências e práticas desenvolvidas no município. A participação no seminário reforça o trabalho de formação e valorização dos profissionais da educação, além da busca contínua por estratégias que contribuam para o fortalecimento da educação pública municipal e da aprendizagem dos alunos. A Secretaria de Cultura e Turismo de Santa Isabel do Oeste, em parceria com o CTG Querência da Amizade, promove neste sábado, 19 de setembro, a terceira edição do Festival de Música Gaúcha Canta Tchê. O evento será realizado no Centro de Eventos Antigo CTG, reunindo música e tradição em uma programação voltada à valorização da cultura gaúcha. A programação começa às 7 horas da noite com jantar por adesão. Na sequência, às 8h30 da noite, terá início o Festival Canta-Tchê com apresentações musicais. A organização convida a comunidade de Santa Isabel do Oeste e toda a região para participar do evento e prestigiar os talentos da música gaúcha. A iniciativa busca fortalecer e valorizar as tradições culturais do Rio Grande do Sul presentes na região, proporcionando ao público uma noite de música, confraternização e cultura. E a Superintendência de Infraestrutura Rodoviária autorizou a realização de testes com uma nova tecnologia de fiscalização que calcula a velocidade média dos veículos entre dois pontos da rodovia. O projeto piloto terá a duração inicial de 180 dias e será realizado em 8 estados, incluindo o Paraná. No estado, os testes estão previstos nos trechos de rodovias da PR-444, PR-862, BR-376, BR-163, BR-277 e BR-151. Diferentemente dos radares convencionais, que registram a velocidade do veículo no momento em que ele passa pelo equipamento, o novo sistema utiliza 2 pontos de monitoramento. A tecnologia identifica quanto tempo o veículo levou para percorrer determinada distância e, a partir disso, calcula sua velocidade média. Segundo a Agência Nacional de Transportes Terrestres, a ANTT, nesta fase não haverá aplicação de multas ou registro de infrações com base na velocidade média. O objetivo é avaliar o funcionamento da tecnologia e o comportamento dos motoristas antes de uma eventual adoção em rodovias federais concedidas. Os locais utilizados no experimento deverão ser sinalizados para informar os motoristas sobre a realização dos testes. Além do Paraná, o projeto será realizado em trechos de rodovias do Espírito Santo, Goiás, Mato Grosso do Sul, Minas Gerais, Rio de Janeiro, Rio Grande do Sul e Santa Catarina. O período inicial de 180 dias poderá ser prorrogado pela ANTT. E contas de água terão desconto de 25% a partir de outubro aqui no Paraná. As informações quem tem para a gente é Fernanda Nardo.
8: As contas de água do Paraná vão ficar mais baratas a partir de outubro. A AGEPAR, Agência Reguladora dos Serviços Públicos do Estado, definiu um desconto de 25% nas faturas emitidas pela Sanepar, aplicado à faixa de consumo de até 5 metros cúbicos por unidade e que deve durar cerca de 30 meses. A medida utiliza metade dos quase 4 bilhões de reais recebidos pela companhia em um precatório da União. O governador Carlos Massa Ratinho Júnior fala sobre a destinação dos recursos.
9: Esse valor de 4 bilhões de reais, ele ficou definido pela AGEPAR, que ele será dividido de que forma? Em retorno de desconto para a população. E esse desconto vai ser de 25% em cima de 5 metros cúbicos. Os outros 50% vai ser também um investimento para beneficiar a população, que vai ser um investimento em saneamento básico em regiões que não têm ainda o saneamento básico, de preferência em cidades de baixo IDH.
8: Conforme o governo, o desconto é resultado de uma disputa judicial sobre a cobrança de imposto de renda da Sanepar entre 1994 e 1996. A União foi condenada a devolver cerca de 4 bilhões de reais em precatórios. Segundo a AGEPAR, a destinação dos recursos foi definida após análise técnica, consulta e audiências públicas, a partir de uma solicitação da Sanepar. Cerca de 1 bilhão e 970 milhões de reais serão usados para reduzir as tarifas. O mesmo valor deve ser destinado a obras de saneamento sem custo para os usuários, conforme a agência. O desconto de 25% será aplicado sobre a tarifa mínima, correspondente aos primeiros 5 metros cúbicos. Em Curitiba, por exemplo, esse valor cai de R$ 101,91 para R$ 76,44. Quem consumir mais de 5 metros cúbicos terá o desconto apenas sobre os primeiros 5, o restante será cobrado normalmente. Conforme a Sanepar, a redução será automática e detalhada nas informações adicionais da fatura. A Sanepar atende 345 municípios, 344 no Paraná e 1 em Santa Catarina, com 100% de cobertura de água tratada e 82,9% de rede de esgoto. Agência Rádio Web de Curitiba, Fernanda Nardo.
2: Obrigado, Fernanda. E a Associação dos Municípios do Sudoeste do Paraná, ANSOP, recebeu ontem, quarta-feira, prefeitos, vice-prefeitos, secretários municipais e membros da Defesa Civil dos municípios para uma reunião com o Procurador-Geral de Justiça do Ministério Público do Estado do Paraná, Dr. Francisco Zanicotti. O ato consolidou uma parceria já existente entre as prefeituras e o Ministério Público do Paraná para o enfrentamento ao Super El Niño, que já causou episódios de destruição em diversos municípios paranaenses. paranaenses. O presidente da ANSOP e prefeito de Dois Vizinhos, Luiz Carlos Turato, pontuou que o Ministério Público não tem que somente judicializar. Também são de fundamental importância momentos como esse de aproximação com a comunidade e promover o equilíbrio e a normalidade, sobretudo em situações de crise. O Ministério Público possui um respeito muito grande por parte da sociedade e, especialmente nestas situações de desastres do El Niño, os mais atingidos são principalmente os mais pobres, mais fragilizados, que precisam de uma união de esforços do poder público. O presidente Carlinhos Turato ainda agradeceu a Defesa Civil, que tem auxiliado os municípios nos momentos mais difíceis após episódios desafiadores desde o início do El Niño, e recordou que o seu município, de Dois Vizinhos, teve a situação de emergência homologada pelo governo do estado do Paraná, após o temporal com granizo, que provocou muitos estragos no último final de semana. Por sua vez, o Procurador-Geral de Justiça do Ministério Público, Dr. Francisco Zanicotti, afirmou que é preciso o Ministério Público se unir aos prefeitos, ao Poder Legislativo e à população da região, para que se possa fazer a diferença na prevenção e na resposta à altura em caso de necessidade. O Ministério Público do Paraná também tem a preocupação com o Sudoeste enquanto região agrícola, o que pode ser bem prejudicial economicamente com os efeitos do sul. Super El Niño. O procurador destacou ainda o programa Municípios pelo Clima, do Ministério Público, que atua há 2 anos com orientações técnicas de prevenção e resposta rápida a eventos climáticos.
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2: O amanhecer desta quinta-feira foi frio no Paraná, principalmente nos Campos Gerais e parte do centro-sul do estado, onde as temperaturas mínimas ficaram em torno dos 7 graus. Durante esta tarde, o sol predomina e favorece a elevação das temperaturas em todas as regiões. O aquecimento será mais expressivo no oeste, com máximas entre 27 e 28 graus. Aqui no Sudoeste, hoje e amanhã, o sol deve predominar, mas a partir de sábado volta a chover. A previsão de chuva no final de semana e até o início da próxima semana. A temperatura mínima registrada hoje em Salto do Lontra foi de 13 graus e a máxima pode chegar aos 25.
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2: 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Milho saca de 60 quilos é cotado de R$ 58 a R$ 62. A soja de R$ 139 a R$ 141,50. Trigo PH 78 de R$ 78 a R$ 82. Boi em pé arroba 350 a 360. Vaca em pé padrão corte arroba 300 a 320. Os números são do Departamento de Economia Rural, DERAL, da Secretaria de Estado da Agricultura e do Abastecimento, a SEAB, Núcleo Regional de Francisco Beltrão e Dois Vizinhos.
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2: 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Dólar comercial vale hoje R$ 5,15. O euro é cotado em R$ 5,92. O RI Notícias vai aos comerciais. Na sequência, as informações do setor policial.
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2: Uma colisão entre uma caminhonete estrada e um ônibus utilizado no transporte escolar foi registrada no final da manhã de ontem, quarta-feira, na PR-592, nas proximidades da comunidade de Nova Vitória, em Nova Prata do Iguaçu. A caminhonete com placas de dois vizinhos era conduzida por João André Daros, de 26 anos. O ônibus, emplacado em Curitiba, era dirigido por Vanderlei Veneira, de 57 anos. Com o impacto, o motorista da estrada sofreu ferimentos. Ele foi socorrido por equipes do SAMU, Secretaria Municipal de Saúde e da Defesa Civil e encaminhado para atendimento médico em Nova Prata do Iguaçu. No momento do acidente, não havia estudantes no ônibus, apenas o motorista, que não sofreu ferimentos. As circunstâncias da colisão deverão ser apuradas. Um homem de 64 anos foi encontrado ferido dentro de um veículo que capotou na PR-182 em Manfrinópolis no final da manhã de ontem, quarta-feira. Moradores nas proximidades encontraram um Gol com a vítima no interior por volta das 11h40. O homem relatou que o acidente ocorreu por volta das 6 horas da tarde de terça-feira. Segundo ele, estava como passageiro quando o carro saiu da pista e capotou, parando em uma ribanceira. A vítima afirmou que estava sem cinto de segurança e acabou sendo projetado para fora do veículo. A equipe de saúde do município foi acionada. Devido ao local ser de difícil acesso, o Corpo de Bombeiros de Francisco Beltrão também foi chamado para realizar o resgate. Ainda conforme o relato, o condutor deixou o local para procurar ajuda, mas não retornou. Devido ao frio durante a madrugada, a vítima teria se arrastado até o veículo e entrado novamente no automóvel, onde permaneceu aguardando por socorro. O resgate ocorreu cerca de 17 horas após o acidente. A vítima estava ferida e bastante debilitada e foi encaminhada para atendimento médico no Hospital Regional em Francisco Beltrão. O caso deverá ser apurado. O condutor, que não teve o nome e a idade divulgados, poderá responder por eventual omissão de socorro, caso a situação seja confirmada pelas autoridades. Uma ação de saúde realizada ontem, quarta-feira, em Cruzeiro do Iguaçu, terminou com uma intervenção do prefeito Jean Cardoso e registro de ocorrência policial. Uma empresa de Goiás que utilizava um espaço público da Secretaria Municipal de Saúde para realizar consultas e exames de visão foi retirada do local após uma denúncia de possível venda casada. Segundo o prefeito, após passarem pelo atendimento, os pacientes eram encaminhados para outro endereço onde seriam induzidos a comprar óculos. A prática, se confirmada, pode caracterizar venda casada. Ao tomar conhecimento da situação, Jean Cardoso foi pessoalmente até o local e determinou a retirada imediata da empresa. Conforme informado pela prefeitura, mais de 100 pessoas teriam sido prejudicadas durante a ação. A situação foi parar na polícia. Um boletim de ocorrência foi registrado e os envolvidos foram encaminhados à delegacia da Polícia Civil de Dois Vizinhos, onde o caso deverá ser investigado. A Prefeitura de Cruzeiro do Iguaçu afirmou que não autorizou a utilização do espaço público para atividades comerciais e informou que novas medidas serão adotadas para impedir que situações semelhantes voltem a acontecer. O caso segue sob apuração de autoridades. A Polícia Civil do Paraná, por meio da 5ª Subdivisão Policial de Pato Branco, cumpriu ontem, quarta-feira, a ordem judicial de prisão expedida contra o suspeito de praticar os crimes de homicídio qualificado e destruição de cadáver por meio de incêndio criminoso ocorridos na madrugada do último domingo, dia 13 de setembro. Na data dos fatos, as forças de segurança foram acionadas para atender a uma ocorrência de veículo incendiado na PR-493, zona rural de Bom Sucesso do Sul. Após a extinção do fogo no automóvel Polo, foi localizado um corpo carbonizado no assoalho do compartimento traseiro. Embora a cena inicial sugerisse um acidente seguido de incêndio, o trabalho pericial da Polícia Científica, em conjunto com a investigação de campo da Polícia Civil, desconstruíram essa hipótese. Apesar do estado avançado de carbonização, o laudo de necrópsia apontou que a vítima sofreu violência grave na região cervical e asfixia antes do início do incêndio, descartando morte acidental por fogo. A perícia de local confirmou que o fogo foi provocado por ação humana deliberada. O trabalho investigativo identificou contradições e inconsistências nas declarações prestadas aos policiais. Diligências de campo verificaram topografias de rotas alegadas, análise de câmeras de monitoramento e trabalho de inteligência policial revelaram que o suspeito entrou em luta corporal com a vítima, agrediu-a na cabeça e a colocou no veículo antes da queima do automóvel. Nas proximidades do local do crime, a equipe policial localizou e apreendeu uma pedra com aproximadamente 10 quilos, com vestígios biológicos, sangue e cabelo, encaminhada para análise genético-forense. Também foram apreendidas as vestes que o suspeito utilizava na execução do crime e seu aparelho celular. Além disso, restou evidenciada a tentativa de alteração da cena dos fatos e ocultação de vestígios por parte do investigado, o que foi superado pelo trabalho investigativo. Diante dos elementos de informação colhidos, a autoridade policial representou pela prisão temporária do suspeito, a qual foi prontamente deferida pelo Poder Judiciário após parecer favorável do Ministério Público. A prisão ocorreu em Pato Branco, no bairro Aeroporto. O suspeito permanece sob custódia na cadeia pública. As investigações prosseguem com o objetivo de instruir perfeitamente o inquérito policial, bem como identificar e responsabilizar eventuais partícipes ou coautores envolvidos no crime. A Polícia Civil de Salto Londra cumpriu na tarde de ontem, quarta-feira, um mandado de prisão preventiva expedido pelo Poder Judiciário contra um homem investigado pelo descumprimento de medida protetiva de urgência. A equipe policial recebeu informações de que o procurado estaria nas dependências do Fórum da Comarca de Salto Londra e deslocou-se até o local, onde realizou sua localização. Após a conclusão do atendimento, que estava sendo realizado no fórum, os policiais comunicaram ao homem a existência do mandado de prisão. A abordagem ocorreu de forma colaborativa, sem necessidade do emprego de algemas. Na sequência, o preso foi encaminhado à Delegacia de Polícia de Salto do Londra para os procedimentos de praxe. Após a formalização da prisão, ele foi conduzido ao sistema prisional, onde permanece à disposição do Poder Judiciário. E assim chegamos ao final da edição desta quinta-feira, 17 de setembro de 2026, do nosso R Notícias, que volta amanhã a partir das 12h25, logo após o horário eleitoral gratuito. Mais informações durante a nossa programação e também em nossas redes sociais. Muito obrigado pela sua audiência e uma excelente tarde para você.
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28: Olá, boa tarde. Hoje é quinta-feira, dia 17 de setembro. A partir de agora, eu, Vanderlei Almeida, estou chegando na Independência com a Hora do Recado. 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
28: Comunicado. Atenção, moradores de Nova Esperança do Sudoeste. A partir do dia 21 de setembro, os atendimentos na UBS Jardim Primavera estarão suspensos devido às obras de reforma e ampliação da unidade. Durante esse período, os atendimentos serão realizados na UBS do Rio Gavião. Fique atento à sua agenda de consultas e, em caso de dúvida, entre em contato com o Departamento Municipal de Saúde. Informação da Administração Municipal de Nova Esperança do Sudoeste. As famílias Nunes de Souza, consternadas com o falecimento de Pedro Nunes de Souza, agradecem a Zenaide Bonin, a irmã Domênica e aos amigos e vizinhos e familiares. Enfim, a todos que de uma forma ou de outra ajudaram e confortaram a família nesse momento difícil pelo qual passaram. E convida a todos para o terço de sétimo dia, que será realizado sábado, dia 12, às 16 horas, no cemitério da comunidade de São Jorge, e para a missa, que será celebrada sábado, dia 12, às 19 horas, na Igreja Matriz. Pelo carinho e apoio de todas as famílias Nunes e Souza, enlutadas agradecem.
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28: Vem aí no domingo, dia 20 de setembro, a terceira cavalgada do Clube Central de Barra Bonita, em Nova Esperança do Sudoeste. Com saída às 9 horas do Alto Bela Vista e do Rancho Malinski, ao meio-dia tem churrascadas, saladas e bebidas em geral. E às 14 horas, mega matiné com o grupo Trio de Ouro. Reservas de carne com Abel pelo WhatsApp 99131440. Terceira cavalgada do Clube Central de Barra Bonita, no dia 20 de setembro, você não pode perder. Dia 27 de setembro, a Capela São Francisco de Assis promove festa na comunidade Rio Mombuco. O almoço será ao meio-dia. Haverá tradicional venda de maionese e saladas diversas. Churrasco de gado padrão 3 quilos, 140. Churrasco suíno padrão 3 quilos, R$90. E frango assado, 80. Reservas de carne pelo 99899391 com Leandro Luques. Após o almoço, leilão de gado e logo após dará continuidade às festividades. Domingo, dia 27 de setembro, festa e leilão na comunidade Rio Mombuco, não perca!
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28: 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Encerramos assim a edição desta quinta-feira da sua Hora do Recado. Tenham todos uma boa tarde, um grande abraço, tudo de bom e até mais.
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6: Boa tarde, está começando mais uma edição do Câmara em Ação, levando até você as principais informações do trabalho da Câmara Municipal de Salto do Lontra. No programa de hoje vamos destacar os assuntos da 27ª sessão ordinária realizada nesta quarta-feira, dia 16 de setembro. Entre os principais assuntos, a aprovação da moção de aplausos ao senhor José Coelho da Silva, homenagem idealizada pelo vereador Neri da Rosa, assinada por todos os demais vereadores, em reconhecimento à sua trajetória e aos serviços prestados ao município, especialmente pela criação do Grupo de Idosos Paraíso da Terceira Idade. Também vamos falar sobre a apreciação e votação do projeto de lei 036. Confira agora as principais informações do Legislativo de Salto do Lontra no programa Câmara em Ação.
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6: A Câmara Municipal de Salto do Lontra realizou nesta quarta-feira, dia 16 de setembro, a 27ª sessão ordinária de 2026. Entre os destaques dos trabalhos esteve a moção de aplauso 001-2026, destinada ao senhor José Coelho da Silva, em reconhecimento pelos relevantes serviços prestados ao município de Salto do Lontra. A moção foi idealizada pelo vereador Eneri Veríssimo da Rosa, assinada também pelos demais vereadores Marcos Ravanelli, Jefferson Batista, Joel Pickler, Marli de Fátima da Silva Bertoncelli, Laércio de Bridenmaier, Ibanês da Silva, André Nava e Diego Anderson Panho. José Coelho da Silva, hoje com 76 anos, nasceu em Braço do Norte, Santa Catarina. Ao longo de sua vida, trabalhou na agricultura, foi fotógrafo, radialista e músico, além de ter exercido o cargo de vice-prefeito de Salto do Lontra entre 1989 e 1992. A homenagem também reconhece seu trabalho em favor da terceira idade. Em 19 de janeiro de 1990, José Coelho realizou e fundou o Grupo de Idosos Paraíso da Terceira Idade, contribuindo para a convivência, socialização e valorização dos idosos do município. Durante a sessão também foi apreciado e votado o Projeto de Lei 036, com alterações no PPA, LDO e LOA do município. Assim, a 27ª sessão ordinária teve entre seus principais momentos o reconhecimento público e trajetório de José Coelho da Silva, uma homenagem proposta pelo vereador Eneri da Rosa, apoiada por todos os demais vereadores da Câmara Municipal de Salto do Lontra.
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6: Diego parabeniza José Coelho por sua trajetória.
11: Dizer que eu fico muito feliz ao seu José Coelho, o Zé Coelho, que é fundador, né, do Paraíso Terceira Idade, com sua família, seu filho, sua esposa aqui presente. E eu fico muito feliz, seu Zé, saber que o senhor lá em 89, no ano que eu nasci, muito provavelmente no mês que o senhor ganhou essa eleição, eu estava nascendo. É muito marcante, são quase 37 anos de história que o senhor tem no município e logo em seguida fundando esse clube da terceira idade, que a gente fala que enquanto os nossos idosos estão se exercitando o espírito, nós não vemos idosos doentes. Usamos termos idosos porque é o título que dão, mas a gente sabe que são muito mais jovens que próprios jovens que aí existem, né, e estão. Fico muito feliz, seu Zé e sua família, em poder estar contribuindo hoje nessa moção de aplauso. É, como eu disse, a gente está aqui de passagem, mas deixamos um legado. E esse legado o senhor deixou, porque eu desde pequeno, desde criança, sempre ouvi falar na época do seu Zé Coelho, quando era vice-prefeito, e hoje eu estou aqui na Casa de Lei, podendo fazer e estender essa homenagem. Mas eu preciso agradecer o nosso companheiro aqui de plenário, o vereador seu Neri da Rosa. Seu Neri, parabéns, e agradecer por o senhor também dar essa oportunidade para nós fazer parte de estar estendendo essa moção de aplauso. Parabéns, seu Neri, e muito obrigado. Seu Zé, saiba que a história que viemos aqui, sempre viemos para deixar, e deixar, como eu já disse, um legado de suma importância. Não importa para quantas pessoas que passam, mas aos poucos que passam, a gente deixa uma história, uma marca, que a gente leva de exemplo. E com certeza, seu Zé, eu vou estar levando o exemplo da sua trajetória na vida pública, trajetória na ação social, na questão do cuidado com o zelo com nossos idosos.
6: Marli também fala da moção de aplausos em homenagem a José Coelho.
12: Boa tarde, Clóvis. Boa tarde aos ouvintes do programa Câmara em Ação. Tivemos ontem na nossa sessão um momento bastante especial, momento esse de homenagem ao seu José Coelho da Silva, que foi feito uma moção de aplausos, contado toda a trajetória de vida dele, uma história muito bonita, uma carreira de ajuda à sociedade. E com certeza foi merecida essa homenagem essa que foi encaminhada aí pelo seu Neri da Rosa, vereador, nosso companheiro, e que a gente teve assinando junto, e com certeza é um ato muito lindo, porque a homenagem em vida é a pessoa estar presente, né, participando junto e vendo o que está sendo homenageado, né? Claro que depois que a gente vai dessa vida também é importante a homenagem, mas penso que em vida, com certeza, é muito mais linda, né? E o seu José Coelho da Silva fez um trabalho aí na sociedade, foi o pioneiro aí que abriu a parte dos clubes da terceira idade, que hoje faz uma diferença enorme aqui na nossa sociedade, onde os nossos idosos estão participando bastante, atuante, onde eles vão lá se divertir, passar suas horas de lazer, e digo sempre que evita as doenças, né? Em vez de estarem nos postos de saúde, aí tomando medicação, estão lá se divertindo e passando horas de lazer juntamente aí com seus amigos. Então, quero aqui destacar e dizer que a gente ficou bastante feliz por estar participando dessa homenagem e que parabenizo também, claro, a família toda, né, para o seu José Coelho, que foi vice-prefeito da gestão do prefeito João Delis. Então, desde então, esteve envolvido aí com a sociedade. Quero parabenizar a todos e agradecer a presença de quem esteve presente lá, quem nos assistiu através da live também. E seria isso. Meu muito obrigado. Fiquem todos com Deus e até a próxima.
6: O vereador Nasa também parabeniza o homenageado José Coelho.
20: Quero dar os parabéns para o seu Neri pela iniciativa. E nada mais justo que essa homenagem ao seu Zé Coelho. Um cidadão do bem, foi vice-prefeito, sempre procurou fazer o bem para a nossa sociedade e está fazendo bem, e está fazendo muito bem, seu Zé, com o seu salão lá, o Paraíso da Terceira Idade, o clube, onde que os idosos vão lá se divertir, dar risada, contar causo. É isso aí que a gente se emociona às vezes. A gente passa lá e

0: A história do seu José Coelho, porque foi morador antigo no bairro Santa Maria, né? E se iniciou-se lá esse clube, 19 de 1 de 1990, iniciou-se esse clube aí, Paraíso da Terceira Idade. Sabemos quanto o senhor lutou, né, para chegar até 2025. Teve horas difíceis, teve horas fáceis, né? Mas nunca abandonou e está aí. Inclusive, meus pais foram sócio ali, né? Lembro tão bem, seu Zé, quando a minha mãe faleceu em 2020, 2007, o senhor fez uma apresentação no clube, em homenagem à minha mãe lá, né? Então agradeço o senhor por isso. E quero dizer aqui tem a mensagem do senhor José Coelho, né? Não desista, insista, né? Que você vai alcançar o seu objetivo, né? Então quero agradecer o senhor muito, né? A gente tem várias lembranças boas aí, né?
1: Prefeito Fernando Cadore também parabeniza a iniciativa do vereador Eneride da Rosa e os demais vereadores pela homenagem ao José Coelho.
2: Minha saudação aos senhores vereadores, os parabéns ao senhor Neri da Rosa aí pela feliz decisão. Realmente o senhor foi iluminado aí de trazer essa moção de aplauso que foi aprovado por unanimidade pelos colegas vereadores. É um momento muito especial, uma homenagem muito linda, muita emoção, uma família maravilhosa, Dona Maria, seu Martim, todos os conheço grande parte da família de vocês também. Tenho muito, muito gosto por isso. Fazer o bem para a família da gente é uma grandeza. E fazer o bem para todas as famílias, para as famílias dos outros, é maior ainda. Então, isso realmente é dom de Deus. Momento de alegria, senhores vereadores, parabéns. A iniciativa de vocês foi maravilhosa, realmente, capitaneado pelo seu Neri, mas todos vocês apoiando prontamente. Homenagem linda, merecida, simples. Vocês viram que para ser líder, a pessoa não precisa fazer nada de tão extraordinário, não precisa ser nenhum intelectual, não estou dizendo que essas pessoas não são esclarecidas, mas a liderança se conquista. A dona Maria falava já da dona Verônica, que era uma líder nata, e isso vem de berço e a gente vai indo. O líder, ele vai se construindo, a gente não pode se impor como um líder, as pessoas vão nos tornando e a gente vai assumindo aquilo, aquela confiança e levar uma direção de uma empresa, vamos dizer, por uma década, duas, já não é fácil. Agora, um clube que é de todos, por 35 anos, realmente temos que. 35 anos é quase uma vida. São duas gerações praticamente que se passou fazendo um trabalho maravilhoso. Parabéns, Zé. Parabéns. Parabéns, dona Salete. Parabéns, Emanuel. Quando falo para você, falo de todos os seus irmãos também junto. É merecidíssimo. Merecidíssimo. Muito bom. Deus abençoe a todos aí e seguimos em frente. Obrigado.
1: José Coelho agradece Neri da Rosa e os demais vereadores pela homenagem.
3: Eu quero agradecer demais o Neri. Você foi uma pessoa que me deu um susto no começo. Eu não esperava, né? Que eu sei que os pais deles participaram, foram lá no começo também, né? A mãe dele era uma pessoa muito querida lá no nosso grupo. E a gente fez uma homenagem, ficou muito sentido no dia que ela partiu. E é um momento também que a gente recorda de vários, né? O Neri, voltando atrás, né? Ele chegou lá e disse: vamos lembrar teu passado, vamos fazer essa moção de aplausos, de reconhecimento do teu trabalho, do tempo de vice-prefeito. Eu disse: mas será? Ele disse: não, é importante sim. Você deixou um legado bonito e está até hoje. Eu dei um susto. Neri é uma pessoa que eu admiro muito pela luta dele, né? E há muitos anos os pais deles participaram lá, né? Então, Neri, obrigado, Neri, de lembrar disso, né? Então, eu acho que agora eu sou bem feliz porque vocês estão fazendo uma homenagem e eu estou vivo. Obrigado a todos vocês, que Deus abençoe e façam essa homenagem para as pessoas que passaram, mas que Deus abençoe todos vocês.
1: Presidente Marcos Ravanelli também fala da moção de aplausos do projeto de lei 036, como foi a sessão desta quarta-feira.
4: Boa tarde, Clóvis. Boa tarde a todos os ouvintes do programa Câmara em Ação, que nos acompanham através da Rádio Independência. Na sessão de ontem, do dia 16 de setembro de 2026, tivemos a nossa 27ª sessão ordinária. Sessão essa que tivemos a leitura, discussão e votação do projeto 036/2026 do Poder Executivo. Projeto esse que já tinha então aí o parecer favorável da Comissão de Legislação, Justiça e Redação. Projeto este que cria o Departamento Municipal de Habitação, Infraestrutura e Desenvolvimento, que vai ficar aí ligado com a Secretaria Municipal de Governo. Função essa, né, necessária, aqui para o município de Salto do Lontra, visto que vamos ter investimentos na área da habitação.

0: habitação e é necessário ter então este departamento municipal de habitação. E é claro que com a abertura desse departamento é necessário também algumas adequações aí referente à abertura de crédito especial. Lembrando a toda a população que esse cargo vai ser ocupado aí por um servidor de carreira, então não vai ter custos maiores aí para o nosso município, mas é necessário que seja feito então aí essas atualizações aí no nosso plano plurianual e nas nossas leis de diretrizes orçamentárias. Então é muito importante a gente estar vendo o investimento que o município está fazendo, os recursos que está trazendo, então é necessário que tenha esse cargo aí também aqui no município. Importante também ressaltar que vai ser ocupado aí por um servidor de carreira do município de Salto do Lontra. Ontem aconteceu também a leitura, discussão e votação da moção de aplauso 001-2026, que foi de iniciativa do vereador Nery da Rosa, que convidou todos os demais vereadores para que assinassem junto, na qual aí foi homenageado o senhor José Coelho da Silva, o nosso Zé Coelho. Então é muito importante a gente participar e reconhecer também, né, o trabalho realizado pelas pessoas aqui no município de Salto do Lontra. Essa moção aí, ela vem para contemplar uma história vivida pelo seu Zé Coelho aqui no município de Salto do Lontra, ele que participou aí na vida pública também como vice-prefeito na gestão aí de 1989 e 1992, ele que foi vice-prefeito do prefeito João de Lis. E tem uma história muito bonita aqui no município de Salto do Lontra. Ele que é fundador do Clube Paraíso da Terceira Idade, clube esse que recebe nossos idosos sempre com muito carinho, com muita dedicação, tem um tratamento especial e as pessoas que vão ali, elas vão e se sentem muito bem. Então é um momento de descontração, é um momento de qualidade de vida e a gente enalteceu esse trabalho aí do seu Zé Coelho, juntamente com a sua mãe, a dona Verônica, que foram fundadores desse clube e até hoje aí está no município de Salto do Lontra aí há mais de 36 anos aí trazendo alegria aí para os nossos idosos. E através também da fundação desse clube, hoje temos outros clubes, né? Então foi um sonho do seu Zé Coelho, juntamente com a dona Verônica, que se tornou realidade e hoje para nós é um sonho que também é real, né? Porque acontecem muitas atividades, né? Fazendo com que haja essa confraternização dessas pessoas que tanto trabalharam, que tanto se dedicaram para formar suas famílias, trabalhar, alcançar os seus objetivos e hoje tem ali para ir se divertir, né? Então, o município também agradece por isso, a Câmara de Vereadores enaltece esse trabalho. É muito importante a gente poder fazer essas homenagens, né, a esses pioneiros aqui do município de Salto do Lontra, que ajudaram aí muito no desenvolvimento, no progresso do nosso município, tanto atuando pela vida pública, tanto atuando aí pelo bem social. Então, quero parabenizar toda a família do seu Zé Coelho, que esteve presente ontem na Câmara de Vereadores, os sócios do Clube Paraíso da Terceira Idade, os seus parentes, familiares, amigos, ao prefeito municipal, Fernando Cadore, que esteve prestigiando juntamente com a vice-prefeita na madruga. Tivemos a presença de outras autoridades ali também, que vieram ali para também homenagear e também fazer um reconhecimento especial aí pelos trabalhos realizados aí pelo seu Zé Coelho. Então, quero parabenizá-lo mais uma vez por esse feito, né, pelo município de Salto do Lontra, fazendo aí com que os nossos idosos aí tenham cada vez mais uma qualidade de vida melhor. Então, parabéns, seu Zé Coelho, sua família, ao Clube Paraíso da Terceira Idade.
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2: Amigos e amigas, o programa Câmara em Ação desta quinta-feira fica por aqui. Um grande abraço para você e uma excelente tarde.
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25: E aí, tudo bem? Estamos de volta com mais um boletim da campanha Rota Consciente. O nosso assunto de hoje é sobre multas de trânsito. Quando a gente pensa em multa, logo vem à cabeça o valor em dinheiro, que muitas vezes pesa no bolso. Mas não é só isso. Cada infração também gera pontos na carteira de habilitação. E quando esses pontos se acumulam, você corre o risco de perder o direito de dirigir. Além disso, vem todo o transtorno. Cursos obrigatórios, tempo perdido, dificuldade para regularizar a situação e muito mais. Respeitar as leis não é apenas evitar multas, é garantir mais segurança para você e para todos que dividem a rua e a estrada com você. 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
29: 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E a hora certa.
30: 13:49.

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2: Treze horas e 50 minutos, e aí você, tudo bem? Muito boa tarde, minha gente, é quinta-feira, 17 de setembro de 2026, estamos no ar com o nosso A Tarde é Sua, aqui nos 94.1 da Rádio Independência.
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2: Começando agora para ficarmos juntos até as 15, até as 3 horas da tarde. Comunicação, alegria e informação para você também aqui com a gente, hein? Bora participar, liberado o WhatsApp 991181390 para você mandar a sua mensagem e participar aqui. A tarde é toda sua.
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2: Senha no ar, valendo pra você. Hoje é quinta-feira, hoje tem presente aqui do A Tarde é Sua, oferecimento da Vesseling Fotografia. Hoje eu tenho pra você aqui uma caneca do A Tarde é Sua, oferecimento da Vesseling Fotografia. Então, pra você que participar, acertar a senha, vai estar concorrendo no final da nossa programação. Atenção pra nossa primeira dica da senha. Ter talento. Ter talento. É a nossa primeira dica da senha de hoje. Qual é a senha, hein? Ter talento. 991181390, manda seu nome completo e sua resposta pra gente.
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2: 13 com 51. Começamos muito bem. Michel Teló. Ótima tarde.

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Rainha musical na programação, Fígado de Aço. Ainda passou por aqui Traia Véia, Lembrança Boa e também Michel Teló, Metamorfose Ambulante e Ana Júlia. 2:02. Ter talento, nossa primeira dica da senha de hoje. Qual é a senha de hoje, hein? Quem está comigo participando aqui é Sidney Alves de Lima. Pode ser cantor, pode ser jogador, quem sabe? Não, não é. João Monteiro Sobrinho pode ser famoso? Não, também não. Solange Carvalho pode ser jogador de futebol? Não é. Isa Marçal, tudo bem, Isa? Pode ser cantar? Não, não é. Ivomar Facim pode ser artista? Não, também não. Mônica Alves de Andrade pode ser tocar? Também não é essa a nossa senha, não. Quem também está com a gente aqui participando da senha de hoje, Amélia da Silva Bonetti. Tudo bem, Amélia? Amélia, seguinte, minha amiga, sua resposta está certa. Obrigado aí pela audiência e participação aqui com A Tarde é Sua. Já já eu sigo atendendo aqui as demais participações para a nossa senha de hoje. Qual é a senha, hein? 991181390. Ter talento é a nossa primeira dica da senha de hoje. E a gente trazendo informação para você, aqui na nossa programação, no nosso A Tarde é Sua, em relação a um acidente que ocorreu no final da manhã de hoje. Uma colisão envolvendo dois automóveis foi registrada no final da manhã de hoje na PR-281, no trevo de acesso à Nova Esperança do Sudoeste, aqui em Salto do Lontra. O acidente envolveu um Gol com placas de Salto do Lontra e um Corolla com placas de Realeza. No Gol estavam o casal de idosos Dionísio Coelho e Alvanir Ramos Coelho, moradores da comunidade de Linha Flor Interior aqui de Salto do Lontra. Os dois foram socorridos com ferimentos graves e encaminhados ao pronto atendimento municipal de Salto do Lontra. Apesar dos esforços das equipes de socorro, Dionísio e Alvanir não resistiram aos ferimentos e entraram em óbito. O atendimento à ocorrência contou com equipes do SAMU, da Secretaria Municipal de Saúde e também da Defesa Civil aqui de Salto do Lontra. A condutora do Corolla também foi atendida pelas equipes de emergência. Ela não apresentava ferimentos aparentes, mas ficou abalada emocionalmente após a colisão. As circunstâncias do acidente deverão ser apuradas pelas autoridades competentes. 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
2: 12:09.

0: É a Independência com A Tarde é Sua, nesta super quinta-feira. Obrigado pelo carinho, pela audiência, onde quer que você esteja nos acompanhando. Que bom saber que você está aí, ligadaço com a gente, aqui com a nossa programação da Rádio Independência. É o A Tarde é Sua com você, até às 15, né? Até às 3 horas da tarde, aqui nos 94.1 da Rádio Independência, 99118. 1390 é o nosso WhatsApp para você mandar a sua mensagem, para você interagir com a gente, participar da senha, né? A primeira dica é ter talento. Abraço, Isa Massavi. Pode ser cozinhar? Não, não é. Janete Bufon da Silva, pode ser talentos? Não, não é. Maria de Lourdes Varmelin, pode ser estudante? Não, não é. Danilo Bentac, pode ser atletas? Não, também não. Sidney Alves de Lima, pode ser o... pintor? Não, também não. Wellington, pode ser devagar? Não, não é. Seuli Preis, de Nova Esperança. Seuli, a sua resposta da senha está certa. Obrigado aí pela audiência e participação aqui com A Tarde é Sua. Um abraço, Isaías Machado Brasil, oferecendo música para Ivanir e também para Nilza. Então tá bom, um abração para vocês, Zezé de Camargo e Luciano, Flores em Vida. Então tá bom, já na sequência aqui, beleza? Já já eu sigo atendendo aqui também as participações para a senha de hoje. Atenção, bora lá com a segunda dica, agora vai ficar fácil demais. Primeira dica, ter talento. A segunda dica para você, aqui na região temos o Edgar. Aqui na região temos o Edgar. Qual é a senha de hoje, hein? 99118-1390. Manda aí nome completo e resposta para a senha de hoje. Ter talento, e aqui na região temos o Edgar. Qual é a senha, hein? 99118-1390. 2:11.
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0: 2:15. E na programação da nossa Independência, é uma tarde sua com você nesta super quinta-feira. Que bom tê-los e tê-las aqui com a programação da nossa Independência. Minha gente, ter talento, e aqui na região temos o Edgar. São duas dicas da senha de hoje. Qual é a senha, hein? Um abraço, Sueli Fortunato. Deve ser receber as pessoas, hospedar as pessoas. Não, minha amiga, não é. Pedro Dalcomune pode ser cantor, quem sabe? Também não. Lavinha dos Santos deve ser talentos locais, quem sabe? Não, também não é essa a nossa senha, não. Mais participações pra gente aqui no Atarde.
11: Boa tarde, Marcelo.
0: Opa!
11: Eu quero te colocar com uma música pra mim, pra Tina. Ah. Ela morava em São Jorge, agora morava em Santo Londres. Tô pedindo a música dela, Moreninha Linda. Moreninha Linda. Ela tá aniversário hoje, né? Tá fazendo aniversário hoje. É uma música de Moreninha Linda, tá? Beleza? Já tô atendido. Eu agradeço, tá bom? É Tina. Ela mora na cidade, ela morava em São Jorge, mora na cidade agora, tá bom? Valeu, obrigado, tá.
0: Então, boa tarde, senhor. Valeu, seu Nereu, obrigado aí pela audiência com a gente aqui também, beleza? Abração, tudo de melhor. Quem também está com a gente participando aqui da senha de hoje, Sandra Alves de Oliveira. Tudo bem, Sandra? Minha amiga, seguinte, a sua resposta da senha está certa. Quem também está com a gente aqui participando da nossa programação, o Sidney Alves. Roda a música do Terceira Dimensão aí. É, o nome da música é A Resposta. Então, tá bom. Um abração, obrigado aí pela audiência também com a gente aqui com A Tarde é Sua. Meu amigo Passarinho, como é que tá, Passarinho? Tudo bem? Pode ser cantor a senha de hoje? Não é essa senha, não. Giovanni Maria da Silva Nunes, pode ser. Olha, é quase isso, Giovanni. É quase isso. O nome é a pessoa, mas o nome é diferente um pouquinho. Beleza? Manda de novo aí. Um abração, obrigado pela audiência, hein? Lúcia de Jesus participando com a gente, a resposta está certa. Lourdes Enzen, resposta certa. Gilson Enzen também participando e acertando. Maria Gorete de Jesus também está participando e acertando. Um abraço, Gorete, obrigado aí pela audiência de sempre aqui com a programação, hein? Também quem está com a gente aqui participando é... deixa eu ver aqui onde é que está o nome. Não mandou o nome aqui, né? Pode ser escrever um livro. Não, não é essa senha, não. Maria Anitta Ribeiro de Jesus. É, pode ser repórter? Não, não é. Toca uma música do Baitaca? Então tá bom, daqui a pouquinho aqui na programação. Ronaldo Lucieto. Ronaldo, a resposta está certa. Já já eu sigo atendendo aqui as demais participações para nossa senha de hoje. E a gente é o seguinte, já vou com a terceira dica aqui, né? Primeira dica, ter talento. Segunda dica, aqui na região temos o Edgar e teve o Pedro. Teve o Pedro. É a nossa terceira dica. Ter talento, aqui na região temos o Edgar e teve o Pedro. São as dicas da nossa senha de hoje. 2:18. Zezé e Luciano.

Sons Atuais e Flávio Dalci, Moreninha Linda. 2h25. Ter talento, na região temos o Edgar e teve o Pedro. São as dicas da senha de hoje. Terezinha Leite Araújo pode ser trabalhador? Não, não é. Solange Carvalho pode ser o padre? Não, também não. Ainda Isamar Safi pode ser evento? Não, também não. Carmelinda de Almeida Vebra pode ser charada? Não, não é. Ricardo Coziol pode ser artista? Não, não é. Karine Schini pode ser jogador? Não é. Irenilde Ribeiro Borges pode ser karatê? Não, não é. Toca aí o último beijo. Rosângela Maria dos Reis pode ser ator, atriz, apresentador, quem sabe? Não, também não. Salete Toniello pode ser advogado? Não, também não. Maria Felicetti pode ser gaiteiro? Não, não é. Renato Nuenberg, tudo bem, Renato? Renato, é o seguinte, é ele, mas é outro nome. Olha as dicas, hein? Ter talento, na região temos o Edgar e teve o Pedro. Beleza? Manda de novo aí, tenho certeza que agora tu acerta. Um abraço. Iria Schoeninger pode ser famoso? Não é. Sueli Fortunato é que luta com o povo, área de lazer? Não, não é. Adelino Reck pode ser jogador? Não, não é. Maria Anitta Ribeiro de Jesus pode ser eletricista? Não, não é. Vânia Aguiar, tudo bem, Vânia? Obrigado aí pela audiência, hein? Abraço. Janete Esper pode ser futebol? Não é. Isaías Machado Brasil pode ser basquete, quem sabe? Não, não é. Vera Lúcia Pimentel, tudo bem, Vera? Pode ser professor? Não, não é. Toca aí a barquinha de ouro para as meninas da fábrica, para Karina. Então tá bom, um abração para vocês. Obrigado aí pela audiência, hein? Também quem está com a gente aqui é a Luísa Gonçalves, do bairro Cooperativa. Pode ser jurado, é compositor, quem sabe? Também não é essa a nossa senha, não. É Sidney Urbano da Rosa, tudo bem, Sidney? Pode ser jogador de futebol, quem sabe? Toca aí o São Francisco vestido azul. Então tá bom, um abraço, obrigado pela audiência também aqui com A Tarde é Sua. Deixa-me ver também quem está com a gente aqui. A Isa pode ser o barbeiro, quem sabe? Não, não é. Danilo Bentac pode ser pesque-pague, área de lazer, quem sabe? Não, não é essa senha, não. Bento Claudino, Bento, resposta certa. Fernando Claudino, resposta certa. Júlia Gabriele da Conceição também está participando com a gente, acertando a senha de hoje. Um abraço, Gilvani Maria da Silva Nunes. Pode ser apóstolo? Apóstolo não é. Quem também está com a gente aqui, ligadaço com o A Tarde é Sua, Alexandro de Carvalho Leão. Como é que você tá, Alexandro? Tá na lida, rapaz, lá. Obrigado pela carona aí na máquina. Beleza, Alexandro? Bom trabalho pra você. Obrigado mesmo. Manda os parabéns aí pro meu filho Nicolas Leão, que completou 4 aninhos ontem, e dizer que amo muito ele. Abraço. Valeu, Alexandro. Valeu. Parabéns, então, pro Nicolas, né? O Nicolas, 4 aninhos ontem. Ô, Nicolas, parabéns pra você. Felicidades. Que Deus te abençoe grandemente, hein? Abração aí do papai, o Alexandro, e, claro, da nossa equipe Independência também. Beleza? Felicidades pra você. Quem também está com a gente aqui participando, a Solange Dondoni dos Santos. Tudo bem, Solange? A sua resposta da senha está certa! Já, já eu sigo atendendo aqui as demais participações para a senha de hoje. Ter talento, na região temos o Edgar e teve o Pedro. São as dicas da senha de hoje. 2h29.

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7: 12h32, aqui na programação da nossa Independência. Boa tarde é sua nesta quinta-feira 17 de setembro de 2026, hein? É a nossa tarde é sua até as 15, de segunda a sexta, da 1h30 às 3 horas da tarde, aqui nos 94.1 da Independência.
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7: Um abraço, Joselaine Zarista. Obrigado aí pela audiência também, né? Tá na live, hein? Obrigado mesmo pela companhia também com a gente aqui. Minha gente... WhatsApp em 991181390 para você mandar a sua mensagem para mim. Eu, João Carlos, estarei atendendo você. Combinado? Ter talento. Aqui na região temos o Edgar e teve o Pedro. São as dicas da nossa senha de hoje. Um abraço, Nereu. Pode ser visita. Não é. Pedro Dalcomune. Pode ser barbeiro. Também não. Sueli Fortunato. Pode ser talento para lutar com o povo, né? Não, minha amiga, não é. Larissa dos Reis. Tudo bem, Larissa? Você não tinha como errar, né? Tá certa a resposta. Sidney Alves de Lima, resposta certa. Maria Angélica Moraes, pode ser o barbeiro, cabeleireiro, quem sabe? Também não. Quem também está com a gente aqui mandando a sua resposta, Marlene Cardoso, pode ser cantor de calouro? Não é. Vânia, da Vânia Janete, né? Obrigado aí pela audiência. Pode ser, quem sabe pode ser o Papa. Não é. Também quem está com a gente aqui, não mandou nome aqui. É ele, mas é outro nome ali, viu? Mas não mandou o nome aqui da pessoa que enviou a mensagem. Mas enfim, né? Não é essa senha, não. É... Passarinho, pode ser artista, quem sabe? A senha de hoje? Não, não é. Maria Terezinha Castelli, pode ser profissão, então? Não, também não. É, Luísa Gonçalves, do bairro Cooperativa, pode ser o maestro? Não é. Creonira Aparecida de Souza, Creonira, sua resposta está certa. Antônio Gabriel de Souza, resposta certa. Luiz Inácio Pelentier, resposta certa. Quem também está com a gente aqui participando da senha de hoje, Clair Gonçalves da Silva, resposta certa. João Emanuel Ribeiro também participando com a gente e acertando. Júlia da Silva também acertando. Nicolas da Silva também acertando. Manuel Ribeiro também. Daiane da Silva também acertando. Everlin Ribeiro também está participando com a gente aqui. Também está acertando a nossa senha de hoje. Quem também está com a gente aqui participando, mandando a sua resposta aqui para... para nossa senha de hoje, são várias participações que chegam e claro que eu atendo, né? É, a Tatiane Pétrica pode ser o cantor, quem sabe? O Anildo Padilha pode ser o cantor? Não, cantor não é essa senha, não. Eliane Rizello pode ser bipolar ou papa? Não é essa senha, não. Evanir Gotz de Lima, da linha Barra Bonita, obrigado aí pela audiência. Pode ser, olha, é ele, mas é outro nome. Beleza, Evanir, manda de novo aí.

Também quem está com a gente aqui é a Shirley Oligini. Pode ser, olha, é ele, mas é outro nome. Manda de novo aí, beleza? Olha só as dicas aqui. Ter talento é a primeira dica. Na região temos o Edgar. E teve o Pedro. São as dicas da senha. Abraço, Iris. Moscon pode ser centro de eventos, quem sabe? Não é. Jandira Giraldello. É quase. É ele, mas é outro nome. Beleza, Jandira? Manda de novo aí. Abraço também quem está com a gente aqui, o José Amâncio. Tudo bem, José? Pode ser o barbeiro, Pedro Malazarte, quem sabe? Não é essa a senha, não. Vânia, pode ser o padre, então? Não é. Também quem está com a gente aqui participando, Cleiton Cassol. Tudo bem, Cleiton? Obrigado aí pela audiência. Senha pode ser dupla. Toxon 7 é toalha molhada. E a gente já eu sigo atendendo aqui as demais participações para nossa senha de hoje. Ter talento, na região temos o Edgar e teve o Pedro. São as dicas da senha. 2h36, terceira dimensão.

0: Esse é o som do Maitaca na programação Bagual Corcoviador. 2h44 no A Tarde é Sua. 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E a gente fechamos as participações pra senha. Fechamos, hein? Não vale mais enviar a mensagem pra senha de hoje. Abraço, Lisete de Souza. Obrigado pela audiência aí também com A Tarde é Sua, hein? Ótima tarde. A Sueli Fortunato, a senha pode ser o narrador? Não, não é. Roseli Reis. Roseli, a resposta está certa. Débora Isabelle Batista da Silva pode ser radialista, jornalista, quem sabe? Não, não é. Maria Teles pode ser cantor, tocador de gaita, de violão, locutor. É bispo? Não, não é. Toca a toalha branca. Sirlei de Carvalho pode ser a barca de Noé? Não, não é. Iris Moscon pode ser organizador? Não, também não. Karine Skinny pode ser gaiteiro, bispo, quem sabe? Não é. Juventino de Matos, resposta certa. Shirley Oligini, a primeira parte da resposta está certa. Evanir Gotz de Lima, da Barra Bonita, resposta certa. João Monteiro Sobrinho pode ser dedicação, ter sucesso? Não é. Ricardo Coziol pode ser diácono? Não, não é. Vonei Schlickman, a sua resposta, a primeira parte dela está certa. Elisa Terezinha de Mello, resposta certa. Tânia Maria Frá também acertando. Jonathan Oliveira também acertando. Simone E. Ferreira, resposta certa. Yasmin Nunes também acertando. Sidney Ferreira também. Valdete de Aguiar também acertando a senha. Luana Ferreira também está acertando. Miguel Melhorança também. Isabela Melhorança. Ana Cláudia Aguiar. Luana de Mello Aguirre. Suzana Dalla Barba. Jocelina Malmaciel. Manuela Bueno. Lourdes Ferreira de Aguiar. Marli C. Pedroso, Jurema do Carmo, Artidor da Silva, Manuela Bueno, ainda quem está com a gente aqui é João Vitor Fernandes, Yuri Guilherme Fernandes, Vânia Aguiar, todos acertando a senha de hoje. Já já eu sigo atendendo aqui as demais participações que estão comigo que ainda não atendi para a senha de hoje. 2h47.
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0: 2h52.

0: 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E o A Tarde é Sua com você nesta quinta-feira. Bora lá com mais participações aqui para a senha de hoje. Um abraço, Paulo Ricardo da Silva, resposta certa. Apolo Ricardo da Silva também acertando. Mariana Rodrigues da Silva também. Luzia de Souza também acertando. Sadi Teles também acertando. Yuri Fredolino da Silva também. Yudi Renan da Silva também acertando. Poliana Enze em resposta certa. Miguel Silveira também acertando. Emanuel Silveira também acertou a senha de hoje. Abraço, José Carlos. Obrigado pela audiência, hein? Está oferecendo aqui pro seu José Coelho, né? A música abertura do programa Homenagem Sonora. Então tá bom. Abração, obrigado aí pela audiência também. Tudo de bom, hein? Débora Isabelle Batista da Silva pode ser vocalista, senha de hoje? Não, não é. Ricardo Coziol, resposta certa. Ana Cláudia Catânio também acertando. Matheus Catânio Coziol também. Vete Catânio também. Hermínio Catânio também participando com a gente e também está acertando a senha de hoje. Fechamos então as participações. Já já revelo a senha, já já tem sorteio também para você que está na companhia aqui da Independência, hein? 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
0: 2h58 aqui na nossa programação Independência, numa tarde é sua. É quinta-feira, 17 de setembro de 2026. Temos um encontro marcado com a tarde é sua, de segunda a sexta, da 1h30 às 3 horas da tarde. Minha gente, dicas da senha de hoje eram ter talento. Na região temos o Edgar e teve o Pedro. Eram as dicas da nossa senha de hoje. Independência FM. Qual era a senha de hoje, hein? Antes de eu revelar que hoje nós tivemos 66 pessoas, hein? 66 pessoas, Vanderlei, hoje. Só que acertaram. Então é o seguinte. Ter talento, na região temos o Edgar e teve o Pedro. Qual era a senha? Dom. Dom. Você tem talento, tem dom. Na região temos o Dom Edgar e teve o Dom Pedro I, Dom Pedro II. É isso aí. Então, Dom era a nossa senha de hoje. 66 pessoas acertaram. Obrigado, meus amigos. Mais uma vez, muita gente brincando, interagindo aqui. Que coisa boa, hein? Vou pro sorteador hoje, valendo uma caneca, né? Valendo uma caneca aqui do A Tarde é Sua. 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Boa sorte para todos. Sortear agora. 23. Vamos lá saber quem é o 23. 23. Participou com a gente aqui, acertou a senha, está levando uma caneca aqui do A Tarde é Sua. Daiane da Silva. Daiane com Y, né? Daiane da Silva é a contemplada de hoje. Parabéns, Daiane. Daiane, seguinte. Passa aqui na rádio, retira o vale e depois retira a caneca lá na Veslin Fotografia. Daiane da Silva é a contemplada de hoje. 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Minha gente, obrigado pelo carinho, pela audiência. Com a tarde é sua, Vanderlei Almeida chegando na sequência com o Comitiva. Amanhã, sexta, hein? Amanhã, 1h30 da tarde, aqui estarei com a tarde é sua. Um pouquinho mais, quem sabe, da 1h30, mas eu estarei aqui nos 94.1. Grande abraço, excelente tarde!
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0: Fala aí, gente, tudo bem com você? Muito boa tarde, alô, Salto do Lontra. Quinta-feira chegou e a sua tarde já tem endereço certo, viu? É com a gente aqui na Rádio Independência. Hoje, quinta-feira, 17 de setembro. E eu quero saber, como está seu dia por aí? Tudo tranquilo? Então deixa comigo, que a gente vai fazer companhia até às 5 horas a partir de agora. Eu, Vanderlei Almeida, vou ficar com você na nossa programação do Comitiva Independência até às 5 com muita música, alegria no seu rádio. É só você participar com a gente a partir de agora que está no ar o nosso Comitiva.
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2: Olá, chegando com History Day, no dia 17 de setembro de 1894, era inaugurada no Rio de Janeiro a tradicional Confeitaria Colombo, localizada no centro histórico da cidade e um dos seus principais pontos turísticos. E a Caverna do Dragão, uma das séries mais animadas de grande sucesso em meados dos anos 80, fazia a sua estreia no dia 17 de setembro de 1983. A série estreou nos Estados Unidos, depois foi transmitida em vários países, entre eles o Brasil, onde alcançou enorme audiência. E o Brasil registrava o seu primeiro grande apagão da história em um dia como este, no ano de 1985. 8 estados brasileiros mais o Distrito Federal foram atingidos pela queda de energia. Beijo, tchau!
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0: É isso aí então, gente, para você se manter informado, né? Hoje então, Dia Internacional da Música Country, Dia Mundial de Segurança do Paciente e Dia Nacional da Prevenção do Automutilação também, nesse dia 17, quinta-feira. Para você que já está acompanhando nossa programação, uma ótima e maravilhosa tarde a todos vocês. Eu, Vanderlei Almeida, sigo por aqui então com você a partir de agora até as 5 horas. E eu quero, é claro, que você participe, viu? Se você tiver alguma mensagem especial, aquele recadinho importante para deixar, é só você mandar aqui no nosso WhatsApp que já está liberado. É a sua tarde do nosso Comitiva Independência, 9118-1390. É o WhatsApp aqui da nossa rádio, então, o WhatsApp da música para você participar com a gente.
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1: Muito bem, gente, olha aí, rodou o som Zé Vaqueiro aqui na nossa programação do nosso Comitivas. Zé Vaqueiro já deu certo na nossa programação também. Você acompanhou José Augusto, Nuvens e Chuva. Esse é o Comitiva com você até as 5 horas. Muita música, muita coisa boa rolando por aqui. 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E aí, Edmir, como é que você tá? 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
2: 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É um prazer novamente estar aqui com o Almeida.
1: E aí, o que, que tem de novidades para nós hoje?
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1: Que bacana, então, né? 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
1: Ela.
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1: Que bacana então, Edirne. Obrigado, viu, pela sua participação aqui com a gente. Obrigado por você ter vindo nessa quinta-feira trazer essas novidades da InfoService, viu? E é claro, a gente deseja a você um belo dia, uma ótima quinta-feira. Você e toda a galera lá da InfoService também que está acompanhando com toda certeza a nossa comitiva.
0: Com certeza, Almeida. Muito obrigada.
1: É isso aí, gente. A nossa programação desta quinta-feira. O pessoal curtindo a nossa programação e a gente segue por aqui então. Até às 5 horas com muita música, alegria e informação no seu rádio.
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8: 3:30. Essa é a sua Rádio Independência de Salto do Lontra, a rádio que ouve você. Levando carinho sempre, informação e muita alegria no seu rádio. Damos sequências por aqui, então, na nossa programação do Comitiva. Muito boa tarde para você, querido amigo ouvinte que está acompanhando nossa programação do Comitiva Independência. Eu, Vanderlei Almeida, faço companhia para você, então, até às 5 horas, com muitas dicas, informações para você, música boa. E a gente segue por aqui. Um abraço, então, também, quem está participando com a gente, a Vânia Aguiar, tá ligadinha, Vânia? Um abraço para você, Vânia, obrigado pelo seu carinho, né? Também quem está fazendo aquela cueca virada, a famosa cueca virada, né? O Grostoli, é a nossa amiga também, Noemi Gonçalves, está lá, ó, em São Sebastião, pedindo a música Só a Jota. Tá fazendo bolinhos lá, né? Várias coisas hoje, tem até massa, né? Aquela macarrão caseiro, né? Isso aí, pão também, ó, que bacana, que beleza, hein? É isso aí, Noemi. Que beleza, hein, gente? Hoje vai ter um cafezão da hora hoje, um café da tarde legal, né? Trabalhando e tá escutando Independência, ela falou. Que bacana, obrigado, viu? A Lizete também já está na escuta, rapaz, desde cedo, ela falou. É, obrigado, então, Lizete Souza aí. Com a gente na nossa programação e a gente segue por aqui com muito som para você no nosso Comitivo Independência, chegando Gustavo Lima.

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5: 3h38. A sua melhor companhia com você, sou o nosso Comitiva. Tá chegando para você as últimas do esporte com De Luca.
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8: E no ar por aqui na sua quinta-feira, a gente começa mais uma edição das Últimas do Esporte. Comigo, De Luca, todas as informações de tudo que rola no mundo da bola. Bem-vindo, 17 de setembro, aumenta o som e tamo junto aqui na melhor.
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8: Vamos falar do Palmeiras, que tá na semifinal da Libertadores da América. O Verdão perdeu para a LDU por 3-2 em Quito ontem, mas venceu nos pênaltis por 4-3 e avançou. O herói foi o goleiro Carlos Miguel, que defendeu duas cobranças na sua primeira disputa de pênaltis pelo clube. Marlon Freitas e Vitor Roque marcaram os gols do Verdão no tempo normal. Na semifinal, o Palmeiras enfrenta o Fluminense e decide em casa no Nubank Park.
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8: O Corinthians está fora da Libertadores. Ontem, o Timão perdeu para o Estudiantes por 1-0 jogando em casa na Neoquímica Arena. O gol foi marcado por Alex Castro, na reta final do segundo tempo. No último lance da partida, Memphis Depay desperdiçou um pênalti que poderia forçar os pênaltis.
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8: O Atlético de Minas bateu o Santos nos pênaltis por 3-1 ontem na Arena MRV e garantiu vaga nas semifinais da Sul-Americana. No tempo normal, o Galo venceu por 4-2. O goleiro Gabriel Delfim foi o destaque. Reserva do lesionado Everson, ele defendeu as cobranças de Gabigol, João Schmidt e Arthur Melo. O Galo converte com Scarpa, Igor Gomes e Thiago Borbas. O Santos só marcou um com bom tempo e Fred ainda desperdiçou o dele pelo Atlético.
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8: O Botafogo ganhou do Grêmio por 3-2 ontem no estádio Nilton Santos em jogo atrasado da 21ª rodada do Brasileirão. Os gols do Glorioso foram de Montoro e Danilo, que balançou a rede duas vezes e quebrou uma seca que durava desde maio. Giovanni Cabral e Gustavo Martins marcaram para o Grêmio. Com o resultado, o Botafogo foi para a 11ª posição com 35 pontos. O Grêmio segue em situação difícil. 16º colocado com 28 pontos, acumula 10 derrotas em 14 jogos fora de casa na Série A. Tô de volta daqui a pouquinho já trazendo muito mais. Fique ligado.
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5: É isso aí, gente. Vamos dando sequência por aqui, então, na nossa programação do Comitivo Independência. Obrigado você pelo carinho, pela sua participação, Pessoal que está ligadinho com a gente aí nos bairros também da nossa cidade de Salto do Lontra. É, às 4 horas então agora, gente, também eu vou trazer informação para você aqui do Delta Rotas Seguros, trazer informação do acidente que aconteceu aqui perto do meio-dia, aqui em Salto do Lontra. Daqui a pouco você vai ficar informado sobre isso também, viu? É, um acidente feio que aconteceu aqui em Salto do Lontra. É triste, né, gente? A gente, infelizmente aí, para perder a vida é rápido, é um sopro. Quem está com a gente, então, aqui na nossa participação também é Isaura Osório. Muito bem, tudo bem com você, minha amiga? Tudo bem? Participando com a gente, ela está lá fazendo, né? Também está saindo aqui cueca virada com açúcar e canela, pão e macarrão. Oh, coisa boa, então. Todo mundo hoje está fazendo, então, aí, rapaz. Olha aí, todo mundo está preparando aquele pão, né? A Noemi, a Isaura, né? Estão fazendo aquele macarrãozinho caseiro, delicioso. Também estão preparando aquele bolinho também, né? O bolinho cueca virada, o Grostoli, o famoso Grostoli. É isso aí, então, né, gente? Deve estar uma delícia, né? Ainda mais agora, é, nesse finalzinho de tarde, assim, vai chegando ali pelas 4, 4:30, né? Vai dando aquela vontade de tomar aquele cafezinho, pãozinho quentinho saindo do forno, rapaz, que delícia, né? É isso aí, então, obrigado, Isaura Osório, pela sua participação aqui, viu? Deus abençoe você e sua família. Esse é o nosso Comitiva, seguindo a nossa programação até às 5 horas com você. Muita música, dicas e informações para você.

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15: 3h49. 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
15: Muito bem. bem, gente? Uma ótima e maravilhosa tarde para você. Esse é o nosso Comitiva, Comitiva então Independência, seguindo a nossa programação aí nessa tarde gostosa, maravilhosa. É, hoje tá bom o clima, né, aqui em Salto do Lontra. Tá bom demais, rapaz. Dia ensolarado, o clima tá bem estável. E a gente traz aqui, então, para você na nossa programação do Comitiva também a previsão. Previsão do tempo para Salto do Lontra. Sol com algumas nuvens aí durante o dia. À noite também, céu fica com muitas nuvens, mas não chove, então, para esta quinta-feira, gente, dia 17. Não há previsão de chuva para hoje, né? O céu tá lindo, tá bonito, né? Céu é todo azul, limpo, sem nuvens, sem nada, né? Então, não tem previsão de chuva aí para esta quinta-feira. Lembrando também, gente, que já para amanhã, sexta-feira, dia 18, sol com muitas nuvens, períodos de céu nublado, noite com pancadas de chuva. Já no sábado, dia 19, temos então o tempo nublado com forte chuva então durante o dia, e à noite chuva diminui em intensidade, mas não para. Já no domingo tem previsão de chuva, né? Novamente, segunda-feira, previsão de chuva novamente. Já segunda-feira o tempo vai ser bem severo, dia 21, para ser o tempo severo com chuva forte e trovoada na parte da manhã, à tarde e à noite. Então, olha aí, gente, né? O nosso final de semana vai ser molhado, gente. Vai ser molhado. Previsão, então, para sexta, sábado, domingo e segunda. 4 dias seguidos aí de chuva para Salto do Lontra e região aí, né? Para você que quer participar, mande sua mensagem no nosso WhatsApp, já está liberado, 9118-1390, para você participar comigo aqui na nossa programação do Comitiva Independência. Peça seu som que a gente vai rodar aqui com toda certeza. A gente segue a programação até as 5 horas, tem muita água para rolar, né, gente? Tem muita água para rolar, então, aí. É só você pedir seu som que a gente vai rodar, então, na nossa programação do Comitiva. A Isaura, então, agradecendo, é claro, obrigado, Isaura, viu? Deus abençoe também. O pessoal tá preparando aquele bolinho, né? Hoje eles levantaram tudo animado. Levantaram tudo animado. E você, meus amigos, né, os demais aí, o pessoal do campo, o que você tá fazendo de bom aí no interior? Né? Conta pra gente, que a gente quer saber o que você tá aprontando aí também no interior. O que você tá fazendo? Tá no plantio? Como é que tá? Tá na colheita? Quebrando milho? Fala pra gente aí que a gente quer saber, viu? Ícaro e Gilmar chegando pra você na nossa programação logo, logo.

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2: Olha, um casal morreu após um sinistro de trânsito envolvendo dois automóveis no final da manhã desta quinta-feira, dia 17, na rodovia PR-281, em Salto do Lontra. No trevo de acesso Nova Esperança do Sudoeste, a colisão envolveu um VW Gol com placas de Salto do Lontra e um Toyota Corolla com placas de Realeza. No Gol estavam os idosos Dionísio Coelho e a Alvanir Ramos, moradores da comunidade Linha Flor, no interior de Salto do Lontra. Os dois foram socorridos com ferimentos graves, encaminhados ao pronto atendimento municipal de Salto do Lontra. Apesar dos esforços da equipe do socorro, Dionísio e Alvanir não resistiram aos ferimentos e morreram. O atendimento e a ocorrência contou também com equipes do SAMU, Secretaria Municipal de Saúde, Defesa Civil de Salto do Lontra. A condutora do Corolla também foi atendida pelas equipes de emergência. Ela não apresentava ferimentos aparentes, mas ficou abalada emocionalmente, pois após a colisão, as circunstâncias do acidente serão apuradas. 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
2: 4 e 4.
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2: Yeah, yeah. Tá chegando agora para você Belos Hábitos desta quinta-feira.

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1: Nós passamos o dia todo com os pés presos em calçados, o que acaba enfraquecendo os pequenos músculos da planta do pé. Treinar descalço ajuda a fortalecer esses músculos e a melhorar o arco plantar, o que reflete positivamente em toda a sua postura e até na saúde dos seus tornozelos e também quadris. É como se você estivesse treinando o seu alicerce. Pés fortes significam movimentos mais eficientes e menos dores articulares a longo prazo. Dê liberdade aos seus pés e sinta a diferença no corpo todo.
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3: Muito bem, todo mundo ligado na nossa programação dessa tarde maravilhosa, quinta-feira, 17 de setembro. Pessoal, hoje acompanha a nossa programação do Comitiva, todo mundo com o aparelho do som aí do rádio da sua casa, do carro, né? Naquele último, isso aí, não também somente no carro, no aparelho de casa, mas também na máquina de trabalho. Os amigos aí que estão trabalhando, então, rapaz, tá com a resta cavadeira aí, tá trabalhando, mandando boa tarde, é o Lírio. Lírio tá ligado com a gente de Nova Esperança. Um abraço, pessoal, família, todo mundo lá de Nova Esperança, que tá ligadinho com a gente na nossa programação também aí. O homem tá no serviço agora, tá trabalhando lá, né, tá agarrado, isso aí, e tá curtindo a nossa programação do Comitiva. Obrigado pelo carinho, viu, meu querido? Valeu, Lírio, tamo junto! Isso aí, gente, a Rádio Independência com você, a rádio que ouve você, e você também pode participar, faça como o Lírio. Mande sua mensagem, sua foto, que a gente quer saber onde você está falando, qual é a cidade que você está ouvindo a nossa programação no Comitiva, e é claro, o que está fazendo, está trabalhando, está na empresa, está em casa, onde você está agora, ligadinho com a gente. Manda aqui, que a gente vai passar no ar aqui também, né? Quer mandar áudio? Fica à vontade, viu, que a gente vai rodar no ar aqui do nosso Comitiva, seguindo nossa programação por aqui, então chegando eles, Rick e Renner.

0: joga a mão pra cima e faz barulho aí, Fortaleza, por gentileza.
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2: Tocando por aí então, Murilo Huff passando na programação, cerveja abre sozinha, é muito em cerveja, vai abrir sozinha também nesse finalzão de semana, aí o pessoal, né, tudo esperando já, amanhã é sexta-feira, hein, gente, rapaz, que isso, semana passou voando, né, amanhã já sextou, amanhã é dia de finalzão de semana, e vai ser com chuva. Vai ser com chuva também aqui em Salto do Lontra e região aí. Então fique por dentro, né, das nossas programações aqui da Rádio Independência para você, claro, acompanhar se vai mudar ou não nessa previsão aí. Olha, Matheus e Cauã se unem a Panda em lançamento inédito. Me leva para você uma música. Então a dupla Matheus e Cauã se prepara para apresentar uma nova parceria, né, ao público. E nesta quinta, às 21 horas, chega às plataformas de áudio, Me Leva Pra Você, é a música nova, colaboração inédita com o cantor Panda. A faixa encerra o lançamento do Astral Parte 2, projeto gravado em abril deste ano em Belo Horizonte, Minas Gerais, seguindo a abordagem romântica Me Leva Você, retrata Matheus e Cauã, então, gente, ó, com Panda, lançamento de música hoje às 21 horas em todas as plataformas digitais. O nosso Comitiva segue por aqui na sua tarde de quinta-feira. Vem comigo!
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6: 4h21. Vem com a gente na nossa Rádio Independência. Eu, Vanderlei Almeida, faço companhia com você até as 5 horas, hein? Esquece não! Vem curtir esse som com a gente, aumente o volume aí. Isso aí, gente, esse é o nosso Comitiva para você, seguindo nossa programação aqui. Uma ótima e maravilhosa tarde para você, quinta-feira hoje, 17 de setembro. O ano é 2026, por enquanto, né? Por enquanto, daqui a pouco aí é 2027, o tempo está voando. Enquanto isso, a gente vai seguindo junto aqui na nossa programação do Comitiva Independência. Obrigado a você que está acompanhando a gente, então, também através das redes sociais. Um abraço, um carinho especial para minha mãe também, a Karina, que está sintonizada com a gente lá. Leonardo também está ouvindo a nossa programação. Ei, Leonardo! Ah, rapaz, tudo certo por aí? É, galera aí do campo, sintonizado com a gente aqui no nosso Comitivo, obrigado, viu? Já, vou mandar um som para vocês aí do Leonardo, Temporal de Amor. É? Estão lá curtindo a programação, tomando aquele chimarrão, aproveitando essa tarde maravilhosa de quinta-feira. E você, meu amigo e minha amiga, quer participar também? Olha, o WhatsApp é 9118-1390, esse é o WhatsApp da música do recado, né? Tem alguém de aniversário na família, amigos, vizinhos? É só você mandar aqui na nossa programação do Comitiva, que a gente vai rodar no ar aqui na nossa programação da Rádio Independência. Para os nossos amigos vizinhos aí, pessoal da região também, das cidades vizinhas, obrigado pelo carinho de todos vocês. Se você quiser mandar sua mensagem também, fique à vontade. Fala pra gente aí, conta o que você está fazendo de bom nessa tarde de quinta-feira. E a gente segue por aqui nossa programação
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6: na nossa Rádio Independência, então. Chegando o Leonardo, Temporal de Amor. Mas calma lá, né? Só final de semana que vai vir chuva aí.

Ana Castela, rodeio no Texas para você aqui no nosso Comitiva. Muito boa tarde, obrigado você que acompanha a nossa programação desta quinta-feira.

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3: 4h32. 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Tá chegando agora o De Luca com as últimas do esporte desta quinta-feira.
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5: De volta por aqui com as últimas do esporte.
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5: Carlo Ancelotti cortou o atacante João Pedro do Chelsea por lesão e convocou Martinelli do Fluminense para o lugar dele na seleção brasileira. O anúncio foi feito nesta quarta-feira. Martinelli, de 24 anos, chega à seleção pela primeira vez na carreira. Com essa mudança, a lista de Ancelotti passa a ter 9 estreantes entre os 26 convocados. O Brasil joga contra a Austrália nos dias 25 e 29 de setembro e enfrenta a Índia no dia 3 de outubro em Calcutá. Os três amistosos são os primeiros da seleção depois da Copa do Mundo e marcam o começo do ciclo para 2030.
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5: O Botafogo anunciou ontem a contratação do técnico Tite com contrato até o fim de 2028. O treinador estava sem clube desde março, quando foi demitido do Cruzeiro. O novo técnico estreia sábado contra o Mirassol.
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5: O Remo anunciou nessa quarta a contratação do técnico Thiago Carpini. Ele chega no lugar de Léo Condé, que saiu do clube após 7 jogos seguidos sem vencer na Série A. O time paraense está como vice-lanterna, com 23 pontos, 5 atrás do Grêmio, primeiro fora da zona de rebaixamento.
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5: O Curitiba anunciou ontem a contratação do lateral direito Fabrício Bustos. O jogador rescindiu com o River Plate e assinou com o Coxa até o fim da temporada, sem custo de transferência, com opção de renovação. Antes do River, passou pelo Internacional, com 136 jogos, 6 gols e 13 assistências. Tô de volta amanhã trazendo mais informações sobre tudo o que rola e acontece no mundo da bola. Fiquem com Deus e até a próxima. Tchau, tchau, valeu.
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3: Oi, gente, a nossa informação para você, as dicas, é muito mais aqui no nosso Comitiva, na sua tarde maravilhosa. Rapaz, tá circulando um vídeo também, tá circulando um vídeo aí. Uma briga, né, de um motorista de empresa de ônibus de viagem e mais um outro homem na rodoviária lá em Marmeleiro, rapaz. Teve UFC e pancadaria por lá em Marmeleiro, na rodoviária, então. Uma empresa aí, né, de viagens de turismo. É claro que a gente não vai poder falar o nome da empresa aqui, né? Mas teve esse UFC rolando por lá e é claro, a gente vai buscar. Vou buscar mais informação para vocês aí, saber o que aconteceu, né? Como que aconteceu isso também, de fato. Como que se iniciou. E a gente vai trazer para você aqui na nossa Independência FM, viu? Fique ligadinho com a gente, essa é a sua Rádio Independência, a 94.1 aqui de Salto do Lontra. Dia bonito, né? Dia limpo para você hoje, ó, céu aberto aí. E a temperatura continua agradável também aqui em Salto do Lontra, né? Não sei como é que tá na região aí, né? Mas provavelmente que é a mesma coisa também, né? Aí cidades mais vizinhas aí, próximas aí, o pessoal de Beltrão, dois vizinhos. É, pessoal que tá se ligando com a gente na nossa programação também. Obrigado vocês aí pelo carinho sempre. Quer participar? Quer mandar aquela mensagem, aquele recado especial? Gente, corre que dá tempo então. 9118-1390, vou seguindo a programação desta quinta-feira. A gente vai seguir até as 5 horas, então dá tempo de você pedir aquele som bacana e deixar sua mensagem especial por aqui no nosso Comitiva. Obrigado você que está acompanhando, que está ligadinho com a gente. Tá chegando Anthony Gabriel para você.
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0: Luan Pereira passando por aqui na nossa programação, hein, gente? A sua tarde do Comitiva, quinta-feira hoje. Só aproveitando, né, então, pra curtir nossa programação, aquele som bacana. É, o único que faz rancho é quando acaba a gasolina, né? E não tá barato.
1: É da gente.
0: Da gente, é da gente. E você também vai ficar ligadinho com a gente aí, né? Não desligue seu rádio, viu? Deixa lá rodando 24 horas a nossa programação aqui da Independência, viu? Pra você não perder nenhum dos programas. Um abraço então pro nosso amigo Isaías Machado Brasil. É, rapaz, tá lá ligadaço com a gente, tá ouvindo nossa programação também aqui. Obrigado, viu, nosso amigo Isaías. Deus abençoe você, uma ótima tarde, final de tarde, né, gente? Final de tarde, então, aí, chegando mais, quase mais um finalzinho de tarde. Amanhã, sextou, amanhã, sexta-feira também, né? E é claro que se Deus permitir, estarei por aqui com você também, viu? É, nosso Comitiva Independência segue a nossa programação, então, nesta quinta-feira, levando a você informação, dicas e muito mais para você aqui na Rádio Independência. Uma ótima e maravilhosa tarde para você, chegando mais música. Isso aqui vai pro nosso amigo Isaías Machado Brasil.

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3: 10 para as 5. 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Tá chegando agora a dica do Poupe Mais para você desta quinta-feira.
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6: Quinta-feira, 17 de setembro, e eu tô chegando por aqui na melhor do seu rádio pra deixar você com mais dinheiro no bolso. Vem chegando uma dica super econômica do Poupe Mais pra você. 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Uma ótima quinta-feira para você e a gente se vê na próxima dica.
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3: É isso aí então, gente. Dicas pra você manter e guardar seu dinheirinho, né, gente? É claro, a gente tem que guardar. Lembrando aí que não tá fácil de ganhar, né, gente? Não tá fácil de ganhar, então, o dinheirinho da gente aí. E é bom a gente sempre ter uma dica boa. E aqui na Independência você acompanha tudo isso e muito mais, viu? Dicas pra saúde, pra cuidar dos seus filhos, dicas de como também você segurar o seu dinheirinho aí, gente, no cofre.

Música bonita, Leandro Leonardo, pra você, Horizonte Azul aqui na nossa programação, chegando mais um reta final do Comitiva. Obrigado pelo carinho de todos aí, de cada um de vocês. Um abraço então a Marilene de São Roque, tá ligadinho com a gente também, ouvindo a nossa programação. Obrigado, viu, Marilene? Deus abençoe você aí, uma ótima tarde. É término de tarde, aliás, de quinta-feira, né? Também boa tarde, pediu a música para oferecer para o meu netinho, Ravi Daniel Maciel, dos Santos, que está fazendo mais um aninho sábado, que Deus abençoe ele. É a avó Adriana dos Santos Moreira, que está participando com a gente. Então, Adriana, obrigado pelo carinho também. É, Daniel, então, Ravi Daniel, parabéns, viu? Sábado, então, tem bolo rolando por lá. É, o Ravi, com toda certeza, não vê a hora, né, desse aniversário chegar aí, gente. Esse é o Comitiva com você, obrigado a todos pelo carinho. Eu, Vanderlei Almeida, fico por aqui. 5 horas agora, em ponto.

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0: meu povo. Vamos aí de novo. Dia bonito, né? Sol, bastante sol, temperatura agradável, deu pra trabalhar bastante, né? Tá dando pra trabalhar. Você que vai até 5h30 ali, falta só 15. E 18 falta bastante. Bastante tempo falta pras 18. E nós vamos aqui até as 7 horas com você na programação Independência. Tá bom?
1: Alô, senhor.
0: Ô, senhor.
1: Tá alguma peça?
0: Boa tarde, senhor.
1: Escutando aqui, viu?
0: A Isaac, então.
1: Mais um programa, Isaac. Teu. Abraço.
0: Bicho, velho, esse é o Cajo. Dono do Shopping Baranoski. Potência da Tríplice Fronteira. O sol brilha para todos. Ouvi a música da banda Passarela, o Bar da Esquina oferece pra mãe Orleide e todos os ouvintes. Temos Deus no coração. É o Vanderlei de Linha Carmélia. Um abraço, Vanderlei. Tchan, tchan, tchan, tchan. 5h15.

0: minha infância. 5h21 já, gente. 5h21. E aí, Vanir Rodrigues? Como é que tá aí, bicho velho? O Lírio, um abraço, Lírio. Pra você, piazão. Jauri. Até às 18h30, Jauri. Ô, louco. Piazada da Mecânica Segato ali, um abraço pra vocês, tá? Tudo de bom aí. O Chacho também. Pessoal da Serra Pelada. Na Peleia. Cajinho, mandamos alô já pro Cajinho, tá ouvindo o programa. 5h22 já.
1: Ô, Clóvis.
0: Oi.
1: Tô te escutando aqui.
0: Olha.
1: Já manda um abraço aí pra dona Serlei, que tá te escutando lá também. Agora tô vizinho dela.
0: Mas que tal, bicho velho?
1: As pizzas do Gê foi lá do lado da dona Serlei agora. Pode chegar lá agora, pedir pizza, pedir hambúrguer. Tá sendo pra piscina. Manda um abraço e toca a música pra ela aí, que ela é tua fã.
0: Ô, dona Serlei. Um abraço aí pra família Marim, todos vocês aí. Um abração, viu? 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Ô, Galdiano! Mike Lian. Olha, tá fazendo o que ali, homem? Tá na peleia como o Serrinha, né? O Cisaibro aí de 2 metros é muito grande, piá.

5h29 já. 5h29. Hamilton, piazada das obras ali, um abraço, viu, Hamilton? Tudo de bom pra você ali, Pia. Piazada que tá nas obras aí. Pedreiros, carpinteiro, todo mundo aí. Pessoal do acabamento, do gesso. Pessoal do calçamento, da lajota, do piso. Abraço pra vocês aí, viu? Tudo de bom. 5h30!

0: Christian Ralph aqui no Vitrolão, 5h32 já. Viu? Mandei tua mensagem ali no 99118-1390. 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
1: Dizem que é muito.
0: O Henrique. O que que tá fazendo, Henrique? Caixa de abelha? Mas não, que vai criar abelha agora. Não pode. Não é possível. Essa ideia é do Bito, pelo tipo. O Bito não veio mais no programa, na verdade. Ô, Nava, o operador de máquina lá, acho que é o Vinícius. Um abraço. Os operadores aí, um abração pra você.

0: 5h41. Piazada dos ônibus aí, escolares também. Um abraço pra vocês, viu? Obedeço o tio ali, piazada. Se comportar aí, gurizadinha. A Noemi Gonçalves também, um abraço pra vocês aí, viu, Noemi? A gente lutar com as culuceimas. Olha, tem massa, tem bolos virados, tem pão. Uma música pra vocês aí, viu? Estão tomando um chima agora, né, Noemi? Lá em São Sebastião. Olha lá, ó. Torresmo, carne. Ô, Moisés. Mas tu tá de boa hoje, né, Moisés? Olha só, piazada do céu. Já pelaram o porco ali, né? Ô, Vircinho da Costa. Faça bolinho, Vircinho. Faça os bolinhos. Boa tarde.
1: É, pediu, mas você baile os cabeludos.
0: O baile dos cabeludos. O baile dos cabeludos. Vamos ver se tem essa aí. Baile dos cabeludos. Era o baile que tinha só os cabeludos e o baile dos cabeludos. Esse aí quem gosta muito é o Galderi e o Machado. Mas o Machado é bem quieto, né? Bem quieto o Machado. 5h41. 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Tem a nossa campanha solidária. 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Vamos fazer bonito? Vamos fazer bonito? Os ouvintes aí do Vitrolão vão lá, gente, né? 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Faça lá o que o teu coração pede.
2: Tarde, meu amigo.
0: Opa!
2: O Nilson Rodrigues quer homenagear o Bilar de hoje, capa, que está completando mais um ano.
0: Ô, louco!
2: Toca a música lá, o Baita Macho do Serrano.
0: Baita Macho, que baita.
2: Eu tô me homenageando essa vez.
0: Ô, louco!
2: Comemos churrascão lá na Raquel, minha menina. Capa. Lá na Nova.
0: Ô, Bilade, mas então parabéns, Bilade. Felicidades pra ti, bicho velho. Muitos anos de vida. Mas, olha, estão me cobrando, Bilade. É pra mim tirar foto com as angolas que tu me deu ali. Eu falei, mas não posso? Capaz. Eu tenho que ir lá no Bilade buscar. Eu falei outro dia que elas estavam vindo, mas elas não estavam, né? Ô, Jauri, hoje teve até bolo lá. Teve até bolos assado lá na mecânica Segata. Bah, Jauri, mas tu já comeu bolo pelo tipo, né? Sobrou bem pouquinho pros piá. Meu Deus. Foi feito dois bolos. Dois bolos. E o Jauri se tacou. Ele não gosta de bolo, né, Jauri? Viu? Faço outra coisa com o Jauri. Não gosta de bolos. Um abraço aí, Chachão. Ó, o Bilade tá de aniversário, piá. Manda um abraço pro Bilade, né? Felicidades, Bilade. Bilade é uma máquina. Boa tarde, Ivo Aguiar. Viu? Não fique na casa dos outros incomodando. Fique de boa ali. Fique de boa ali, meu piá. Olha só.
3: Só os Taura hoje.
0: Ai, Samuelzinho. Começar pelo Samuelzinho, né? Deu Vito. E o Jair Nidia Toske. A dona Olivia e o seu Jorge estavam passeando, viu? Eu vi eles passeando ali. Eles gostam de passear de vez em quando. Viu, Jair e o vizinho Quinones ali, não vi mais.
4: Olá, Clóvis.
0: Oi, oi.
4: Tá com nós? Mal brasileiro.
0: Mal brasileiro.
4: Sei quem canta música.
0: Mal brasileiro, vamos achar.
4: Olá, Clóvis. E vamos sim, eu acho o... Uma lema que é, Lucas, lembrei.
0: Ah, lembrou.
4: Essa música dos Irmãos Silva.
0: Irmãos Silva, exatamente. Ah. Exatamente, viu, Milad? O pessoal é do Show Baranowski. Ô, meu amigo Altamir Rodrigues. Um abraço pra ti também, Altamir. Tá na audiência do programa aí. Um abraço pra você, meu piá.
5: Ó, Crocs, eu tô te vendo aí, daqui, ó.
0: Ah, vi. Aeroporto.
5: Tá nos vidros aí, é cheio de vidro.
0: Tá
5: aí,
0: no aeroporto.
5: Eu tô te enxergando daqui, ó. Aeroporto.
0: É o Deja. Ali embaixo, naquela arvrinha que você tá vendo ali na frente, um pouquinho pra baixo ali, uns 150 metros, ali cruzava a ferrovia. Essa ferrovia, nos anos 60, que foi utilizada, nos anos 60. Vocês podem pesquisar aí, o pessoal tá dizendo que é mentira, deixa. Procura ali o assalto do trem pagador. Procura ali pra ver se não é verdade que nós estamos falando aqui dessa ferrovia. Do trem que passava ali no São Carlos, pra baixo um pouco do aeroporto. Daí passava no Caveirinha, Ponte Nova do Cotegipe. E daí cortava pro ladão aí de Palmas aí. Aqui, Pato Branco, aqueles lados ali. E o pessoal não acredita. Ô, Deja, procure algum vestígio, Deja. Vê se acha, pelo amor de Deus, pra o povo acreditar. Não estão acreditando.
6: Ô, Cláudio, boa tarde. Tá com uma boa, tamo na escuta aí. Por exemplo, os palmeirenses aí, que mais uma batalha ontem. Então, numa semifinal de novo, né? E pros corintianos, que continuem tentando, Trago mais jogador caro que nós consegue. Beleza, um abraço aí.
0: Então, um abraço lá pro nosso amigo. Ah, o Valdecir e a dona Andréia. Um abraço pra vocês, viu, Valdecir e dona Andréia? É, Valdecir, não tá fácil pros gavião, né, Pia? O Zaias Machado Brasil. Chitãozinho, Chironó, Planeta Azul. Tá bom, Isaías? Um abraço, guri. Abraço teu vizinho aí, viu, Zez Brasil. O pai do Genésio ali, seu Biancato. 5h49 agora. Bah, deixa bem pra baixo um pouco ali, Pia. Trator não sei se desce lá. Eu acho que não desce. O Paulão descia com o esteirão, né, Pia?

E o pau pegou. Que menina parecida. Ó, o radião ligado lá. Terezinha, fui obrigado. Ô, Bogado, um abraço pra você, Bogado. Fui obrigado a gritar. Pessoal aí da sapataria. Um abraço aí, viu, Bogado? Sapataria. Sapataria do Bogado. Tão lá de radinho ligado lá, bicho velho. A máquina, esse Bogado. Olha, 5 horas e 52 minutos, já 5h52. Sol bonito, né, gente? Nem dá pra dizer, até eu tava dando uma olhada aqui, que vai chover, né? É, tem previsão de chuva aí, aqui pra nossa região. E tá perto já essa chuva, viu? Inclusive, dando uma analisada, uma olhada bem pertinho aqui. Vamos ver pra quando que é essa chuva. A partir de amanhã já, viu? A partir de amanhã, Sal do Lontra já tem possibilidade de chuva. Aí sábado, né, se confirmar a previsão aí, poderemos ter até 36 milímetros no sábado, no domingo 22, na segunda 33 e na terça 44 milímetros. E segue o tempo estável já para a próxima semana, pelo menos até na sexta-feira, se confirmar essa previsão, bastante chuva aí pra semana que vem. Barbaridade, fiazada. 5h53.

0: se desmunhecaram e então suspiraram.
1: Mas que baita macho, hein?
2: Mas que baita macho, mas que baita macho, mas que baita macho, mas que baita macho.
0: Ô Kiko,
1: fala Edson.
0: Tu sabes que o macho, aquele, tão falado não era lá essas coisas.
1: É, até não sei tanto, me conta, hein, me conta.
0: Agora o que botava respeito nos homens.
1: Oi.
0: E até um pouco de medo nas prendas.
1: Ai, ai, ai, ai.
0: E que ele carregava pendurado do lado da perna.
1: Eu já tô me assustando, hein? Olha o que tu vai falar, hein?
0: Tinha mais ou menos uns 35 centímetros de couro, mano.
1: Socorro!
0: Era um mango!

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5: Vamos lá, meus amigos. Seis e 14 da tarde, da noite. É da noite ou da tarde? O Bastião, é da noite ou da tarde, Bastião? Só do 35.
6: Oi, Clóvis, que Maria Angélica Moraes toca aquela música Língua de Trapo.
5: Língua.
6: Muita gente que precisa ouvir essa música, tá bom?
5: Tá bom. Tá bom. Eu não sei se precisa ouvir a música. É? Viu? 6h15 já, 6h15. Eu ia mandar um abraço pra Dona Neiva e o Carlão, viu, Dona Maria? Mas eles não escutam o programa. A Dona Neiva e o Carlão. 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Ô, Cristiano. O garotão, né? Um abraço, garotão. Abração aí. Com licença, meu... Pessoal dos bares aí. Meu coração é quem diz. Pessoal das lanchonetes. Meu recado, restaurantes.

0: 6h20 já. Ô, seu Nerson Cacho Bosque. Seu Otávio. O seu Castelli, vizinho do Nais, lá também.
1: Boa tarde, Clóvis.
0: Boa tarde.
1: Aqui é o Carlão.
0: Carlão,
1: fala Carlinho comigo. Correia.
0: Carcudo.
1: Eu queria uma música aí, se der tempo de você tocar pra nós aí. Estamos aqui no bar do Wilson. Tá eu e mais o seu Creed.
0: Uhum.
1: E uma galerinha aqui. Daí vestido de seda.
0: Vestido de seda, o seu manequim.
1: Beleza, Clóvis?
0: Não tem mais valor.
1: Vamos esperar a chuva, né?
0: Ah, quase cantei tudo a música já, barbaridade. Vou começar a cantar, quase cantei tudo. Dois trofes, cantava tudo. Ô Edson dos Santos, bora, meu amigo. Capaz que vai no Shopping Baranoski, meu piá. Tá aberto hoje até às 22h30, o Shopping Baranoski. Abraço, Ederson Silveira, abraço aí, meu piá. Finalizando já o serviço ali. O Natal também finalizando a janta. O Jair Custanaro, papiazada, que estão tirando leite lá em São João do Cotegipe. O Stang lá, nosso amigo Jair Stang. Abraço vocês aí. O Jair, o nosso amigo Jair, lá de Nova Esperança também, o Jaime, né? Abraço pra vocês aí, viu? Gurizada que escuta mesmo o nosso programa, né? Um abraço aí pra vocês, viu, Jair? Nosso amigo Jair Stank, lá em São João do Cotegipe. Ô, João Paese, como é que tá aí, bicho velho? Dele soja. Vamos plantar soja, meu guri. Vamos plantar soja. Olha ali. A dona Mari também, né? Olha a dona Mari, tá brinqueando ali. Gosta de brinquear. O Valmir também. Ô, viu? Não mostre pro Jacir isso aí, ó. Pelo amor de Deus. Ele vai atacar.
2: Boa tarde. Como é que tá o amigo John Jones?
0: Oi.
2: Como é que tá esse guri? Então aí, Clovão, vamos mandar aí um abração pra todo mundo aí do Rio Mambuca ali, nosso amigo Verzinho e a galera de lá, que estão se ajeitando pra uma grande
0: festa
2: dia 27
0: que tem.
2: Lá, né, Clovão? Comer uma
0: carne verdade. Lá, né, Clovão? É verdade.
2: Então dia 27 é uma grande festa.
0: O Virso vai pagar. Lá, então, o Virso vai pagar. Um
2: abração pra toda aquela galerinha
0: o lá. O Virso que vai pagar.
2: Falou hoje aí no Encontramos na Cidade com a galerinha de Rio Mambuca. Vai um abração a todos lá e solta uma modona aí, Clóvis. Capricha aí, dá uma modona nessa quinta-feira aí.
0: Vai deixar.
2: Pra todos que estão ligadaço aí, região e Salto do Lontra. Vai aquele abraço, John Jones, todo mundo fica com Deus.
0: Valeu, John Jones. Ô, John Jones, o Wilson não te convidou? Ele tá convidando o povo aí. Diz que vai pagar a carne. O Wilson vai pagar a carne. Um abraço aí, Tiagão. Diz que se vir essa chuvinha, diz que vai morrer peixes afogados. Eu não duvido, piá. Né, Edson dos Santos? Até boi vai beber água de pé. Tamo aqui, escutando o programa. Ô, Juninho! Ô, Juninho Multimarques! A máquina esse Juninho, rapaz. Vou mandar pra você daqui a pouco aí o Milionário Zé Rico, tá bom, Juninho? Pra vocês aí da loja. Tá bom, meu guri? E o nosso amigo lá do Trivo, homem, lá do...
3: Bem perto do meu rancho.
0: Meu Deus, como é que chamo ele lá?
3: Lá no Arco.
0: Lá do estabelecimento, lá. Ah,
3: no
0: agora eu fui esquecer o nome dele, homem. Nosso amigo lá. Vai lembrar, Juninho? O cara da caminhonete lá. É dono, é proprietário? Jacaré, é o Jacaré? Vai

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0: 6h39 já. 6h39. Tentar levar essa caneca, o Salvador falou. Não, Salvador, tu já tá na lista faz umas 3 vezes na lista ali, né, Salvador? 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
1: Opa, boa tarde, seu Cláudio. Opa, tudo boa certo? Boa tarde. Pois é, tava tão bom, né, cara? Esse solzinho, sim. Amanhã depois é pra chover de novo, né? Daí tava até aqui me lembrando, o meu pai contava a história de um conhecido dele, mas isso daí já faz muito tempo. Ele era benzedor, cara, benzia tormenta e essas tempestades, chuva, quando era muita chuvarada ele benzia, parava de chover, quando era seca ele benzia para chover, disse que o bicho era forte nos benzimentos. Até uma vez disse que veio um pessoal do Nordeste buscar ele, pessoal do dinheiro de lá, daí tava chovendo demais naquela época lá, e daí vieram buscar ele para ele benzer lá para parar de chover, né? Só que daí ele já tava velho, rapaz, tava meio caduco, e ele meio se enrava nos benzimentos, ele fez um benzimento meio forte, amicia. Foi a vez que eles tocaram, disse que de canalizar aquele rio lá pra puxar água, porque que até hoje diz que não chove coisa que presta lá pra banda do Nordeste. E também daí uma vez ele fez um benzimento, cara, era época de enchente e tal, e havia uma enchente muito forte, ele benzeu, o rio começou a voltar pra cima, o bicho era forte, até tava pensando se ele fosse vivo hoje, quando era muito chuvarado, assim, era só falar com ele benzer que aprumava o negócio, né?
0: Pois é, Juércio. Ontem eu falei do cavalo do meu vô ali, que ele enchia a boca do cavalo de querera pro cavalo pescar lambari. Enchia o bucho dele, ele cuspia. Ele cuspia os lambari. O meu avô, esses velhinhos de antigamente eram muito espertos, né, Joelson? Olha a astúcia de encher a boca do cavalo de querera pro cavalo pescar lambari. Ah, não, né, fia? Isso aí é coisa de outro mundo, né? Ô, Henrique, 8 horas da noite, Henrique. 8 horas da noite. O jogo do Sarto hoje. Tá bom? Olha lá, ó. Ô, Henrique. 6h42 já. Meu Deus. Coloca o nome no sorteio também. Toca uma do Barreirito. A dona Anitta Birkenbrock. Um abraço.
2: Boa noite, coloca. Não sei se é verdade o cavalo, viu?
0: Olha, ó. Eu não conto. É por isso que eu não conto mais as coisas. Eu fico duvidando. Não sei. Eu contei, né? Eles ficam duvidando, né, Carlão? Eles ficam duvidando? Daí eu não conto mais. Ô, Toninho. Ô, Toninho, me lograram de novo, né, Toninho? Barbaridade, homem. Falei lambari, agora lembrei. Não, não é possível de novo. Eu vou anotar aqui, Toninho. Amanhã eu vou lá. Amanhã eu vou lá. Amanhã eu vou lá. Amanhã eu não quero nem saber, eu vou lá. Não vão me lograr de novo?

0: Programação Independência, agora 6 horas e 45 minutos. Falecimento. Noticiamos com pesar o falecimento de Terezinha Bertual Gambim Alves, 77 anos. O seu corpo será velado na capela mortuária Cristo Vivo de Salto do Lontra. O sepultamento em horário a ser definido. Noticiamos com pesar o falecimento de Terezinha Bertual Gambim Alves. A família enlutada, as nossas condolências.
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0: E a hora certa. 6:51. 6:51 já, pô. Meus amigos. Ô, Madruga, já tá atendendo aí, Madruga? O pessoal da Ponto Gourmet. Os Marcelos, eu acho que estão lá na oficina ainda, né? A Neuza Vebra, coloca o nome no sorteio, uma música pra ouvir. Gente, tem que mandar o nome hoje, amanhã é o sorteio, tá? Amanhã é o sorteio da caneca da Vessel em Fotografias, do Ademir Vessel. Amanhã nós vamos fazer o sorteio. Ó, tá tendo aí na nossa programação, né, recados, dicas importantes sobre o trânsito. 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
17: Boa noite, Carlos Antunes.
0: Oi, boa noite.
17: Aniceto Souza, bairro São Francisco. Faz passo sorteio aí da caneca. Tem um de rádio ligado desde as 5 horas aí que eu te mandei um vídeo aí do rádio aí.
0: Mas que tal?
17: E tomando que deixou o chimarrão, que escutando você sempre, todos os dias.
0: Mas que tal?
17: Um abraço e bom descanso, vale. Meu amigo.
0: E o pessoal assando carne, Lizete, aí. Teus vizinhos estão assando carne, ó. Dá pra ver daqui. Meu Deus do céu, gente. Está! Está! Tem um cara aí que o chicote estala com o homem, né? Né? Meu Deus do céu. Parece, os vizinhos vão se assustar aí, Nediatoski, viu? Vânia Aguiar também, o Serjão. Barbaridade. Antigamente os moinhos eram diferentes, né, Serjão? Agora esses aí é real agora, né? O moinho real agora. Ah, mas tá em casa pelo tipo, né? Viu, o Renato falou que ia assar uma carne hoje, cara. Aham. Qual boa, Renato? Tá assando carne, Renato. O Serjão tá empolgado, homem? Então falou que ia assar uma carne pra ele hoje.

6h54, meus amigos. Né, Cristiano? Tá em casa fechada já, Elisete. Tá frio, né, Elisete? Tá frio. A Maria Celetinei está no sorteio aqui, Maria, viu? Vamos mandando o nome que tem mais 2 minutos aí pra receber os nomes aqui. Depois acaba. Viu, Renato? Faça o churrasco lá pro pai lá, que tá esperando, homem. Ele abriu até um moinho real ali, falou que tu ia sacar, né, homem? Tá empolgado. Falou que é hoje que ele come carne. Ai, que coisa.

0: A Solange Vieira, lá de São Brás.
1: Santa Isabel do Oeste. Minha terra natal, gente, São Brás. Nós vivimos ali, né? Nascimos ali. Chama umbigo enterrado ali do outro lado da sanga. Ali. Enterrado lá o umbigo, lá na São Brás. Valeu. Ô, Três Angico ali ouvindo nós.
0: Um abraço, viu?
1: Pra vocês. Tudo é bom pra vocês. Tchau, tchau, tchau, tchau, tchau, tchau. Até amanhã. Amanhã é sexta, graças a Deus. Uma boa semana.

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2: Olá, boa noite.
0: Boa noite para você que nos acompanha em todo o país.
2: Quinta-feira, 17 de setembro de 2026.
0: Vamos aos destaques do dia.
2: Ação contra o comércio de celulares irregulares.
0: Operação Última Chamada tem como alvo cerca de 200 estabelecimentos comerciais em 15 estados. Luana Karen.
3: 50 inquéritos policiais foram instaurados. Também foram realizadas prisões em flagrante e 635 aparelhos celulares foram recuperados.
2: Semana Nacional de Trânsito traz como tema Desacelere, seu bem maior é a vida.
0: E especialistas discutem como a ciência pode atuar a serviço da vida nas ruas brasileiras. Cleide Lopes.
4: O objetivo é transformar conhecimento científico em prevenção.
2: ECA Digital completa um ano.
0: Estatuto trouxe novas regras para que as plataformas digitais garantam a proteção de crianças e adolescentes na internet.
2: Os principais avanços são destacados em entrevistas por IAG Miola, diretor da Agência Nacional de Proteção de Dados.
5: Uma mensagem central dessa legislação para as plataformas digitais que, a partir de agora, elas têm um dever de atuar preventivamente para evitar que danos e riscos para crianças e adolescentes sejam consumados.
0: Hoje, na apresentação da Voz do Brasil, eu, Mariana Jungmann e Nazi Brum.
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0: Uma operação em 15 estados para desarticular o comércio de celulares roubados.
2: Numa primeira fase, foram enviadas notificações a pessoas que compraram aparelhos com notificação de roubo no programa Celular Seguro.
0: Com base nessas informações, foi montada a Operação Última Chamada, com foco nos comerciantes que estavam vendendo esses aparelhos.
3: Pelo menos 200 estabelecimentos comerciais localizados em 15 estados foram alvo da segunda fase da Operação Última Chamada, voltada ao enfrentamento de irregularidades relacionadas à venda de aparelhos celulares. O ministro da Justiça e Segurança Pública, Wellington César Lima e Silva, destacou que a operação pretende quebrar a cadeia que envolve o roubo e o furto de celulares.
6: A única forma de combatermos o crime organizado, bem como outras modalidades de criminalidade comum, é exatamente através dessa atuação integrada de todos os órgãos.
3: Como resultado da ação desta quinta-feira, 50 inquéritos policiais foram instaurados. Também foram realizadas prisões em flagrante e 635 aparelhos celulares foram recuperados. Cerca de 280 policiais participaram diretamente da operação nos 15 estados. O secretário nacional da Receita Federal, Robson Barreirinhas, alertou que os consumidores devem consultar o e-mail do aparelho sempre que for comprar um aparelho celular por meio do site ou do aplicativo Celular Seguro. O e-mail é o número de identificação único e global, que funciona como o CPF de um telefone celular. Segundo Barreirinhas, essa consulta deve ser efetuada mesmo no caso da compra de celulares novos.
6: Esse cuidado tem que ser feito também na aquisição de celulares novos em lojas não tão conhecidas, porque em uma das ações aqui nós encontramos caixas de celular novo, caixa vazia. Para que serve isso? Muitas vezes para esquentar o celular roubado. Às vezes, mesmo com a aparência de novo, é importante que o cidadão, quando não seja de uma loja conhecida, verifique o e-mail para ver se aquilo lá não é produto de roubo.
3: Já a recomendação para os cidadãos que tiveram o celular roubado é que indiquem os dados do aparelho na plataforma Celular Seguro. Na internet, o site Celular Seguro pode ser acessado pela conta gov.br. Já o aplicativo está disponível para baixar de graça nas lojas de aplicativo para celulares. Reportagem Luana Karen.
0: E as Forças Integradas de Combate ao Crime Organizado, as FICOS, divulgaram os resultados da Operação Força Integrada 4, de combate ao tráfico de drogas e de armas, à lavagem de dinheiro e a organizações criminosas violentas.
2: Foram cumpridos em 20 estados 173 mandados de busca e apreensão, além de 137 prisões.
0: Também foram apreendidos 18 veículos avaliados em R$1,5 milhão, além de 7 armas de fogo, 49 munições, 11 quilos de cocaína, cocaína e 90 quilos de maconha. Os bens bloqueados somam 510 milhões de reais.
2: As FICOs estão presentes em todo o país, com 41 unidades que promovem o compartilhamento de informações de inteligência e atuação integrada.
0: Uma oportunidade para empresas privadas ou públicas que estão com pendências na Receita Federal.
2: Até o dia 10 de novembro, elas poderão ajustar os pagamentos de PIS, PASEP e COFINS sem a incidência de juros de ofício.
7: A regularização é destinada a empresas privadas, órgãos públicos e entidades sem fins lucrativos, que pagam PIS, PASEP e COFINS. A iniciativa faz parte da ação de regularização de créditos da Receita Federal e busca o ajustamento espontâneo das obrigações tributárias. De acordo com a Receita, existem inconsistências que somam R$1,3 bilhão. Os avisos para regularização foram enviados pelos Correios e para a Caixa Postal do Contribuinte no portal ECAC, o Centro Virtual de Atendimento. Para fazer a regularização, não é preciso comparecer às unidades da Receita, nem enviar comprovação das retificações. O prazo para que esses contribuintes façam os pagamentos sem a incidência de juros de ofício vai até o dia 10 de novembro. Após essa data, a Receita Federal vai realizar novas verificações e os contribuintes que não efetuarem os pagamentos serão fiscalizados. Na última edição dessa ação, foram regularizados R$900 milhões. Thaísa Vitória para a Voz do Brasil.
0: Há um ano, o Brasil dava um passo importante para garantir os direitos das crianças e adolescentes. Era sancionado o ECA Digital.
2: Inspirado no Estatuto da Criança e do Adolescente de 1990, que foi um marco para a proteção dos pequenos, o ECA Digital trata das obrigações das plataformas com a segurança deles, também no ambiente virtual.
0: Mais cedo, eu conversei com o diretor da Agência Nacional de Proteção de Dados, IAG Miola, sobre os avanços desse novo marco legal e as mudanças que estão sendo implementadas para uma navegação mais saudável nas mídias digitais. Acompanhe. Diretor, bem-vindo à Voz do Brasil para a gente falar desse marco que é a criação do ECA Digital, né? O que, que o senhor destaca como principais avanços trazidos por essa legislação ao longo desse período?
5: Acho que tem uma mensagem central dessa legislação para as plataformas digitais, que é que a partir de agora elas têm um dever de atuar preventivamente para evitar que danos e riscos para crianças e adolescentes sejam consumados, para que eles aconteçam nas plataformas digitais. Então, é um dever de agir de maneira preventiva e proativa. As plataformas têm que, desde a concepção do produto que oferecem para crianças e adolescentes, durante toda a operação desse produto, tem que tomar conta, né, tem que tomar medidas para que esse produto seja muito seguro para crianças e adolescentes. Isso se concretiza em uma série de obrigações que essa legislação cria para as plataformas digitais no Brasil. Então, por exemplo, as plataformas com o ECA Digital passam a ter um dever de adotar medidas que evitem que crianças e adolescentes sejam expostas a conteúdos ou práticas que podem colocar em risco a sua integridade física, como práticas conhecidas de incentivo ao suicídio ou automutilação. É uma outra obrigação muito concreta que o ECA Digital traz é o dever das plataformas digitais de prevenirem que o uso da plataforma ou do serviço digital seja compulsivo, excessivo por crianças e adolescentes. Então, há um dever aqui de mudar, né, incentivos que as plataformas às vezes fazem para um uso para as crianças e adolescentes ficarem conectadas excessivamente, né, de maneira, ou seja, são medidas para evitar o vício nas plataformas digitais. Um outro exemplo são obrigações das plataformas garantirem que crianças e adolescentes tenham contato apenas com conteúdos que sejam adequados à sua idade. E para mencionar um último exemplo aqui de uma obrigação das plataformas digitais criadas pelo ECA Digital, está a obrigação de que as plataformas ofereçam mecanismos de supervisão parental. O que significa isso? Ferramentas para que os pais, as mães, os responsáveis por crianças e adolescentes consigam acompanhar o uso das redes sociais e das plataformas em geral por crianças e adolescentes e fazer escolhas para que esse uso seja mais seguro para essa criança e para esse adolescente. Então, por exemplo, limitar, né, ferramentas que permitam ao pai ou à mãe limitar o contato da criança ou do adolescente com estranhos, ferramentas que permitam limitar o tempo de uso e assim por diante.
0: Grande parte dessas obrigações está ancorada na questão da da aferição da idade, né? Para que essas políticas sejam implementadas, é preciso fazer a aferição da idade. E está correndo o prazo para as plataformas se adequarem a isso. O que, que elas precisam fazer até o início do ano que vem?
5: Para cumprir uma obrigação que eu mencionei aqui, de garantir que crianças e adolescentes tenham contatos com conteúdos que são adequados à sua idade, a plataforma precisa saber se o usuário é ou não uma criança ou um adolescente. Então precisa aferir a idade deste usuário. E o ECA Digital dá uma mensagem muito clara, principalmente para aqueles conteúdos, produtos e serviços que são considerados proibidos para crianças e adolescentes do ponto de vista da lei brasileira. Então, o álcool, o tabaco, as bets, né, os serviços de aposta, os conteúdos pornográficos, isso é considerado pela lei brasileira proibido para menores de 18 anos. Então, o que o ECA Digital, nesse caso, faz é proibir aquela autodeclaração. Então, o ECA Digital diz, ó, não funciona mais simplesmente ter aquela mensagenzinha de dizer eu tenho mais de 18 anos e poder acessar. Tem que ter um mecanismo que funcione de maneira adequada e efetiva. O que a NPD fez quando o ECA Digital entrou em vigor em março desse ano foi estabelecer um cronograma para que as plataformas consigam se adequar a essa obrigação, porque ela é uma obrigação também tecnicamente complexa, né? Então, a NPD, já em março desse ano, publicou uma série de orientações para as empresas, dizendo, ó, o que a gente espera desses mecanismos que vão ser adotados, que vocês devem adotar para a feridade, é que eles tenham algumas características, que eles sejam confiáveis, como diz a lei brasileira. O que, que significa isso? Eles têm que ter acurácia, ou seja, eles têm que acertar a idade do usuário, né? Então, eles têm que ter alguma confiabilidade de que eles vão analisar de maneira adequada qual é a idade daquele usuário. Outra característica que a NPD diz que é importante é eles têm que ter robustez. O que, que significa isso? Não pode ser fácil fraudar esse mecanismo, senão ele não vai ser efetivo. Então, a gente viu alguns, né, sair na imprensa, antes mesmo do ECA Digital entrar em vigor, exemplos de crianças ou adolescentes que simplesmente, por exemplo, no mecanismo de aferição de idade que faz o reconhecimento facial, pintam uma barba para se passar por uma pessoa adulta. Se o mecanismo de aferição de idade não consegue identificar que isso é uma fraude, esse é um mecanismo que ele não é confiável. E tem que ser mecanismo também, outra característica importante, que respeitem a privacidade, que protejam os dados dos usuários. Então, a NPD começou orientando as plataformas sobre de que maneira elas devem adotar esses mecanismos. E o que a gente está fazendo desde março agora é detalhar esses requisitos técnicos para que as plataformas saibam exatamente o que, que a NPD, que é o órgão regulador responsável por fiscalizar essa obrigação, espera das plataformas. E a NPD também já começou a fiscalizar. Então, a gente já começou uma fiscalização, que a gente chama de monitoramento, que é para saber em que medida as empresas estão se adequando a essas obrigações. Quando o detalhamento técnico do que a NPD espera em relação a essa obrigação de aferição de idade estiver pronto, e a gente espera que isso aconteça nas próximas semanas, a NPD vai entrar numa nova fase, que é uma fase de fiscalização, aí eu diria a todo vapor. E daí todo mundo sabe o que se espera, todas as plataformas sabem o que se espera dos mecanismos de aferição de idade, e aí a NPD vai começar a cobrar integralmente o cumprimento dessa obrigação. A gente já está monitorando, ou seja, já estamos acompanhando quem está adotando e estamos em diálogo com quem ainda não adotou e tem que adotar esse mecanismo de verificação de idade para entender como é que essas empresas estão planejando cumprir a lei, já que conforme o cronograma que a NPD divulgou, a partir de janeiro do ano que vem haverá uma cobrança muito intensa de que esses mecanismos estejam plenamente em funcionamento no nosso país.
0: E tem um outro prazo vencendo hoje também, que é o dos relatórios de transparência que eles têm que apresentar, né? Quais são as informações que têm que estar nesses relatórios?
5: Perfeito. Esses relatórios de transparência são algo também muito importante, uma obrigação nova que o ECA Digital trouxe para as plataformas. E é uma obrigação muito relevante, eu diria, porque é a maneira pela qual o ECA Digital obriga as empresas a prestarem contas de como é que elas estão atuando para cumprir todas as obrigações do ECA Digital. E hoje, como você muito bem ressalta, é o prazo que a NPD determinou para as empresas fazerem a publicação, pela primeira vez no Brasil, desse relatório de transparência. Quem é que tem que publicar esse relatório de transparência de acordo com a lei? Todas as empresas ou plataformas que tenham pelo menos 1 milhão de usuários, que sejam crianças e adolescentes, e têm a obrigação de publicar um relatório de transparência nos seus próprios sites, em português, para que todos os usuários no Brasil consigam compreender, contendo informações como quais são os canais de denúncia disponíveis dentro dessa plataforma para receber denúncias e como é que essa plataforma processa eventuais denúncias, né, de violações que estejam acontecendo dentro da plataforma. Outra informação que precisa conter esse relatório de transparência. As empresas vão ter que mostrar dados sobre quantas denúncias recebem, como é que processam, né, essas denúncias, como é que moderam conteúdos, como é que fazem a moderação de contas, né? Se decidem, por exemplo, bloquear determinados usuários por desrespeito às regras da plataforma ou às regras do ECA digital, como é que isso funciona? E um terceiro conjunto de informações também muito importante que deve constar nesse relatório de transparência diz respeito à avaliação de impacto das plataformas sobre os seus próprios serviços, ou seja, as plataformas vão ter que publicar ou publicizar quais são os principais riscos que identificam nos seus produtos e serviços para crianças e adolescentes. Então, é um conjunto de informações muito importante para que a sociedade brasileira como um todo consiga acompanhar de que maneira as plataformas estão se adequando e cumprindo essas obrigações criadas pelo ECA Digital no Brasil.
0: Muito bem, nós conversamos com o IAG Miola, diretor da Agência Nacional de Proteção de Dados. Muito obrigada, diretor, pela sua entrevista à Voz do Brasil.
5: Obrigado.
2: Empresas de transporte que pagarem abaixo do peso mínimo do frete agora correm o risco de serem punidas.
0: A Agência Nacional de Transportes Terrestres, a ANTT, vai suspender o registro das transportadoras que descumprirem de forma recorrente o valor do frete.
8: A Agência Nacional de Transportes Terrestres, a ANTT, iniciou os procedimentos para suspender cautelarmente empresas que descumprem de forma reiterada o piso mínimo do frete rodoviário. A suspensão do Registro Nacional de Transportadores Rodoviários de Cargas, o RNTRC, vai ser publicada no Diário Oficial da União e terá efeito 72 horas depois. O prazo pode variar de 5 a 30 dias para empresas que acumularem mais de 4 autuações em datas diferentes, no período de 6 meses, quando houver risco de continuidade das irregularidades. A fiscalização foi reforçada por novas regras que ampliaram o controle das operações de transporte. A repetição das infrações também pode levar ao cancelamento do RNTRC por até 2 anos e a multa de até R$1 milhão. As medidas não se aplicam ao transportador autônomo de cargas que atua exclusivamente como contratado. Claudimário Carvalho, para a Voz do Brasil.
0: A Semana Nacional de Trânsito começa amanhã, 18 de setembro.
2: O tema é Desacelere, seu bem maior é a vida.
0: Este ano foi feito um debate de como colocar a ciência a serviço da vida no trânsito.
2: O objetivo é traçar novas estratégias para diminuir os acidentes de trânsito no país.
4: Os acidentes de trânsito causam cerca de 1.200.000 mortes por ano no mundo, segundo a Organização Mundial da Saúde. E o Brasil ocupa o segundo lugar no número de óbitos por esses sinistros. Durante a abertura da Semana Nacional de Trânsito, especialistas em trânsito e segurança viária nacionais e internacionais discutiram pela primeira vez como colocar a ciência a serviço da vida no trânsito. Os técnicos vão usar como ponto de partida dados do Centro Nacional de Estudos de Sinistros de Trânsito na investigação preventiva de acidentes graves. Criado em maio, o Sinest é inspirado no modelo do CENIPA, que investiga acidentes aeronáuticos. Para o ministro dos Transportes, Jorge Santoro, o objetivo é transformar conhecimento científico em prevenção.
9: O CENIPA é referência não só no Brasil, mas no mundo inteiro, e a gente foi beber dessa experiência para a gente poder avançar num novo ciclo de estudos em que a gente consiga produzir materiais fundamentais para a gente avaliar o que precisa ser feito para a gente poder ter uma agenda de correção. O trabalho nosso aqui é identificar as causas, buscar novos caminhos para resolver esses problemas e para a gente evitar novos acidentes.
4: A ideia é abrir um espaço de diálogo, cooperação e construção conjunta para aproximar experiências internacionais da realidade brasileira. Para o secretário nacional de trânsito, Adroaldo Catão, com o Centro Nacional de Estudos de Sinistros de Trânsito, o Brasil inaugura um novo modelo de gestão de trânsito.
10: O debate tem que se dar sobre os dados e até que ponto aqueles dados podem ou não levar a iniciativas A, B, C e analisar as consequências, analisar os resultados. Isso é muito importante.
4: A Semana Nacional de Trânsito 2026 vai de 18 a 25 de setembro, período em que o país amplia a mobilização e a reflexão sobre a segurança viária e sobre a responsabilidade responsabilidade que cada um tem na construção de um trânsito mais seguro. O tema das ações de 2026 é Desacelere. Seu bem maior é a vida. Reportagem Cleide Lopes.
0: Bom, como nós ouvimos aí na matéria da Cleide Lopes, o conhecimento científico pode contribuir em diversas áreas da nossa vida. É disso que a gente trata no quadro Ciência na Prática.
11: E hoje o assunto é sobre um inseto fundamental para o equilíbrio da natureza, a abelha.
0: Você sabia que existem milhares de espécies além daquela tradicional que produz mel e tem ferrão?
11: Uma pesquisa da Universidade de São Paulo se dedica a decifrar a evolução desse animal importante para a produção de frutos e reprodução de plantas.
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13: Muito além dos zumbidos nos jardins, as abelhas guardam uma diversidade surpreendente de espécies nativas.
14: Eu sou Eduardo Almeida, sou biólogo, professor do Departamento de Biologia da Universidade de São Paulo. A pesquisa que nós desenvolvemos se baseia principalmente no entendimento da diversidade de abelhas. A pesquisa, ela teve, né, para diferentes grupos de abelhas que nós pesquisamos, e eu vou dar uma ênfase, às abelhas como um todo e às abelhas sem ferrão. Eu acho que nos últimos 30, 40 anos, nós pudemos entender a evolução das abelhas de uma forma como não havia um precedente anteriormente. Mais recentemente, nós tivemos avanços muito importantes da genética e até mesmo de comparações entre genomas de grupos de abelhas. Isso abriu uma janela para a compreensão das diferenças e das similaridades, que foi muito importante para o entendimento da evolução dos seres vivos.
13: Ao cruzarem dados de DNA com a anatomia detalhada dos insetos, cientistas da USP mapearam como as abelhas se transformaram ao longo de milhões de anos, um conhecimento crucial para proteger espécies e garantir a polinização nas lavouras.
14: As abelhas são conhecidas da toda a população, mas normalmente não se entende a quantidade de espécies que existem, as diferenças entre elas. Então foram duas pesquisas similares, né, que buscaram então entender a história evolutiva, produzindo então um avanço, fornecer um norte. E mais recentemente nós fizemos duas publicações que documentaram então as diferenças anatômicas e nos permitem então entender como a anatomia das abelhas evoluiu ao longo dessa história. Essa etapa então concluiu, né, um passo importante da pesquisa proposta, e os desenvolvimentos previstos para o futuro incluem o entendimento de questões específicas, né, a evolução de determinados comportamentos que tem consequências para entendimento da diversidade, as perspectivas para interações desses grupos de organismos com plantas e com outros organismos ao longo do tempo evolutivo.
13: Acompanhe a pesquisa na página da Universidade de São Paulo. E esse foi o Ciência na Prática, com produção de Warby Calil e edição de Edinaldo Júnior. E nosso encontro com o Saber Científico volta na próxima semana. Até lá!
0: O valor da produção agrícola brasileira alcançou mais de 920 bilhões de reais.
11: Os destaques foram para as culturas de soja e milho.
15: 927 bilhões e 200 milhões de reais. Esse foi o valor alcançado pela produção agrícola brasileira em 2025, segundo dados divulgados nesta quinta-feira pelo Instituto Brasileiro de Geografia e Estatística, o IBGE. O valor é 18,4% maior do que havia sido registrado em 2024. O avanço na produção brasileira foi impulsionado por culturas como a soja e o milho, que juntas responderam por quase 90% da produção de grãos do Brasil. Henrique Noronha, analista da pesquisa do IBGE, explica os fatores que influenciaram no resultado.
16: Questões climáticas propiciaram uma melhor condição na condução das culturas nas principais regiões produtoras. Como as condições climáticas foram favoráveis, a gente teve aumento de produtividade na maioria das lavouras, com exceção de algumas regiões no Rio Grande do Sul e Oeste Paranaense e áreas do Nordeste que sofreram com a seca.
15: O Centro-Oeste superou o Sudeste e assumiu o primeiro lugar no ranking de valor da produção agrícola, com alta de quase 32%, totalizando 288 bilhões de reais. Somente o estado do Mato Grosso foi responsável por quase 18% de toda a produção nacional. Em todo o país, a área colhida foi de mais de 100 milhões de hectares, aumento de 4,2% em relação a 2024. Reportagem Gabriela Noronha.
0: Essas foram as notícias do Governo Federal.
2: Uma realização da Secretaria de Comunicação Social da Presidência da República.
0: Com produção da empresa Brasil de Comunicação.
2: Fique agora com as notícias do Poder Judiciário e do Congresso Nacional. Uma boa noite.
0: Boa noite e até amanhã.
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18: STF suspende decisão que determinava a execução de emendas parlamentares de 2025 em Teresina, Piauí.
19: Para o STJ, criptomoedas podem ser usadas para pagar obrigações contratuais e variação de valor não é justificativa para invalidar negócio.
18: Acordo de 193 milhões de reais beneficia quase 800 trabalhadores na Bahia.
19: Boa noite, eu sou o Arthur Filho.
18: E eu sou Walter Lima.
19: O Supremo Tribunal Federal suspendeu a decisão que determinava a execução de emendas parlamentares de 2025 em Teresina, no Piauí.
18: A decisão foi do presidente do STF, ministro Edson Fachin, que analisou um pedido de suspensão contra decisão do Tribunal de Justiça do Piauí, que havia atendido à solicitação de um vereador de Teresina para determinar o pagamento das emendas. Carolina Chaves.
20: No Supremo, a suspensão foi pedida pelo município de Teresina, que argumentou o risco de grave lesão à economia pública. O município alegou que o cumprimento da ordem exigiria anular despesas já programadas, podendo comprometer serviços nas áreas de saúde, educação e infraestrutura. Ao acolher o pedido do município, o ministro Edson Fachin verificou que as 9 emendas somam valores que não foram empenhados no ano passado nem inscritos em restos a pagar. Por isso, a execução causaria uma mudança no orçamento deste ano. O presidente do Supremo ressaltou que, embora as emendas parlamentares individuais sejam de execução obrigatória, a implementação precisa seguir as normas legais de planejamento e execução das despesas.
19: É válida a cláusula de contrato que prevê o uso de criptomoedas na compra de bens entre particulares.
18: Para o STJ, o negócio é válido, mesmo que esses aditivos digitais não sejam considerados moeda de curso obrigatório no Brasil, como o real. Fátima Uchoa.
21: A vendedora de um carro e de um imóvel ajuizou ação de rescisão contratual e nulidade de cláusulas contratuais que previa uma transferência de um tipo de criptomoeda como parte do pagamento. O Tribunal de Justiça de Santa Catarina determinou a rescisão do contrato de compra e venda do imóvel, mas manteve a validade quanto ao do veículo. No STJ, a relatora ministra Nancy Andrighi apontou que a lei assegurou que esses ativos digitais possuem valor e podem ser usados em pagamentos ou investimentos, e por sofrer variações no poder de compra, as partes devem avaliar os riscos antes de aceitar a criptomoeda como forma de pagamento.
19: Aplicativo e-título passa a enviar alertas com orientações para as eleições 2026.
18: As notificações reforçam informações sobre serviços da Justiça Eleitoral. Rimac Souto.
22: O Tribunal Superior Eleitoral iniciou o envio das notificações oficiais pelo aplicativo e-título. Os alertas orientam eleitoras e eleitores com informações dos serviços eleitorais, consulta aos locais de votação e contribui para o enfrentamento da desinformação. O aplicativo substitui o título eleitoral de papel para quem tem a biometria cadastrada e fotografia no aplicativo e pode ser utilizado como documento de identificação no momento da votação. O e-título está disponível gratuitamente nas lojas oficiais de aplicativos para Android e iOS. É importante manter o aplicativo atualizado e ficar atento aos comunicados oficiais emitidos pelo TSE ao longo do período eleitoral.
19: Acordo de 193 milhões de reais beneficia quase 800 trabalhadores na Bahia.
18: A ação faz parte da Semana Nacional da Execução Trabalhista, mutirão promovido para acelerar o pagamento de dívidas judiciais trabalhistas. Larissa Batista.
23: 761 trabalhadores fecharam por meio do Sindipetro um acordo de 193 milhões de reais com a Petrobras. A negociação foi feita pela Justiça do Trabalho, na Bahia. E eles são apenas algumas das milhares de pessoas beneficiadas pelo mutirão da Justiça do Trabalho em todo o país. Já foram arrecadados mais de 3 bilhões de reais em cerca de 56 mil audiências, realizadas nesta edição da Semana Nacional da Execução Trabalhista.
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19: A você, uma boa noite.
18: E até amanhã.
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5: Eu sou Humberto Pinheiro e estes são os destaques de hoje do Jornal do Senado, que começa agora. Lei do Redata cria incentivos fiscais para a instalação de data centers no Brasil. Novas regras da ANAC prevêem multa e suspensão para passageiros indisciplinados. Senado vai analisar marco legal para reduzir riscos e atividades com agentes biológicos. Boa noite. A Presidência da República sancionou a Lei do Redata, que cria incentivos fiscais para instalação e ampliação de centros de processamento de dados, os data centers. A medida busca estimular investimentos no setor e fortalecer a infraestrutura digital do país. Em contrapartida aos benefícios fiscais, as empresas terão de cumprir regras e metas previstas na legislação. A nova lei também estabelece punições para os casos de descumprimento das exigências e dos compromissos assumidos pelos beneficiários. Repórter Douglas Castilho.
6: Com as novas regras, o Estado brasileiro abrirá mão já esse ano de arrecadar o equivalente a 5,2 bilhões de reais em troca de incentivar um setor considerado estratégico pelos parlamentares. As isenções de impostos serão concedidas na compra de produtos de tecnologia da informação e comunicação, além de componentes eletrônicos a serem utilizados nas novas infraestruturas. A líder do governo no Senado Federal, senadora Tereza Leitão, do PT de Pernambuco, manifestou otimismo com o texto.
7: O Brasil deve ser potência da economia digital, conciliando soberania tecnológica, desenvolvimento, sustentabilidade e segurança pública.
6: Durante a audiência pública no Senado, especialistas apresentaram preocupações com a sustentabilidade ambiental e social dos empreendimentos. Por isso, a lei traz mecanismos de contrapartida para que a empresa participe do Redata, como firmar compromisso com energia limpa e eficiência hídrica. Caso os requisitos não sejam cumpridos, a empresa deverá pagar todos os tributos isentos com juros, além de multa de mora.
5: E as novas regras da ANAC para passageiros indisciplinados já estão em vigor. A resolução classifica as condutas de acordo com a gravidade e prevê punições que vão de orientação

0: ser classificados de acordo com a gravidade e as punições variam de instruções ao passageiro a multa de R$ 17,5 mil e suspensão temporária do direito de voar por até 12 meses, para casos considerados como graves e gravíssimos. Entre os comportamentos julgados como gravíssimos estão incluídos violência física contra membro da tripulação e atentado contra a dignidade sexual de tripulante ou passageiro. Ricardo Mota, especialista em direito do consumidor, aponta que um dos maiores desafios das novas normas é a aplicação prática.
1: A régua ficou mais clara no papel. A régua real só vai aparecer quando os primeiros casos concretos forem discutidos, seja na justiça, seja nos canais de defesa do consumidor.
0: As regras são válidas para voos domésticos, incluindo trechos nacionais conectados a voos internacionais.
2: Para reduzir riscos de atividades com vírus, bactérias, toxinas e outros agentes biológicos, o senador astronauta Marcos Pontes, do PL de São Paulo, apresentou um projeto de lei que cria um marco legal da biossegurança e bioproteção. O texto apresenta diretrizes de produção, armazenamento, transporte e descarte de materiais biológicos para instituições que vão desde universidades e laboratórios de diagnóstico médico até grandes centros de pesquisa. Pesquisa tecnológica sem engessar a liberdade científica. Repórter Márcio Maturana.
3: O avanço acelerado da biotecnologia traz oportunidades, mas também traz preocupação sobre segurança. Por isso, o senador astronauta Marcos Pontes, do PL de São Paulo, apresentou um projeto de lei que cria o marco legal da biossegurança e bioproteção, com regras claras para qualquer atividade que envolva agentes biológicos, como vírus, bactérias, toxinas ou materiais genéticos. São diretrizes de produção, armazenamento, transporte e descarte que deverão ser seguidas por instituições que vão desde universidades e laboratórios de diagnóstico médico até grandes centros de pesquisa tecnológica, sem engessar a liberdade científica. O texto aguarda a definição das comissões por onde deverá ser discutido e votado. As medidas de biossegurança são ações práticas para evitar que um vírus, bactéria ou toxina escape por acidente ou contamine profissionais e o meio ambiente. Já as medidas de bioproteção são controles para impedir ações como roubo, sabotagem e uso indevido de informações. O projeto prevê também a criação de uma coordenação nacional permanente e um sistema integrado de informações para proteger dados de segurança nacional. Sobre tecnologia biológica com inteligência artificial e outras semelhantes, o projeto cria a categoria de pesquisa de uso duplo de preocupação. São considerados estudos com fins legítimos, mas que podem ser usados para causar dano. Neste caso, precisa passar por avaliação e supervisão adicionais. Na justificativa do projeto, o senador informa que, apesar de o Brasil já ter legislações importantes nessa área, existem lacunas que podem ser preenchidas de forma moderna, integrada e acessível.
4: Eleições 2026.
2: Neste ano, o eleitor irá votar em dois senadores. Mas atenção, são dois senadores diferentes. Um voto para cada candidato ou candidata. Primeiro, o eleitor escolherá um candidato e confirmará a escolha. Em seguida, registrará o outro voto. Se o eleitor repetir o mesmo número nas duas oportunidades, apenas o primeiro voto será considerado válido. O segundo será anulado automaticamente pela urna eletrônica. Também é importante lembrar que na votação para senador não é possível votar na legenda, ou seja, o eleitor não poderá digitar apenas o número do partido. Caso isso aconteça, o voto para senador será considerado nulo. No dia da eleição, é permitido levar os números dos candidatos anotados no papel. O primeiro turno da eleição ocorre no dia 4 de outubro. E para ajudar o cidadão a se informar melhor, o Senado Federal criou uma página especial para a cobertura das eleições. O site pode ser acessado por meio do endereço senado.leg.br/eleições. E foi sancionada a lei que cria a Política Nacional de Minerais Críticos Estratégicos. A medida busca estimular a pesquisa, a extração, o beneficiamento e a transformação desses materiais no Brasil, com incentivos de até 7 bilhões de reais.

0: Para projetos do setor. Os minerais críticos e estratégicos são utilizados em tecnologias como carros elétricos, painéis solares, smartphones e equipamentos de alta tecnologia. Mais informações com o repórter Rodrigo Rezende.
1: Após a aprovação pelo Senado Federal, foi sancionada a lei que cria a Política Nacional de Minerais Críticos e Estratégicos. A nova legislação determina o foco no processamento destes minerais, também conhecidos como terras raras, no território nacional. A senadora Tereza Leitão, do PT de Pernambuco, afirma que a lei traz ainda responsabilidade ambiental.
2: Ele cria o certificado mineral de baixo carbono e o cadastro nacional de projetos de minerais críticos e estratégicos. Nós não vamos produzir só para exportar. Nós vamos produzir também para nossa utilização.
1: Estão previstos até 7 bilhões de reais em incentivos do Estado para projetos envolvendo os minerais. O senador astronauta Marcos Pontes, do PL de São Paulo, destaca que a medida pode transformar o futuro do país.
3: Nós temos condição de enriquecer terras raras aqui no Brasil, que são utilizadas por uma série de aplicações estratégicas para o país. Nós temos o material, temos os cientistas.
1: As terras raras são um grupo de 17 elementos químicos utilizados na fabricação de diversos tipos de eletrônicos, ímãs para turbinas de energia eólica e em equipamentos da indústria da defesa.
0: Com trabalhos técnicos de Eliseu Caires, o Jornal do Senado fica por aqui. Acompanhe agora as notícias da Câmara dos Deputados. Boa noite e até amanhã.
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5: Projeto prevê incentivo à compra de livros com a criação do Pix da Leitura.
6: Avança a regulamentação da divulgação de imagens de crianças na internet.
5: Câmara define regra para nomear doença transmissível e evitar preconceito.
6: Boa noite. Os deputados aprovaram uma proposta que estabelece regras sobre a nomenclatura de doenças transmissíveis com o objetivo de evitar discriminações. A repórter Paula Bittar tem mais detalhes sobre a proposta.
7: A Comissão de Constituição e Justiça da Câmara aprovou um projeto que define regras para a nomenclatura de doenças transmissíveis no Brasil. O objetivo é evitar nomes que causem estigma ou preconceito contra países, etnias, pessoas ou animais e adequar a legislação brasileira às recomendações da Organização Mundial da Saúde. O texto aprovado determina que os nomes das doenças devem ser curtos, fáceis de pronunciar e baseados em características clínicas epidemiológicas ou no agente patogênico. Ficam proibidos termos que provoquem medo ou que tragam referências geográficas, nomes de pessoas, grupos étnicos, ocupações ou outros organismos que não o próprio patógeno. Segundo o autor da proposta, deputado Sérgio Souza, do MDB do Paraná, a mudança na legislação é urgente para evitar desinformação e violência. Ele citou como exemplo os ataques contra macacos ocorridos após a associação equivocada desses animais com o vírus monkeypox ou varíola dos macacos. A proposta que define regras para a nomenclatura de doenças transmissíveis no Brasil segue agora para análise do Senado. Da Rádio Câmara de Brasília, Paula Bittar.
4: Saúde.
5: Projeto de Zé Silva, do União de Minas Gerais, garante a aplicação domiciliar pelo SUS de vacinas e imunobiológicos previstos no Programa Nacional de Imunizações para pessoas com transtorno do espectro autista. Ele argumenta que o objetivo é reduzir o impacto dos deslocamentos.
8: O autismo, ele não é uma doença, ele é uma condição de vida, e essa condição de vida é preciso o mundo adaptar. Então, para que deslocar essa pessoa para a unidade de saúde, para a unidade básica de saúde? Por isso, é um projeto que parece muito simples, mas ele tem um alto impacto na vida das famílias e das pessoas autistas.
6: De acordo com Zé Silva, a proposta não gera impacto financeiro para o Estado porque utiliza a estrutura já existente das equipes de saúde da família. Ele acrescenta que a iniciativa faz parte de um conjunto de ações voltadas à inclusão.
5: A Câmara analisa projeto que institui o Programa Nacional de Atenção Integral à Obesidade no SUS. A proposta de Fausto Pinato, do União de São Paulo, estabelece uma linha de cuidado prioritária para pessoas com obesidade de alto grau e comorbidades com atendimento nas unidades básicas de saúde.
6: Segundo Fausto Pinato, o tratamento deve combinar acompanhamento médico, nutricional, psicológico e atividade física. Ele reforça que o projeto prevê ainda o acesso a medicamentos já incorporados ao SUS com aplicação supervisionada nos postos de saúde.
5: Pinheirinho, do PP de Minas Gerais, apresentou o projeto que garante o fornecimento gratuito e contínuo nas unidades básicas de saúde de medicamentos que combinam corticoide inalatório e broncodilatador para tratar a asma pelo SUS. Segundo o texto, a entrega será feita mediante receita médica e cadastro do paciente.
6: De acordo com Pinheirinho, esses remédios já são aprovados pelo SUS, mas hoje ficam concentrados em farmácias especializadas, o que dificulta o acesso. Para ele, descentralizar a distribuição ajuda a prevenir crises graves, evita internações e reduz mortes causadas pela asma.
5: É de autoria de Eduardo da Fonte, do PP de Pernambuco, projeto que obriga maternidades a orientar pais ou responsáveis sobre os cuidados essenciais com o recém-nascido antes da alta hospitalar. Ele aponta que a matéria prevê capacitação prática para prevenir acidentes como engasgos.
6: Eduardo da Fonte explica que o treinamento poderá incluir demonstração de anatômicos, além de orientações sobre alimentação, higiene e sono seguro. Ressalta que a ação dos cuidadores pode ser evitáveis durante a primeira infância.
5: Gervásio Maia, do PCdoB da Paraíba, apoia a Frente Parlamentar em Defesa da Política Nacional de Plantas Medicinais e Fitoterápicos. O deputado integra o grupo que assinou o pedido de registro do colegiado na Câmara em março deste ano.
6: Gervásio Maia ressalta que a medida também beneficia a agricultura familiar por incentivar o cultivo orgânico de plantas medicinais. Para ele, a iniciativa valoriza o conhecimento popular e a biodiversidade brasileira como instrumentos de saúde pública e soberania nacional.
4: Direitos humanos.
5: Os deputados estão discutindo um projeto que estabelece regras para a divulgação de imagens de crianças na internet. O texto já foi aprovado na Comissão de Comunicação, como informa a repórter Maria Neves.
9: A Comissão de Comunicação da Câmara dos Deputados aprovou o projeto que visa limitar a exposição de crianças e adolescentes na internet. A proposta obriga os sites a remover imagens, vídeos e dados pessoais que possam violar a privacidade, a dignidade ou o desenvolvimento de crianças e adolescentes. A medida vale mesmo quando o material for publicado ou autorizado por pais ou responsáveis. Ainda de acordo com o texto apresentado pela deputada Rogéria Santos, do Republicanos da Bahia, os provedores de internet também deverão promover a desindexação das páginas com material impróprio de crianças e adolescentes. O objetivo é evitar que o material seja republicado com alterações ou continue a aparecer em mecanismos de busca. O projeto estabelece ainda que, quando a publicação puder afetar direitos da personalidade, a criança ou o adolescente deverá ser ouvido, de acordo com a sua idade e com o grau de maturidade. O relator na Comissão de Comunicação, deputado Jadiel Alencar, do Republicanos do Piauí, ressalta que o objetivo não é restringir os direitos dos pais, mas proteger menores de 18 anos de abusos.
10: A proposta não proíbe a publicação familiar ordinária. O objetivo é prevenir abusos e assegurar que a autoridade parental seja exercida de acordo com o melhor interesse, a dignidade, a privacidade, a segurança e a autonomia progressiva da criança e do adolescente. Nesse sentido, o enunciado recentemente aprovado na 10ª Jornada de Direito Civil reforça a necessidade de considerar o melhor interesse a participação da criança conforme sua maturidade.
9: Quanto à exploração da imagem de crianças e adolescentes com finalidade de lucro, o texto determina que os responsáveis deverão adotar medidas reforçadas de proteção dos direitos da personalidade. Isso vale mesmo quando não houver remuneração direta, monetização pela plataforma ou pagamento em dinheiro. O projeto também estabelece que a divulgação de imagem, voz ou dados pessoais de crianças e adolescentes poderá gerar indenização por dano moral, ainda que não seja comprovado prejuízo. A reparação será devida quando a publicação ocorrer sem autorização exigida pela legislação ou provocar exposição indevida, abusiva, vexatória, discriminatória, degradante, exploratória ou incompatível com o melhor interesse da criança ou do adolescente. A mera autorização dos pais ou responsáveis não dispensa a responsabilidade das plataformas quando houver dano ao menor de 18 anos. O texto ressalva que as regras não se aplicam à aparição ocasional de crianças em conteúdos jornalísticos, educativos, culturais, científicos, institucionais ou relacionados à segurança pública, desde que não haja exploração ou exposição abusiva. O projeto que limita a exposição de crianças e adolescentes na internet ainda será analisado pelas comissões de Previdência e Assistência Social Infância, Adolescência e Família e de Constituição e Justiça. Se aprovado, poderá seguir para o Senado. Da Rádio Câmara de Brasília, Maria Neves.
4: Ciência e Tecnologia.
6: Raimundo Santos, do PSD do Pará, apresentou uma proposta para criar a Política Nacional de Inclusão Digital da Juventude. A iniciativa reúne ações para ampliar o acesso de jovens à tecnologia, à qualificação profissional e ao empreendedorismo digital.
11: Raimundo Santos afirma que a política deve priorizar estudantes da rede pública inscritos no CadÚnico e jovens em situação de vulnerabilidade. Além disso, a matéria incentiva cursos gratuitos, doação de equipamentos e parcerias para ampliar a inclusão digital.
4: Educação.
6: Ampliar o acesso ao programa PEDMEIA para estudantes do ensino médio da rede pública é o objetivo de uma proposta de Renildo Calheiros, do PCdoB de Pernambuco. O texto prevê a inclusão gradual de todos os alunos inscritos no CadÚnico, inclusive da educação de jovens e adultos.
11: A expansão seria feita dentro dos limites orçamentários e daria prioridade às famílias de menor renda que ainda não receberam benefício. Renildo Calheiros afirma que a medida estimula a permanência dos estudantes na escola e ajuda a reduzir o abandono e a evasão escolar.
4: Cultura.
6: Avançou na Câmara dos Deputados o projeto que cria o Pix da Leitura. O repórter Luiz Cláudio Canuto traz mais informações sobre a proposta.
12: Está na Comissão de Cultura da Câmara projeto que cria o programa Pix da Leitura, um incentivo financeiro com créditos culturais a quem comprove o hábito de ler. No final de junho, a proposta foi aprovada pela Comissão da Amazônia e dos Povos Originários e Tradicionais. O benefício deve ser usado exclusivamente para a cultura, principalmente a compra de livros, mas também cursos, oficinas e eventos culturais. A proposta determina que o registro da leitura seja realizado de forma simples e não avaliativa. A comprovação seria feita, por exemplo, com resumo escrito, comentário livre ou registro em áudio, nunca por meio de provas escolares, avaliações de conteúdo, atribuição de notas ou juízo de valor sobre a leitura. A prioridade para a implementação do programa seriam moradores do Norte e do Nordeste e comunidades tradicionais e de regiões de fronteira. Segundo o autor do projeto, o deputado Duda Ramos, do Podemos de Roraima, a medida busca valorizar e recompensar a leitura e romper, assim, a imagem da leitura como obrigação escolar ou prática de elite. O relator, deputado Alexandre Lindenmaier, do PT do Rio Grande do Sul, defendeu na Comissão da Amazônia o mérito da iniciativa e disse que o programa tem potencial para ampliar o repertório cultural da população e fortalecer a economia criativa.
13: A leitura constitui um instrumento essencial para o desenvolvimento humano, para o fortalecimento da cidadania e para a ampliação das oportunidades educacionais e profissionais. Neste contexto, políticas públicas que estimulem a formação de leitores contribuem diretamente para o desenvolvimento social, econômico e democrático do Brasil. A concessão de crédito cultural cria um círculo virtuoso, no qual o incentivo à leitura também fortalece o mercado editorial, livrarias, cinemas, teatros, museus e demais agentes da economia criativa.
12: Segundo o relator, a proposta está de acordo com as diretrizes da Política Nacional do Livro e do Sistema Nacional de Cultura. Segundo pesquisa da Nielsen, publicada em fevereiro deste ano pela Câmara Brasileira do Livro, o mercado editorial brasileiro melhorou no ano passado, com 18% dos adultos afirmando que compraram pelo menos um livro nos 12 meses anteriores, 2% acima da pesquisa de 2024. São 3 milhões de novos consumidores. A proposta que cria o Pix da Leitura vai ser analisada ainda pelas comissões de Cultura, de Finanças e Tributação e de Constituição e Justiça, antes de seguir para o Senado. Da Rádio Câmara de Brasília, Luiz Cláudio Canuto.
4: Segurança Pública.
11: Bruno Ganem, do Podemos de São Paulo, destaca a aprovação de projeto que cria um protocolo de atuação em casos de acidentes aéreos. O congressista assinala que a proposta prevê um comitê coordenado pela ANAC para integrar instituições públicas e privadas na resposta a tragédias da aviação.
14: Esse protocolo busca repetir um quadro que acabou sendo positivo em meio à tragédia do acidente da Voipes. As instituições envolvidas, elas acabaram tendo uma sinergia muito boa, né, e isso favoreceu bastante o acolhimento aos familiares, né? Isso foi uma atuação diferenciada. É claro que é triste, né? A gente tem que encontrar algo positivo naquilo que é terrível, né? Que gera tanto sofrimento, mas o fato é que funcionou muito bem e garante que o que deu certo possa se repetir sempre que eventualmente...
6: burocrática. Ele explica que o texto transforma práticas de cooperação institucional em regra permanente para o acolhimento às famílias das vítimas.
11: Miguel Lombardi, do PL de São Paulo, quer criar regras mais rígidas para a concessão da saída temporária a condenados por crimes de violência doméstica contra a mulher. O benefício dependeria de uma avaliação obrigatória de risco e da manifestação do Ministério Público.
6: Miguel Lombardi também defende que a vítima seja ouvida de forma protegida e que o pedido seja negado quando houver risco à sua integridade. Nos casos excepcionais de concessão, o deputado propõe medidas como monitoramento eletrônico e proibição de contato com a vítima.
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4: Agricultura.
11: Avança na Câmara o projeto que facilita o trânsito de produtos artesanais pelo país. A repórter Silvia Munhato explica como deve funcionar.
17: A Comissão de Indústria, Comércio e Serviços da Câmara dos Deputados aprovou o projeto que permite a comercialização interestadual de produtos alimentícios artesanais fiscalizados por órgãos de saúde de estados e municípios. O deputado José Medeiros, do PL do Mato Grosso, autor do projeto, explica que a ideia é facilitar o trânsito desses produtos.
18: Nós temos produtos muito caros à nossa sociedade que são comercializados e muitas vezes apreendidos por filigranas das portarias e regulamentos, né? E nós temos uma preocupação porque boa parte da legislação que rege isso aí não é nem a que é aprovada no Congresso, né? São portarias, resoluções que vão sendo feitas e deixando essas pessoas totalmente à margem da legalidade.
17: O relator, deputado Daniel Agrobon, do PSD de Goiás, também buscou regulamentar a participação dos produtos alimentícios artesanais em eventos internacionais. O texto autoriza a saída desses produtos para participar de feiras, concursos ou provas, desde que haja autorização expressa do órgão federal responsável e sejam observadas as exigências sanitárias cabíveis. O projeto que regulamenta a comercialização interestadual de produtos alimentícios artesanais será analisado agora pelas comissões de Agricultura e de Constituição e Justiça. Da Rádio Câmara de Brasília, Silvia Minhato.
4: Consumidor.
6: Daniel Freitas, do PL de Santa Catarina, votou a favor de projeto que amplia a fiscalização do mercado de combustíveis. A proposta autoriza a ANP, a Agência Nacional do Petróleo, Gás Natural e Biocombustíveis, a acessar dados de notas fiscais eletrônicas dos agentes regulados.
11: O texto aprovado pela Câmara com apoio de Daniel Freitas permite o cruzamento das informações com os dados já reunidos pela agência para identificar irregularidades como adulteração de combustíveis e sonegação. A proposta seguiu para análise dos senadores.
6: Projeto de Áureo Ribeiro, do Solidariedade do Rio de Janeiro, dispensa a exigência do selo físico do Inmetro em capacetes comprados no exterior ou importados por pessoas físicas. O texto prevê que a medida só vale para marcas e modelos do produto que já tiverem certificado e registro no Instituto.
11: Áureo Ribeiro argumenta que a exigência do selo físico encarece os equipamentos e gera autuações desnecessárias a motociclistas que usam capacetes já seguros. O deputado reforça que a medida não altera as exigências de absorção de impacto.
6: Termina agora o Jornal Câmara dos Deputados, produzido pela Rádio Câmara, com trabalhos técnicos de Wellington Teles e a apresentação de Val Monteiro e Luciana Vieira. Uma boa noite para você.
11: A Voz do Brasil volta amanhã. Boa noite.
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0: Para você ligado aqui na Independência, muito boa noite, torcedor. São 20 horas e 1 minuto, hora oficial do Brasil, 8 da noite, mais um minuto. Estamos abrindo o microfone esportivo da sua Independência desde o Ginásio de Esportes Vermelhão, aqui de Salto do Londres. A casa do nosso salto futsal, a casa do torcedor londrense, a casa do esporte do nosso município e também que envolve toda a nossa região. E que casa linda, cada vez mais bonita, mais aconchegante. Agora com cadeiras também para receber e acomodar muito bem os nossos torcedores e os nossos visitantes. Nós estamos carinhosamente abrindo mais uma grande jornada esportiva para levarmos a partir de agora em todas as suas emoções para você, torcedor, a Copa Sudoeste de Futsal, a Exupar 2023. O salto chegando em casa no Ginásio Vermelhão, recebendo a equipe de Planalto. E é jogo grande, é jogo de vida ou morte, é jogo que vale, vale muito pelo grupo D da competição. Salto com um ponto, Planalto também com um, precisando os dois times mais do que nunca da vitória, mas é claro que o Santo, com o apoio da torcida, com o apoio de quem está ligadaço com a gente também, vai com tudo para cima do Planalto para buscar um grande resultado nessa noite e que seja 3 pontos a vitória. Por isso, torcedor, estamos convidando a cada um de vocês para estarem conosco. A grande jornada esportiva Independência está começando!
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0: São 20 horas e 3 minutos na hora oficial do Brasil, 8 da noite e 3 minutos. Ginásio Vermelhão recebendo muitos investimentos, grandes melhorias e recebendo também um grande público. A torcida que vai marcando presença e a grande audiência também aqui no canal, no YouTube da nossa 94.1, também no VN Bom Radinho. A Independência com o salto, onde o salto estiver. Hoje aqui no Ginásio Vermelhão, convidando a cada um de vocês para estarem conosco, para sentirem todo esse clima, para viverem em todas as suas emoções junto com a gente. Mais uma partida, mais um grande confronto do salto futsal na Copa Exupar. Vem com a gente, estamos tendo enorme carinho em levar muita emoção e informação, porque aqui na Independência a jornada esportiva é com padrão de qualidade, com um golaço de emoção para você, torcedor.
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0: A gente vai contar tudo de primeira. As equipes estão no vestiário, estão aí na boca do túnel para pintarem na quadra do Vermelhão. Já já a bola vai rolar e você vai acompanhar em todas as suas emoções junto com a gente. Equipe Esportiva Independência prontinha para o trabalho em mais uma noite na Central de Esportes. Iago Antunes, reportagem Alisson de Souza, direção geral da emissora Humberto Manfra e Maria. Na live a imagem do jogo é do Solimar Oliboni, na narração mais uma vez eu, Wesley, que carinhosamente cumprimenta a todos com forte abraço e boa noite!

0: Tudo pronto para o jogo começar daqui a pouquinho. As equipes vão pintar da quadra aqui do Vermelhão. É jogo do Grupo D. Seria na terça-feira, foi mudado para hoje. Vitorino lidera o grupo com 9 pontos. Marmeleiro tem 2. Os dois já jogaram 3 partidas. Salto e Planalto, 1 ponto para cada lado. 2 jogos também para os dois times. O Salto vencendo hoje assume a vice-liderança do grupo. É jogo importantíssimo para o Salto. E para trazer tudo desse grande jogo, as informações comigo está mais uma vez ele.
1: Alisson Souza.
0: E aí, Alisson, jogo de vida ou morte, jogo de 6 pontos, pode chamar do que quiser, mas o Salto vai em busca da vitória. Boa noite.
2: É os nuances, né, Wesley, de uma chave tão forte como é o Grupo D da Copa do Paraná 2026. Muito boa noite para você, para o Solimar, para quem acompanha a nossa transmissão nas redes sociais, também para você no rádio, no 94.1. O Salto Futsal entra em quadra pelo seu segundo jogo da primeira fase da Copa do Paraná 2026, com esse compromisso, com essa decisão, a missão de vencer a equipe de Planalto, conseguir chegar a 4 pontos e assim alcançar a vice-liderança. Acabaram os jogos de ida na vice-liderança da competição. A equipe lontrense já está posicionada no túnel, já está se preparando para entrar, a equipe de Planalto também, daqui a pouquinho começam todas as emoções, mas esse grande confronto diretamente aqui do Ginásio Vermelhão, como você bem disse, cada vez mais bonito, com as cadeiras agora nas cores do município, azul e branco, com a torcida esperando uma grande partida que começa já já, com todas as emoções e a gente transmitindo tudo em todos os detalhes.
0: Todo um protocolo também hoje, a questão aí da Londrinha, em Alisson Souza vai ter a mascote, ela já se apresentou oficialmente a todo o município, a população de Salto Londra no dia 7 de setembro, no desfile cívico, a mascote deve pintar aí na quadra também, a partir de agora que vai fazer parte também de todos os eventos aqui de Salto Londra, a grande mascote é a Londrinha. O Ademir Maia está conduzindo aí, as equipes vão pintando na quadra neste momento, Alisson Souza.
2: É, as equipes entrando na quadra, o protocolo inicial da Copa Exupar, a torcida recebendo todo mundo com aplausos, os grandes personagens dessa noite de quinta-feira aqui em Salto do Londra. Lembrando que o jogo foi transferido porque a equipe de Planalto tinha um compromisso, outro jogo na terça-feira, por isso a partida veio para quinta-feira. Então, a gente vai receber daqui a pouquinho esse grande confronto, o Salto Futsal precisando aí desses 3 pontos, com o apoio da torcida, com certeza vai alcançar o objetivo e encaminhar sua classificação para a próxima fase.
0: Equipes perfiladas no centro da quadra, de um lado o Salto, do outro Planalto, terceira rodada, Grupo D, a Exupar 2026, Copa Sudoeste Futsal, todo um protocolo sendo seguido e a gente vai no cronograma de jornada, agradecendo também os nossos apoiadores, porque junto com a Independência e com o Salto Futsal, na Exupar 2026, a gente traz o apoio de um timaço de patrocinadores.
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0: 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esse grande jogo, hein, Alisson Souza, olha só, que mascote linda, hein, que charmosa.
2: Exatamente, muito simpática, né, Wesley, andando agora por toda a quadra aqui no Ginásio Vermelhão, cumprimentando a torcida, dando um joinha para todo mundo, cumprimentando o pessoal dos visitantes também, claro, né, o Salto do Outro tem essa receptividade, enfim, todo mundo aí conhecendo, né, Wesley, mais gente tendo essa oportunidade de conhecer a Londrinha aqui de Salto do Londra, que apareceu pela primeira vez no 7 de setembro e agora novamente dando as caras para ajudar o Salto também, né, a jogar bem também, né, ter mais esse incentivo aí, a torcida da Londrinha pra gente jogar bem e conquistar os 3 pontos.
0: É a Londrinha que vai dar toda a sorte do mundo, ela entrou sem dúvida com o pé direito na quadra aqui do Vermelhão, né, Alisson Souza, já esteve no desfile cívico 7 de setembro, vai estar aí com o Salto Futsal em outras comemorações em outros eventos, não só do esporte, claro, mas em outros momentos tão especiais da nossa comunidade. Como dizia o prefeito Fernando Cador e a Viciana, a Londrinha veio pra ficar, hein?
2: É, exatamente, né, Wesley? É bacana ver a administração municipal fazendo esse trabalho de valorização dos símbolos do município, né? Um deles, a nossa querida Londrinha, que dá nome à nossa querida Salto do Londra também, né? Agora também é o nosso mascote que
0: olha
2: vai estar presente.
0: Vamos aproveitar, isso. Alisson, por gentileza, capital alto pra gente lá. O Alisson vai se dirigir próximo ao som aí para a gente captar o áudio também em relação ao hino. Está tendo execução do hino nacional, possivelmente possa ter também o do município, e a gente vai acompanhando tudo aqui na Jornada Esportiva.

0: aí a execução do hino nacional, então. Aqui na jornada esportiva, jogadores vão se cumprimentando. O Alisson vai tentar também fazer o registro pra gente de uma foto aí do time do salto com a Londrinha, né? O pessoal pode tentar organizar algo nesse sentido aí, o salto com a Londrinha junto, né, em Alisson. E aí você pode fazer esse registro também pra gente, já já, no cronograma de jornada, as escalações das equipes. Os jogadores estão se cumprimentando nesse momento, os jogadores vão se cumprimentando, a gente vai ter a foto oficial também das duas equipes. O Alisson vai, na possibilidade aí, na condição que tiver também, ajustar uma foto aí.
1: Até porque hoje é a foto especial, né, Wesley?
0: Exatamente.
1: Provavelmente vai ter a Londrinha junto, né?
0: Com certeza. E o Alisson vai fazer esse registro então aí, vai seguindo aí todo esse trabalho também para fazer esse registro. Pede para a Londrinha junto lá na foto, Alisson. Faz essa gentileza, né? Convida a Londrinha para ir na foto com o time lá. O Paulo César, o Bruslinho, o Hércules. A arbitragem já está no centro da quadra. E a gente vai tendo esse momento também especial da mascote a Londrinha aqui no Ginásio de Esportes Vermelhão. A gente já já vai trazer as escalações das equipes também, porque a bola está prestes a rolar. 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Equipes definidas para o jogo aí, Alisson Souza.
1: Equipes prontas para começar o jogo na sequência, Wesley.
0: Conferindo o torcedor.
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0: Time da casa, o salto relacionados. Diga lá rapidinho, vai você.
1: Salto futsal vem à quadra com camisa número 3, goleiro Guilherme. Também goleiro com a 1, Baú. Na linha jogam com a 5, Helder. 6, o capitão Luan. 7, Gustavo. 9, Geliel. 10, Gianzinho. 11, Marcelinho. 12, Cleiton. 13, Vandinho. 14, Pedro. 22, Davi. 26, Bigode. A equipe do técnico Hércules com o auxiliar Magdiel Cunen.
0: Muito bem definido o salto. Quinteto confirmado.
1: Quinteto confirmado. A equipe começa o jogo com Guilherme, Luan, Gianzinho, Marcelinho e Cleiton.
0: E o Planalto, Alisson Souza.
1: A equipe visitante vem à quadra com camisa 14, Seco, com a 55, também goleiro Maceda. 7, Batoré. 8, Wilson. 9, André. 10, o capitão Binho. 11, José. 12, Vini. 17, Ferrugem. 20, Gui. 30, da Banha. 77, Brian. 97, Tilapinha. 99, Fernando. A equipe do técnico Victor Hugo.
0: Quinteto do Planalto.
1: A equipe começa o confronto com Seco, Batoré, André, Vini e Gui.
0: Bola vai rolar, o jogo tem comando.
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1: Apita a partida Marco Aurélio de Fraga com Diogo de Lara. Na anotação, Elisandra Bruneto. No cronômetro, Maila Malage Bussolaro. A equipe que vem de Pato Branco.
0: Muito bem, arbitragem aí confirmada. Tá tudo pronto, palinha de alguém rapidinho, dá tempo, vai lá.
1: Vamos lá, Wesley. Magdiel, expectativa pro jogo aí, salto do Lontra, mais uma vez aí, né, um grande confronto em casa, precisamos de 3 pontos. Boa noite.
3: Boa noite, Alisson, isso mesmo, precisamos de 3 pontos, de qualquer jeito a vitória aqui hoje. Espero que seja um grande espetáculo pro público aqui presente, né, o pessoal possa prestigiar um grande jogo e com uma vitória só do Lontra.
1: Obrigado, Magdiel, bola rolando, Wesley.
0: Apita o árbitro, bola rolando, saída foi do Planalto.
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0: Vamos pro jogo, torcedor, toda a sorte do mundo para a equipe do Salto. Grande festa aqui no Ginásio Vermelhão, mais um momento especial do nosso esporte. A equipe do Salto precisando do resultado, encarando o Planalto. Torcedor aproveitando para ficar mais do que à vontade nas cadeirinhas da arquibancada aqui no Ginásio Vermelhão. Vem Planalto para ataque, olha a primeira chegada, chegou castigando. O camisa 7, Batoré, bateu para fora do gol.
1: É a primeira atitude ofensiva da partida da equipe de Planalto. O Batoré pegou a bola do jeito que veio, de perna direita, chute cruzado. O goleiro Guilherme viu a bola passar e já vai repor ela em quadra.
0: Pessoal todo aí, o Hércules também vai trazer palhinha no intervalo. O Magdiel já falou, não deu pra gente fazer muito registro antes do jogo aí, porque foi tudo muito rápido também. Mas a bola está rolando no intervalo, vai tendo um trabalho todo do Alisson com o Hércules. Tem o próprio Mauro, treinou a equipe profissional do salto aí em 2013, 2014. Campeão na bronze, vice na terceiro lugar na prata. O Mauro, que está por aí, tem uma ligação muito forte com a gente. Então, o Alisson vai trazer todo esse material, essas entrevistas também aí no intervalo do jogo. O prefeito Fernando Cadori também já o avistei aqui no ginásio. Possivelmente a vice-prefeita Ana está por aí. Pessoal todo vai falar, os jogadores. É um intervalo todo recheado de muita informação daqui a pouquinho. Esperamos nós que nesse intervalo o Salto esteja vencendo o jogo, hein? Bola com o Planalto. Planalto toma a iniciativa, tentou a jogada. Era mais uma investida do jogador que é o Batoré. A marcação apertou para cima dele. Chegou o Gianzinho, toca por último na bola, cede o lateral.
1: É o Salto fazendo aquela marcação forte no seu campo ofensivo. Vai tentando pressionar a equipe de Planalto, que aos poucos também vai tentando se soltar na partida.
0: Vem Planalto, levantamento para ataque, bola na boca do gol, escorou, deixou o Salto, começa um pouquinho perdido. Planalto toma a iniciativa para lá, para cá, precisa do resultado. Cleiton roubou a bola, contra a golpe do Salto, 2-1, pode pintar o primeiro. Vem Cleiton para fazer, perdeu, sobrou, Cleiton escorou, não pode. Perdeu o gol, Salto, contra a golpe do Planalto, lá e cá vem Planalto, vai pintar a bola para a boca do gol. Para o jogo, a bola vai para fora do gol. Mas que chance, perdeu o Salto, Alisson Souza.
1: Só faltou fazer o gol para tirar 10, Wesley. A equipe do Salto saiu, Cleiton passou dois jogadores, foi muito bem na jogada. O Luan acabou chutando em cima do goleiro, foi a primeira chance clara de gol na partida e o Salto perde a oportunidade. Na sequência, contra-ataque da equipe de Planalto. Infelizmente, a equipe Londrina consegue fazer o break na equipe visitante.
0: 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Vem pro ataque, a equipe do Planalto gosta do jogo também, mas a primeira chegada com finalização pro gol e pra quase inaugurar o marcador foi da equipe do Salto. Recupera a bola de novo, hein? Gianzinho adiantou demais, se atrapalhou, perdeu o tempo de bola. Tigre da defesa, corta Planalto, sai pro jogo. Bola vem carregando agora pela direita, enfiada pro pivô, chega a marcação do Cleiton, toma-lhe a bola, a tentativa do passe foi do camisa número 12, o Vini, a bola fica com o Salto.
1: É, a bola fica para a equipe londrense, a equipe de Planalto, Wesley, se mostra muito ativa também no campo ofensivo, né? Uma equipe que mesmo jogando fora de casa, parece que não vai abdicar de atacar.
0: Vem pro ataque, o Salto tenta Genzinho, o goleiro protege, a bola vai sim embora para a linha de fundo. 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Comecinho do jogo aqui na 94.1 em som e imagem. Um golaço de emoção no seu rádio, fazendo o que a gente gosta com todo carinho pra você, torcedor, que é a razão número um do nosso trabalho. Vem com a gente, aqui é mais emoção pra você. Marcelinho com a bola, dois em cima dele, tentou lance, aperta, Cleiton briga pela bola, perde, ganha, bate, rebate, perdeu, Cleiton, 3-1, contra golpe do Planalto, carregou pelo meio, abriu na esquerda, vai pintar a bola pra boca do gol, chegou! Marcelinho, que vontade, que raça, que disposição! Marcelinho tira na hora, ganha, pintar o gol do Planalto.
1: É, o Marcelinho tirou o doce da boca da criança, com aquela vontade dele que a gente já conhece. O jogador do Salto vai muito bem e evita o primeiro gol da equipe visitante.
0: E vem Salto, Marcelinho ganhou, vem na vontade, Marcelinho, tentativa de passe, era pro Gianzinho, corta a defesa, a bola toca no Vini, linha de fundo, escanteio pro Salto.
1: É escanteio pra equipe londrense, Wesley. Uma possibilidade que o Salto vai ter jogando em casa, né? É, parece que o Planalto não tem medo de atacar e por isso vai dar muita chance de ataque pra equipe londrense.
0: 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Gianzinho finalizou a cobrança do escanteio para longe do gol, sai jogando o goleiro seco da equipe do Planalto. Recuperou o Luanzinho, arrisca a batida, toca por ali no camisa de número 7, estava na jogada o Batoré, a bola afastada pela defesa do Planalto, vai sobrar para a equipe do Salto, linha de fundo, reposição para o Guilherme.
1: É, a bola passou por toda a quadra, toda a extensão na quadra, foi para a linha de fundo, o Guilherme já repõe a bola em quadra. O Salto, Wesley, se acertar um pouquinho mais esse passe, consegue inaugurar o placar.
0: É muito afoito alguns momentos os jogadores, né? Falta aquela calma na hora de chegar na frente do gol, de finalizar. Às vezes um pouquinho de precipitação, a vontade de fazer o gol e aí acaba perdendo. A equipe do Salto sai para o jogo, Luanzinho com a bola, trabalha sistema defensivo, vem trazendo por dentro, pisou na bola, prendeu a marcação, aperta, recua, deixa no Marcelinho, começa de novo, põe na frente, Gianzinho chegou, foi calçado, falta nele!
1: Falta no camisa 10 da equipe do Salto, o Gui acabou chegando atrasado, acabou atingindo por trás o camisa 10 da equipe londrense, é a primeira falta da partida, feita pela equipe de Planalto. Salto aos pouquinhos vai, ao meu ver, Wesley, se acertando na quadra e ficando com mais posse de bola.
0: 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Falta pro Salto, torcedor, 15:51 para jogar. Na divisória da quadra, no círculo central, Marcelinho nela, toca no Cleiton, vem trabalhando no bola, o Salto no ataque, bola enfiada pro Gianzinho. Aí não foi um passe, né? Aí foi um tijolo. Recupera a bola, Planalto vem pra jogada, sai com ela o Gui. Sistema defensivo pela esquerda, apertou Marcelinho, sobrou, deixa mais atrás pro Batoré. Curtinho pelo meio, vai trabalhando agora o camisa número 12. O Vini tentou a marcação, apertou, vem Marcelinho pra cima dele. Ganha o lateral, protegeu bem o Marcelinho.
1: É, tentou avançar pelo lado esquerdo do ataque, o camisa 12 da equipe de Planalto. O Marcelinho conseguiu brecar bem a jogada e recuperou a bola pra equipe Londrina.
0: 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Vem pro jogo a equipe do Planalto, Gui com ela, sistema defensivo, vai trabalhando, toca curtinho, deixa agora no Batoré, sistema de defesa ainda, enfiado de bola agora, chamou no pivô, escorou, deixou pela direita, olha a bola, trabalhando, fez um corta-luz ali o Batoré, o Guilherme fez a defesa, o goleiro do Santos com a ponta dos pés.
1: É, ele tentou enganar todo mundo, o Lua que tava chegando na marcação, o Guilherme também, a bola acabou indo pra fora, mas teve desvio e escanteio pra equipe de Planalto.
0: Escanteio pro Planalto, bola pra... vai pintar pra boca do gol, escanteio pro Planalto, quem vem pra bola? É o Batoré, camisa número... camisa número 12, tá na bola, olha o Batoré que finalizou pra fora do gol, a marcação tá longe, a moçada tá dando espaço.
1: É, e o Vini fez a cobrança do escanteio, o Batoré chegou chutando, não é a primeira vez, né, Wesley, que ele arrisca de perna direita, só que tem que tomar um pouco mais de cuidado, não dormir no ponto, porque senão pode ser surpreendido.
0: 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É um jogo truncado, os dois times precisando mais do que nunca da vitória, é jogo de 6 pontos, ninguém pode pensar em derrota hoje aqui, e o Salto joga em casa com o apoio do torcedor, mexe na bola Marcelinho, tenta o passe, era pro Gianzinho, vem a marcação pra cima dele, chegou o André, bola toca por último no jogador do Planalto, favorece o Salto, ala direita, quadra de ataque, reposição feita, chega na bola, o Luanzinho tentou o passe, devolução era pro Marcelinho, e a bola fica pro goleiro da equipe do Planalto, Seco pra fazer a reposição, já lançou na frente, escapando por ali o camisa número 12, o Vini, a equipe do Salto tá atenta, fica com a bola agora, é o Marcelinho, próximo dele tem o Cleiton, faz a enfiada pelo meio, deixou no Luan, voltou pro Marcelinho, tá errando o passe, a equipe do Salto vai pra lateral.
1: É, a ideia do Luan era excelente, voltar a bola pro Marcelinho, que ia ter um corredor inteiro pelo lado esquerdo pra jogar, mas a bola acabou pegando velocidade, lateral já cobrado pela equipe do Planalto.
0: 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Tempinho na bola, vamos conferindo o torcedor.
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0: 14 minutos faltando 14 ainda pra jogar desse primeiro tempo.
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0: Placar aqui está fechado, torcedor. Terceira rodada, Copa Sudoeste Futsal, Aizupar 2026, Grupo D, Salto 0. A equipe do Planalto também 0.
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0: Sai pro jogo a equipe do Planalto, mexe na bola agora, camisa número 17, o Ferrugem entrando no jogo, abre pela esquerda, tocou um quarteto aí, parece. Olha a bola enfiada pro Ferrugem, o Marcelinho vem na recuperação, consegue tirar o pirulito da boca da criança, coloca pra lateral.
1: É, o Marcelinho conseguiu jogar a bola pra fora, né, Wesley? Se ele tá com a perna um pouco, um segundo antes, consegue interceptar o jogador de Planalto que vem pra cima.
0: Tilapinha vem com a bola, trocou o quarteto, realmente aí pelo jeito, né, Alisson Souza, vai trabalhando com a bola agora, a equipe do Planalto chega, a jogada era com o camisa de número 8, viu? Wilson, a bola vai para a lateral, último toque é do Luan, da equipe do Santo, o árbitro está pedindo para cobrar na posição correta.
1: Exatamente, puxou muito para frente o camisa 17, Ferrugem, a equipe pede, a arbitragem pede para voltar um pouquinho a passagem.
0: Vem para ataque, Planalto! Jogada individual do camisa número 17, o Ferrugem arriscou e bateu para fora do gol!
1: É, foi muito bem a camisa 17, né, Wesley? Ele pegou a bola, posicionou na hora, no local correto para fazer a cobrança do lateral, consegue driblar o Marcelinho e quase consegue uma boa chance para a equipe de Planalto.
0: Vai tendo mais volume de jogo a equipe do Planalto. O Salto teve a chance mais clara de gol e acabou perdendo com o Luan, mas o Planalto domina o jogo até o momento, hein, Alisson?
1: É, Wesley, também a gente tem que ponderar essa questão dos quartos. Quartetos, né? Como a equipe tem, parece que por hábito, né, fazer essa troca de quartetos, quem começou o jogo agora vai descansar para voltar na mesma intensidade daqui a pouquinho,
0: é,
1: né?
0: É, preparo físico conta muito, hein? É,
1: exatamente, né? O Salto, como não tem essa possibilidade hoje de trocar assim os quartetos dessa forma, né? É, quem sabe vai sentir um pouquinho mais. Mas vamos lembrar também que o Planalto costuma jogar em casa numa quadra menor, né? A gente vai ter que ver como é que é a questão física nos 40 minutos, né? Na quadra 20 por 40.
0: É, a informação que chega através do nosso repórter Alisson de Souza, já o tempo é o placar do jogo, obrigado torcedor pelo carinho da sua companhia onde quer que você esteja. Entrou Pedro na equipe do Salto, já se atrapalha, perde a bola, recupera a equipe do Planalto, sai com o Ferrugem, apertou Pedro na raça, na disposição, ganhou, foi puxado, o árbitro mandou seguir, contra a gol do Planalto, Ferrugem com a bola, saiu o goleiro, vai pintar o gol, perdeu! O Guilherme saiu, o Ferrugem tocou e o camisa 11, José perdeu também pro Planalto.
1: As equipes vão perdendo oportunidades, né? Agora teve toda a chance de abrir o placar a equipe de Planalto, depois de uma jogada questionável, né? Onde aconteceu uma possível falta no Pedro, né? Na jogada, mas o fato é que seguiu o lance e quase balançou a rede a equipe visitante. Por sorte, no salto também não está bem calibrada a mira da equipe de Planalto.
0: 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Sai pro jogo a equipe do salto, clicou a bola, tentou a enfiada, colocou na frente pro Marcelinho, chamou no Luan, ala direita, quadra de ataque, prendeu, tocou errado, bola espetada, passe errado, chegou Pedro, tira a bola, Ferrugem, fica caído o torcedor, aí vai no frisson por aqui, a equipe do Planalto cria falta, o árbitro manda seguir, segue o fluxo também, o Luan tá errando o passe, uma barbaridade, não tá bem no jogo, recupera, ganhou, voltou, olha, mais uma que ele erra, mais um passe errado, o Luanzinho até agora não se encontrou e o time precisa muito dele, é o capitão, é o Luan, o craque da equipe do salto, bola tocada pela direita pro Planalto, Ferrugem entrou muito bem no jogo, com a bola dominada, enfiada de bola, põe pra correr, põe na frente, vem Marcelinho na recuperação, fica com a bola, que dedicação do Marcelinho, bela recuperação, bola pela direita, Luan com a bola, apertou a marcação, voltou, tocou no Cleiton, de primeira encontrou Pedro, mano a mano pra cima dele, Pedro, encarou Ferrugem, vem Pedro pra jogada, e é falta nele! Ferrugem trancou a porta, fechou a porta, Pedro ficou caído, falta pro Santo!
1: É, dessa vez melhor pro camisa 14, ele pegou a bola, dominou, conseguiu fazer o drible no Ferrugem, ele acabou empurrando, porque senão o Pedro ia ter toda a condição de seguir em rumo ao gol. Chance de bola parada para a equipe do Celta, é a segunda falta da equipe de Planalto.
0: 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Falta pro Celta, lá direita, quadra de ataque, 11,5 para terminar o primeiro tempo, pode pintar o gol, 0-0 ainda no placar, vem Pedro pra bola, Cleiton próximo dele, uma barreira, autorizado, Pedro vai pra bola, bateu pra boca do gol, o que que fez? Era pra chegar o Marcelinho, abre os braços o Pedro, ninguém foi, faltou ensaio.
1: É, faltou um ensaio, né, Wesley? Quem sabe a equipe de Planalto, quem sabe que surpreender mesmo, né? A equipe de Planalto, quem sabe, achou que ele ia rolar a bola, mas o fato é que a jogada não funcionou e vem pra cima a equipe visitante.
0: Vem Planalto de novo, Batoré com ela, círculo central da quadra, trabalha o camisa 7 da equipe do Planalto, abre na esquerda, vem chegando agora, tentativa era com o Wilson, recuperou o salto, perde e ganha, melhor pro Planalto, arriscou a batida, o Tilapinha pra fora do gol!
1: O salto não tá acertando nos passes e desse modo vai trazendo oportunidades pra equipe de Planalto, teve mais uma chance.
0: Luan encara a marcação, vai carregando pela direita, bateu, também pra fora.
1: Dessa vez ele tentou conduzir a bola de perna direita, tentou o chute, a bola acabou indo pra fora, mas aos pouquinhos também o Luan vai tentando se acertar em quadra, né? O salto que vai aos pouquinhos tentando alinhar os ponteiros.
0: Tempo na bola, girando pra você, torcedor.
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0: 10h45, faltando quase metade já do primeiro tempo, faltando 10h40 pra terminar a primeira etapa do jogo.
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0: Placar fechado, salto 0, Planalto também 0, chegou o Planalto, vai pintar, salvou, Guilherme salvou, sobrou, tentou Ferrugem pra fora do gol, quase Planalto inaugura, confirmando 0-0 no marcador.
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0: Que chance teve o Planalto, vem salto, Pedro, ala esquerda, quadra de ataque, linha de fundo, tentou, empurrado, falta nele, falta pra equipe do salto, é a terceira que comete o Planalto.
1: E a terceira de novo o Ferrugem, né, Wesley? Agora do outro lado da quadra, ele tava lá marcando o Pedro, acabou fazendo a falta, reclama um pouquinho também a equipe visitante, mas o fato é que tem mais uma chance de bola parada aqui pro Londrense. Três faltas nesse momento tem a equipe de Planalto, tem que tomar cuidado também.
0: 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Falta pro Salto, ala esquerda, quadra de ataque, Luan conversa com Marcelinho, goleiro da equipe do Planalto. É o Seco realmente que tá no gol, né? Alisson vai confirmando pra gente, é o camisa 14, Seco orienta a posição.
1: Exatamente.
0: Da barreira.
1: Vandinho em quadra.
0: Diga lá, Vandinho vem pra equipe do Salto, vem Vandinho pro jogo. Falta pro Eda, Marcelinho voltou, deixou o Luan pra boca do gol, toca na defesa, linha de fundo, escanteio.
1: É, tinha muita gente na frente do gol, né, Wesley? Mas o salto tenta a jogada e agora...
0: Reversão?
1: Tem reversão porque o salto não consegue executar.
0: Não tá bem o Luan, realmente, né? Pela minha percepção, foi ele que tava na cobrança, né? Perdeu até o escanteio.
1: Exatamente.
0: Vem pro jogo a equipe do Planalto, trabalha com a bola, o camisa número 10, entra no jogo agora o capitão Binho, Binho com ela, volta, deixa mais atrás, tentativa, era com o Vini, bola sobra pro Binho, fica com ela, sistema defensivo pela direita na quadra de defesa, bola tocada, escapou, olha o Planalto, salto, tentou apertar um pouquinho a marcação, Binho fica com a bola, chama os companheiros, pede pra alguém se aproximar, a bola chega agora no camisa de número 11, o José volta no Binho, entra o camisa 10 na equipe do Planalto, capitão, vai controlando, vai cadenciando, pede pra equipe ter um pouquinho de calma, Binho com ela, abre na esquerda agora, se movimenta o Planalto, Ronaldo, enfiada de bola, tentativa pela direita, jogada era pro José, não teve o domínio, vai pro lateral.
1: É, tentou inverter a jogada aqui pro lado direito do ataque, não teve o domínio, lateral para o salto já cobrado.
0: 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Salto com a bola, Luan faz o passe, encontrou agora o Gianzinho na frente, marcação apertou, vem Gianzinho, bola espirrada, vai pra lateral, favorece o salto. Ala direita, próximo da divisória da quadra, Gianzinho deixa pro Pedro, vai pra repor em jogo. 9 minutos e 20, voltando pra terminar o primeiro tempo, 0-0 no marcador, resultado que não interessa pra nenhuma das equipes. Trabalha com ela, Gianzinho, volta, deixando o Luan. Luan vai saindo pro jogo, pra equipe do salto, enfiada de bola, tentativa no Vandinho, apareceu o Binho, se antecipou, ganhou, vai pra lateral, reclama o Vandinho que foi puxado.
1: É, reclamou que foi puxado, mas seguiu a jogada, lateral pra equipe londrense. Wesley, eu não sei da sua visão aí, mas parece que o jogo não tá tão acelerado, né? Não tá em quinta marcha a partida, né? Os jogadores param bastante, né? Olha onde vou jogar, né? E aos pouquinhos vão construindo a jogada. Não é aquele jogo intenso, né? Corrido como foi contra a equipe de Marmeleiro.
0: É, e a gente observa que parece que falta entrosamento um pouco também dos dois lados, né, Alisson? Isso pode justificar essa questão que você tá vendo num jogo mais lento, parece mais lento, porque realmente os jogadores não tem aquele tão entrosamento apurado, talvez não estão aí tendo também tanto treinamento, tão para não forçar algo diferente, acaba tendo a certeza do passe e o jogo fica lento, né? Mais ou menos por aí, né?
1: É, exatamente, né, Wesley? Ou quem sabe também, né? A gente sabe que os dois times chegam a esse confronto com um ponto na tabela, né?
0: É, preocupação grande também de não levar o gol, né?
1: Exatamente, né? Tem esse cuidado, né? De tentar tomar as melhores decisões, né? Às vezes não são as melhores, mas estão tomando muito cuidado para que não venham a tomar o gol na sequência.
0: É, muito respeito também, medo, quem sabe, de atacar, mas não tem o que fazer, né? Tem que ir para cima, o salto principalmente, joga em casa, não pode vacilar hoje aqui. Bola que sai para a lateral, fica para a equipe do salto, na esquerda quadra de defesa. 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Vem para o jogo, salto, Luan com ela, bola espetada, perdeu, não está bem o Luan. Olha, o Guilherme sai do gol, não achou nada, tirou o batoné dele, volta, Guilherme se posiciona. Chega o Pedro para salvar, sobra pro Binho, amadurecendo o gol do Planalto, pancada, sobrou, voltou, bola pro pivô, escorou, vai pintar, bateu, se defende o salto, sai pro jogo, recupera Pedro na velocidade para carregar pela direita, entrou bem no jogo, Pedro escapou, foi pra lateral, a torcida chia, lateral pro Planalto, que perdeu a mais uma grande chance, hein, Alisson de Souza?
1: É, Wesley, mais uma grande chance perdida pela equipe de Planalto, a gente espera que aquela máxima funcione, né, quem não faz, leva, a equipe de Planalto tem criado as possibilidades, mas não tem aconteceu o gol, né? A equipe do salto tenta no contra-ataque reagir, mas há de se falar também que, apesar da desatenção que tem na defesa, tá conseguindo brecar todas as chances da equipe de Planalto.
0: Vem Planalto, recuperou, é no contra-golpe, é pra fazer agora, Gianzinho, colocou no Pedro. Passe forçado, passe errado, o pessoal tá tendo muita pressa. Na hora de aproveitar, falta aquele capricho final, hein, Alisson Souza?
1: Quem sabe era o caso de conduzir mais a bola, né, Wesley? O Gianzinho tem velocidade, quem sabe até conseguiria passar o marcador e passar pro Pedro depois livre pra chutar pro gol. Mas enfim, lateral pra equipe do salto.
0: É a pressão que vai sendo exercida pelos jogadores, né? E realmente estão num jogo pressionados. Tem a obrigação do resultado e isso aí acaba, de certa forma, quem sabe afetando essa questão aí do passe um pouquinho mais aprimorado. É a pressão de buscar o resultado. Pedro na bola, tentou o passe, forçou, errou de novo, fica para a equipe do Planalto, passa.

0: Bruno para salvar mais uma do salto.
1: Mas mais uma grande defesa do camisa 13 da equipe londrense, né, Wesley? E há de se frisar uma coisa que a gente não falou até aqui, né? Mas o Salto está jogando com o vice-campeão do ano passado. Não é qualquer equipe, né? Então, por isso também, né, a dificuldade do jogo. A gente fala tanto da capacidade dessa chave, né? São quatro equipes muito fortes, por isso que a gente vê esse nível de competitividade na quadra, né? A gente está com 14 minutos jogados e a bola ainda não entrou na rede.
0: É a informação do Alisson para você, torcedor, na Jornada Esportiva. Binho com ela, toca na frente, achou o André, faz o pivô, esconde a bola, Luan aperta na marcação, volta pro Binho. O detalhe é que o Salto joga em casa, mas o Planalto é que domina o jogo, tem mais posse de bola, vem André, giro pra lá, pra cá, Luan na marcação, não acha o passe, protege, escondeu de novo, volta atrás, deixa no Batoré, abre pela direita no Vini, tentou o passe, erra, passe também, Planalto, vai, quebrou o Salto, recupera, tem que aproveitar, joga em casa, o torcedor apoiando, vem o Pedro, toca pela esquerda, deixa no Cleiton, encarou a marcação, cortou pra lá, pra cá, tentou, perdeu, recupera mais uma, Planalto, bola na lateral, favorece o Salto.
1: Favorece o Salto, tentou passar o Cleiton aqui pelo lado esquerdo do ataque, acabou sendo interceptado, a bola foi pra fora, a lateral que vai ser cobrado.
0: 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Vai pro ataque, incendeia esse jogo aí, Marcelinho. Vou pra cima, Marcelinho pedalou pra cima. Ixi, se atrapalhou todo, perdeu. Recupera Binho, vai carregando, traz por dentro, deixa curtinho agora no André. Faz o pivô, esconde a bola, protege, ninguém aparece da equipe do Planalto. Agora encontrou pela direita o Vini, volta curtinho no Batoré, círculo central da quadra, encara a marcação do Janzinho, já passou, já foi lotado, já trouxe por dentro, vai pintar, bateu, André salvou de novo. Guilherme vai fechando o gol da equipe do Salto, vai sendo o nome do Salto para evitar o gol do Planalto.
1: É o personagem da partida, o goleiro da equipe do Salto, já fez várias defesas importantes em Planalto.
0: Vem Planalto, vinha porque recuperou o Salto, tirou a bola, mais um passe, entrou esse passe agora e para fazer, Luan, a ala toda aberta, tentou achar o passe, toca na defesa, a bronca é do Hércules, porque tinha o corredor em aberto, ele tentou o passe, a moçada tá inibida, parece que estão com medo, vem Cleiton, o Marcelinho tentou o elástico, perdeu, recupera Planalto, 3-2, vai voltando o Gianzinho na velocidade, André pelo meio, vai fazer, foi pra dentro, bateu, tiro, Cleiton se joga na frente da bola. Tá perdida demais a equipe. Parece que tá com o freio de mão puxado, Alisson. Só estou vendo um tipo que parece com o freio de mão puxado. O Hércules traz ao pedido de tempo aqui, o Hércules já traz a prancheta do tempo, já vai pedir a plaquinha do tempo, o Hércules vai parar o jogo, realmente a equipe não se encontra, melhor o Planalto, vai.
1: É, Wesley, eu acho que tá faltando um pouquinho de confiança, sabe?
0: Exatamente, a palavra é essa, vem de novo, olha Planalto, pancada do Batoré pra fora do gol! É isso aí, Alisson, realmente é a confiança, moçada, não se acha no jogo, parece que entraram com o freio de mão puxado.
1: Eu vou te falar, numa jogada daquela ali, o do Luan, por exemplo, essa última jogada que o Salto teve, o Luan partiria aqui pelo corredor, tinha toda essa condição de partir e depois ia tentar chutar pro gol, né?
0: O primeiro lance também que perdeu o gol é o passe telegrafado, né? Aquele que a gente chama de telegrafado. Aí todo mundo faz a leitura e vai pra defender.
1: Exatamente, né? E o Salto, claro, a gente tá falando do Lô aqui, né? Mas o time, num coletivo, né? Não tá com essa confiança pra dar aquele passe certeiro ou pra tentar uma jogada mais ofensiva, né? Uma marcação mais forte, enfim. Tá todo mundo meio, digamos assim, ressabiado, né, Wesley? Na falta de outro termo, meio ressabiado, assim,
0: é,
1: né?
0: Isso aí.
1: Quem sabe tentando encontrar aquele passe, mas não tá conseguindo porque tem essa questão de tentar não errar, né? Mas na tentativa de não errar, as duas equipes, né, vão perdendo bastantes oportunidades. Quem sabe o Hércules chamou agora o pessoal pra recuperar a confiança, pra o pessoal botar a cabeça no lugar, né? E fazer o que sabe. A gente sabe a capacidade da equipe de Salto do Londra, né? E sabe que pode render muito mais. Já mostrou isso, inclusive, nessa competição, no primeiro jogo aqui no Vermelhão.
0: 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O Alisson trazendo a informação e também uma certa análise do que vai sendo o jogo até agora, até porque o nosso querido professor Ciso, nosso comentarista, está em viagem. Cleiton voltou animada e quebrou o Salto, é pra fazer! Passe forçado, não chega o Janzinho. A moçada tá um pouquinho amarrado, parece que no jogo daqui a pouquinho se solta, parece que já surtiu efeito a chamada do Hércules, vamos ver.
1: Já teve uma jogada de efeito, né, Wesley? Vamos ver se agora a equipe consegue continuar nesse ritmo.
0: Recupera a bola, Planalto sai pro jogo, Tilapinha chegou, cortou, tirou, voltou no Fernando, Fernandinho abre bola pela esquerda, agora o Fernando põe na frente, tentativa, recuperou o Salto, Cleiton com um raça com vontade, Marcelinho, voltou pra Lua, pra fazer, garotinho, pra fazer, trouxe por dentro, vai fazer, deu no defensor,
1: Tilapinha
0: pede pênalti, o Salto, a bola explode no peito do Tilapinha, salva o Salto, ia fazer o gol, Tilapinha salvou.
1: Chegou na hora H, né, Wesley, o Luan limpou a jogada, preferiu limpar o goleiro e chutar pro gol, né, o Tilapinha tava lá posicionado no segundo pau pra evitar que a bola entrasse, a bola acabou pegando nele, né, parece que numa área sensível, inclusive, a barriga e tudo mais ali, e ele segue caído em quadra. O fato é que de toda essa jogada, o Salto teve uma boa oportunidade, parece que surtiu efeito a conversa no tempo que pediu o técnico Hércules e agora a equipe vai ter a chance no escanteio.
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0: 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Tudo ok com o Tilapinha aí?
1: Tudo ok, Wesley. Parece que ele foi pro banco, foi substituído, né? Só para se recuperar mesmo da pancada.
0: Lateral pro salto, quase no escanteio. Marcelinho, ali, esquerda quadra de ataque, toca no Cleiton, volta no Luan, trabalha pela direita, marcação chega pra cima dele, se fecha aqui pro Planalto, salto vai pra cima. Gianzinho no mano a mano, arriscou, bateu, defende o goleiro, fica com a bola, sai jogando seco, abre bola na esquerda, já chama por ali o camisa de número 8, tá no lance o Wilson, volta no Tilapinha, chama o Wilson, Tilapinha voltou pro jogo, Wilson com a bola, vai trabalhando a equipe do Planalto, enfiada de bola pro Ferroja, faz o pivô, escondeu por ali, é o Fernando com ela. Protegeu, voltou, Tilapinha, círculo central da quadra, vem trabalhando, salto se fecha, os dois times com um ponto, ninguém pode perder o jogo aqui, melhor pro salto, quem joga em casa tem que buscar esse resultado do salto, já já vamos confirmar o tempo e o placar pra você. Gianzinho com a bola, marcação, apertou, trouxe por dentro, Gianzinho, não pode bobear aí, garotinho, olha o Ferrugem apertando, Gianzinho tenta o passe pelo meio, bola perigosa, a jogada fica pra equipe do Planalto, Tilapinha ganhou, chega pela esquerda, tentou, ganhou de novo, vai bater, Guilherme pra salvar o salto de novo.
1: Muito bem o goleiro do salto, que agora tendo contra-ataque.
0: Vem salto, bola no Cleiton, saiu o goleiro, rasga também o seco, o Cleiton não conseguiu dominar a bola.
1: Mas a ideia era maravilhosa, né, Wesley? Se o Cleiton consegue dominar a bola e o goleiro seco demora um pouquinho mais para chegar, tinha toda a chance de finalizar pro gol o camisa 12 da equipe do salto. Na jogada teve bola aí pra equipe Lontrense, lateral Marcelinho pra cobrar.
0: 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Cleiton com a bola, trabalha à esquerda, quadra de ataque, colocou no Gianzinho, bateu na trave! Pancada do Gianzinho, a bola vai na trave, pra fora do gol, na sequência.
1: É isso aí, Wesley, tem que chutar pro gol, né? A equipe do salto não tava chutando pro gol, e aos pouquinhos vai melhorando.
0: Luan ganhou bola na defesa, abre pela direita, deixando o Marcelinho, encara a marcação, vem Marcelinho, arrisca a batida, toca no Tilapinha, vai pra lateral. Tempo na bola, girando pra você, torcedor.
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0: 2:30 pra terminar o primeiro tempo do jogo. Placar fechado, placar teimoso aqui na casa do Salto Futsal, no Ginásio Vermelhão. Salto 0, Planalto também 0.
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0: Vem Salto, sai pro jogo, Luan foi pego na passagem, fica caído, é falta nele, quarta falta do Planalto.
1: É falta da banha, que entrou na partida, acabou o Luan conseguindo fazer o drible, ele chegou atrasado, fez a falta, marcada pela arbitragem, quarta da equipe de Planalto.
0: Passa rápido o jogo, já faltando só 2:12 para terminar o primeiro tempo, 0-0 no placar, Marcelinho com a bola, toca no Gianzinho, Gianzinho trabalha, a verdade é que o Salto ainda não conseguiu se impor tanto por jogar em casa, né? A verdade é essa, né? Alex, teve chances, mas não tem aquela pressão tão assídua.
1: É, exatamente, né, Wesley? A equipe até tenta, né, em certos momentos, dominar a partida, segurar mais a bola, né, mas também vai deixando oportunidades para a equipe de Planalto. Também, né, vai testando muito a parte defensiva.
0: Vem para ataque, Planalto! Bola para a boca do gol, tem desvio, sobra para o goleiro Guilherme. A tentativa era do Dabanha, a bola desviou na defesa do Salto. Gianzinho fica com ela, toca no Marcelinho. Marcelinho vem trabalhando, abriu pela esquerda, agora no Cleiton. Vamos para cima dele, Cleiton. No mano a mano, garotinho, encarou. Traz por dentro, abre pela direita no Gianzinho. O detalhe é que ficam dois, né, e dois não subiram. Aí a equipe do Salto não chega com tanta força no ataque. Luan vem com a bola, vai trabalhando a moçada, mas tá olhando. Bola na frente agora pro Cleiton. Tentativa do passe forçado um pouquinho. Chega mais uma vez por ali. O seco pra tirar pra equipe do Planalto.
1: É, o Luan tentou a jogada com o Cleiton. Chegou o seco, tirando de qualquer jeito a jogada. O Salto tem bola pra repor em quadra no lado esquerdo da defesa.
0: Sai Luan, vem Pedro pro jogo. A equipe do Salto vai trabalhando com o Gianzinho. Marcação aperta, Gianzinho chega. A bola toca no Fernando, vai pra linha de fundo. Reposição pro goleiro Guilherme. 1:15 pra terminar o primeiro tempo do jogo. Reposição pra ser feita pelo goleiro Guilherme. Sai jogando pela esquerda, deixando o Gianzinho. Faz o passe pela direita pro Pedro. Domina a bola, esconde. Tilapinha aperta a marcação. Pedro vai protegendo a bola. A equipe do Salto não consegue sair da defesa. Planalto adianta a marcação, sobe a marcação. Olha o passe errado, Pedro. Sobrou agora na frente. Vamos ver quem chega. É o Dabanha. Abriu, tentou bater. Cleiton fechou, voltou. Volta no Ferrugem. Voltou pro Dabanha. Bateu, sobrou. Vai pintar. Pra fora! Eu tava preparando o grito do gol e ele perdeu. Fernando pra fora do gol! A chance mais clara do jogo.
1: É, Wesley, vou falar novamente, né? Vou torcer para aquela máxima do futebol acontecer. Quem não faz, leva, né? Porque o que perdeu de gol já, a equipe de Planalto na partida, só tem que aproveitar.
0: Vem Gianzinho, carrega pela direita, toque do jogador do Planalto, linha de fundo, escanteio pro Salto. Quem sabe agora no finalzinho do primeiro tempo. O que tá tendo também de sorte a equipe do Salto, hein? 44 segundos para terminar o jogo, mais sorte que juízo. Escanteio cobrado, bola no Pedro, vai bater, castigou, toca na defesa. Fechou a porta da banha, volta pro Cleiton, abre pro Pedro. Pedro vai pra jogada, moçada vai pra cima. encara a marcação, vamos Pedro pra cima dele, garotinho, pedalou, protegeu, voltou, da banha, aperta, Pedro esconde a bola, Cleiton tá pedindo, não solta a bola, ninguém se apresenta, a moçada tá travada na quadra, ninguém vai, Dianzinho veio buscar, bola chega no Cleiton agora, trabalha na divisória da quadra, vai pra cima, Cleiton encarou o marcador, cortou, ixi, de graça pro adversário, recuperou a bola pra Nalto, vem agora acordada por dentro, trabalhou, tentou, vem o Marcelinho na recuperação, dá bronca na moçada, Marcelinho vai loucura, bola vai pra lateral, poucas vezes eu vi um salto tão abaixo, Alisson Souza.
1: É, o Wesley tá perdido em quadra, né, até o, a gente vê que os jogadores...
0: Perdido, realmente é essa a palavra. É,
1: tá perdido em quadra, né, mas os jogadores estão incomodados, a gente vê isso, né, Wesley, que a equipe tá incomodada de tá jogando esse futsal que a gente já viu em outras oportunidades ser tão mais eficiente, né, mas o fato é que o salto tá hoje com muito mais sorte que juízo, né, já foram...
0: É o que eu falei, né, mais sorte que juízo.
1: É. Exatamente, né, faltando 15 segundos pra acabar o primeiro tempo, quem sabe é o momento de segurar esse 0x0, pelo menos, né, na pior das hipóteses, segurar o 0x0 e colocar a casa em ordem pro segundo tempo, porque tem ainda muita coisa para acontecer e o salto precisa da vitória.
0: É, a equipe abaixo, realmente o salto, poucas vezes eu vi um salto tão abaixo, a moçada realmente não é que a gente tá aqui pegando no pé de ninguém, não, a gente tá falando o que tá vendo, né?
1: Ao contrário, né, Wesley, a gente tá falando justamente porque a gente conhece a capacidade.
0: A gente tá aqui pra isso, né, falar o que tá vendo, a gente sabe a capacidade da equipe do salto, e é nesse sentido, a gente sabe que pode mais, mas realmente tem dias que a equipe hoje, e não é um jogador ou outro, é o time todo que não tá se achando, hein, Alisson, tá tendo sorte de não levar o gol, o Guilherme, aí sim, o Guilherme tá salvando a equipe do salto, realmente o goleiro muito bem no jogo para evitar esse gol do Planalto, para manter esse zero no placar aí, 0x0, porque o salto teve alguma chance ou outra, mas realmente quem domina o jogo é Planalto, o salto não se impõe aqui no ginásio vermelhão até o momento, esperamos nós que no segundo tempo possa vir melhor, 15 segundos para terminar, técnico da equipe do Planalto, Victor Hugo, chamou os jogadores, quem sabe pinta jogar ensaiada, finalzinho aí, vamos ver, olha a batida, tentou, arriscou por ali, o camisa de número 8 estava no lance, o Wilson, a bola vai para a lateral, é para a equipe do Planalto, quase na marca do escanteio, reposição para ser feita, atenção torcedor, Planalto na boca do gol, olha, chegou batendo por ali o Batoré, bola espirrada, perde, ganha, ganhou Pedro, vai Pedro para ataque, 5 segundos para acabar o jogo, Pedro pedalou, vai acabar, vai zerar o cronômetro, 2 segundos para acabar, e aí bola vai para ali no fundo, vai acabar o primeiro tempo aí, Alisson Souza.
1: É, vai acabar o primeiro tempo, o salto teve uma chance de contra-ataque, a equipe acabou não acompanhando, e vai zerar o cronômetro.
0: Vai zerar o cronômetro, é fim de papo no primeiro tempo, salto 0, Planalto também 0, o trabalho é todo seu aí, Alisson Souza.
1: Vamos lá, Wesley, conversar com a equipe aqui, Marcelinho, ó, conversar com a gente. Um jogo que a gente, na nossa opinião, claro, né, que o salto tá jogando um pouco abaixo. A gente sabe da capacidade da equipe, né, e hoje parece que não tá se acertando em quadra. Boa noite.
4: Boa noite a todos os ouvintes. A gente sabia da dificuldade do time deles. Sabia que o time deles é mais toque de bola, né. Eles valorizam bastante a bola no pé. Mas a gente tá se encaixando, tá dando boa. Tivemos grandes oportunidades ali fazer o gol. Pecamos, como sempre, na última bola. Mas agora voltar pro segundo tempo, tentar acertar. E hoje para nós só depende da vitória. Nós temos que sair com a vitória aqui de dentro, sabe? Porque temos dois jogos fora daí. E se a gente ganhar, a gente vai em segunda. Daí fica com o saldo o jogo de fora.
1: Só tá faltando então o último passe e colocar a bola na rede.
4: O último passe, a gente pecou em dois lances ali debaixo da trave, a gente errou. E essas bolas a gente não pode errar, a gente sabe do time deles. E agora tentar acertar para nós sair com a vitória.
1: Obrigado, Marcelinho, falando com a gente. O camisa 11 da equipe londrense, Wesley. Os dois times já saíram aí pro vestiário, né? E a gente, claro, na medida do possível, também vai fazendo aqui as entrevistas, né? No nosso intervalo aqui, né? Vai, né, Wesley, na medida do possível, encontrar os personagens aí, né, desse jogo, que não são só os jogadores, para também ajudar a gente a construir aqui toda essa história desse grande jogo aqui de Salto do Lontra.
0: Muito bem, o Alisson vai buscando as informações, vai trazendo os registros também para você aqui na grande Jornada Esportiva Independência nessa noite de quinta-feira, 17 de setembro do ano de 2026. Vamos agradecendo o apoio do nosso torcedor, a grande audiência, onde quer que você esteja. Obrigado, torcedor, pelo carinho da sua companhia. Quem está aí no barzinho, quem está na lanchonete, quem está no aconchego do lar, quem está também reunido com os amigos, onde quer que você esteja, obrigado, torcedor, pela sua audiência, pela sua companhia aqui na nossa 94.1. O Solimar vai dando um zoom aí, porque a Lontrinha está dando um show mais uma vez aí na quadra do Ginásio de Esportes Vermelhão. A Lontrinha animando a galera, animando a torcida também aqui no Ginásio de Esportes Vermelhão nessa noite especial de quinta-feira. O salto vai empatando com o Planalto em 0x0. Que está pro lado de cá, Alisson Souza. 0x0 aí no placar aí. O Hércules está pintando ali na quadra também. O Alisson vai trazendo os registros também na sequência. 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A administração municipal, prefeito Fernando Viciana, cuidando da nossa gente. Alisson, você aí na quadra, vai lá!
1: Estou aqui na quadra com o prefeito Fernando Cadori para falar na nossa transmissão aqui, prefeito. Com certeza uma satisfação muito grande, né? Ver a população de Salto do Londra aqui no ginásio aí torcendo pela equipe londrense. Boa noite!
5: Boa noite, Alisson. Olha só a nossa Londrinha lá, tá de goleira lá da galerinha, da torcida mais jovem. Um momento muito especial que vive a nossa comunidade, com certeza. As melhorias aqui no nosso ginásio de esportes Vermelhão. Deixa a gente mais motivados ainda pelo esporte. Sabemos o quanto o londrense gosta do futebol, especialmente o futebol de salão, mas também o futebol de campo, claro. Mas nesse momento estamos falando do futsal e para nós é uma alegria muito grande. Eu fico muito feliz, emocionado de ver a nossa gente aqui torcendo pelo nosso time. Esse time tão jovem aí, que é uma demonstração da renovação que nós precisamos ter, é o processo natural. O time está se firmando ainda, é um time bastante, como vou dizer assim, no começo da sua afirmação, mas vai crescendo. Tem alguns mais experientes, certamente vão dando essa segurança para os mais jovens e o time vai crescendo. Achei que o primeiro tempo foi muito bom, claro que o time deles não é de brincadeira, teve bastante, a nossa zaga aqui teve muito firme, o nosso goleiro especialmente. Mas ficamos muito felizes. Eu quero agradecer a cada um que está aqui conosco hoje, prestigiando pessoalmente no nosso ginásio Vermelhão. E daí essas tecnologias que vocês trouxeram para nós, das lives, isso deixa muitas pessoas em casa, sentadinho no seu sofá, assistindo na tela grande, tomando a sua cervejinha, e estão lá também prestigiando. Então, a cada um que está acompanhando o Salto Futsal, eu fico muito feliz, minha gratidão, meu agradecimento. E vamos trabalhar para ganhar o jogo. Precisamos ir para as cabeças, tá bom?
1: Fernando, aproveitando, né, a questão da infraestrutura, né? Sempre melhorando aqui no ginásio, agora as cadeirinhas, né? E também, claro, né? Vamos falar da novidade, a Lontrinha também, nosso mascote, lá brincando com a criançada, que chegou lá, abraçou o mascote, enfim, uma festa muito bonita.
5: Exatamente. O Salto do Londra vive esse momento tão especial, um momento de muita harmonia. As famílias de Salto do Londra estão no ginásio de esportes, estão na igreja, estão no desfile cívico que tivemos outro dia, estão no festival, estão em todos os lugares. Salto do Londra vive um momento de muita sintonia, todo mundo junto, puxando para o mesmo lado. Então, dessa maneira que nós pensamos. Seguimos aqui investindo, falamos hoje, tivemos a oportunidade de gravar uma matéria aqui nesse mesmo ginásio, juntamente com o nosso incrível secretário de esportes, aí, o Hércules, essa pessoa multifuncional que faz tantas atividades e está lá brincando agora, eu estou vendo com as crianças e com a Lontrinha também, com a Ana Madruga, essa minha irmã, não é minha irmã de sangue, mas é minha irmã de coração, é uma menina espetacular aí que Deus pôs no meu caminho para ser a nossa vice-prefeita e para nos ajudar nessa missão tão importante. gravamos hoje aqui e comentamos toda a situação que nós vivemos. Salto do Lontra vive um momento muito, mas muito especial. São muitos investimentos e tudo que fizemos aqui no ginásio, a gente fica muito feliz. Nossa gratidão ao governo federal, ao deputado Vermelho que nos ajudou, ao município de Salto do Lontra também que investiu uma monta parecida com o que o governo federal pôs aqui, mas o importante é que seguimos investindo. Nós não paramos de investir. Vamos melhorar ainda mais. O nosso ginásio precisa ainda de mais umas adequações, sobretudo na parte da nossa lanchonete. Nós precisamos investir ali, adequar, deixar mais confortável, quem sabe aumentar a área para a utilização do público. A parte frontal também tem umas quantas melhorias para acontecer. Aqui dentro mesmo a gente já percebeu que tem alguns reparos e vamos seguir trabalhando. Vocês indicando, sugerindo, quero um lugar adequado para a imprensa que vocês merecem e vocês terão, podem ter a palavra do prefeito e da nossa vice-prefeita. Faço uso nesse momento da palavra dela também junto. Tenham certeza, vamos adequar e deixar todo mundo de bem, em sintonia. Esporte é saúde, esporte é vida, esporte é integração e Salto Lontra sabe muito bem receber os nossos visitantes e seguir em frente. O povo de Salto Lontra nasceu para ser feliz e vamos ajudar que isso aconteça.
1: Prefeito, para finalizar, né, como a administração trabalha em várias frentes, né, vamos lembrar que semana que vem também, né, tem o início das atividades no Hospital Municipal e também está previsto, né, o início dos trabalhos na farmácia do bairro Itaipu.
5: Exatamente, na segunda-feira, a partir das 7 da manhã, o plantão nosso, da nossa saúde, já é no novo Hospital Municipal Adirtes Bruce Cadore. É uma situação que me emociona, me deixa realmente, como que eu vou dizer assim, abalado não é a palavra, mas motivado e é uma situação de muitas pessoas nos ajudaram. Quero agradecer a cada um que ajudou de uma forma ou de outra, mas o nosso hospital municipal é uma realidade, é uma conquista do povo de Salto Lontra. E a farmácia municipal do bairro Itaipu também era um anseio antigo, já ouvi por muitas ocasiões o povo cobrando, pedindo, e também é uma realidade. A partir de segunda-feira, certamente o dia da árvore, que a árvore é um sinônimo de vida, vai dar mais vida para o povo de Salto Lontra.
1: Obrigado, prefeito, pela sua participação, por todas as suas mensagens. Agora, com certeza, também vai continuar torcendo muito para a equipe de Salto do Lontra, né, Wesley? Passou muitas informações, os investimentos aqui no município, aqui no ginásio de esportes e também, né, a questão do investimento aí na saúde, né? Rapidamente, aqui com o Gianzinho. Como é que foi a conversa no vestiário, Gianzinho, para buscar a vitória no segundo tempo? Boa noite.
6: Boa noite a todos. Cara, acredito que a gente está vendo o jogo, a gente conversou ali para manter a intensidade. Acredito também que a gente tá. É um jogo muito aberto, né? Eles atacam, a gente ataca e está ficando espaço. A gente não fez os gols, eles também estão tendo chance de fazer o gol. E agora vamos melhorar para buscar a vitória dentro de casa e que a gente tem que somar os 3 pontos para tentar a classificação.
1: Obrigado, Gianzinho, pela sua participação. A bola está no centro da quadra. Wesley vai recomeçar a partida para o segundo tempo.
0: Muito bem, belo trabalho do Alisson no intervalo do jogo. Equipe do Salto, nossa esquerda, equipe do Planalto, agora nossa direita. Pontapé inicial no segundo tempo da partida é para a equipe do Salto. Apita o árbitro. Bola rolando, torcedor.
2: Show! Show de bola!
0: Vem pro ataque a equipe do Salto, no comecinho da etapa complementar do jogo, mexe na bola a equipe do Salto através do Marcelinho, divisória da quadra pela esquerda, vem a marcação para cima dele, volta no Cleiton, começa de novo, vai girando a equipe do Salto, vamos ver como foi a conversa no vestiário, Cleiton com a bola dominada, vem marcação do Gui para cima dele, tenta enfiada de bola, acabou errando, tira a defesa, corta a equipe do Planalto, favorece o Salto.
1: Que volta da mesma forma no segundo tempo, né, Wesley? Uma marcação mais alta da equipe de Planalto, tenta roubar a bola e dificulta o passe da equipe do Salto que tem lateral para cobrar.
0: 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Enfiada de bola pro Cleiton, chama o Marcelinho, tocou com a cabeça na bola, acabou perdendo o contato com ela, fica pro goleiro Ciclo, faz a reposição, abre pela direita, volta, trabalha mais uma vez agora com o Gui, tentou pela direita, a marcação chegou do Luan para cima do jogador que era o Vini, vai pra lateral, favorecendo o Salto.
1: Vai pra lateral pra equipe de Planalto.
0: Aliás, Planalto, exatamente.
1: Né? A bola acabou pegando no Luan, se ele consegue jogar a bola pra dentro da quadra, seria uma excelente oportunidade, mas é da equipe visitante.
0: 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Jogo do Grupo D. Grupo D da Copa Sudoeste Futsal. A Isopar 2026. Valendo aí um resultado importante para os dois lados. Porque nesse grupo, Marmeleiro, 3 jogos, 9 pontos, 100% de aproveitamento. Aliás, Vitorino. Marmeleiro tem 2 pontos em 3 jogos. Vitorino é o líder com 9. Venceu os 3 jogos que jogou. Marmeleiro vem em segundo com 2 pontos. Salto e Planalto, os dois com 1 ponto cada. 3 jogos. Aliás, 2 jogos, o terceiro agora. Portanto, se o Salto venceu hoje, vai a 4, assume a vice-liderança. Está aí a importância desse confronto. Semana que vem já começa o retorno e o Salto vai jogar fora contra Marmeleiro. É pedreira também. Resultado que interessa para o Salto hoje, não tem outro a não ser a vitória, hein, Alisson de Souza?
1: É, Wesley, tem que buscar os 3 pontos aqui, né? Aquela história, né, Wesley? Às vezes a gente tem a sensação que é só entrar o primeiro gol que depois as coisas vão acontecer. Mas está difícil a bola cair na rede aqui no Vermelhão nessa noite.
0: Recupera a bola, Luan, escapou um pouquinho dele, vai para a lateral. Começo do segundo tempo para você, 18 e 29 para terminar o jogo, 18 e 29 para jogar, é muito tempo no futsal. 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Olha o goleirão, o Seco arriscou, não sei se foi lançar ou direto pro gol. Detalhe é que a bola vai para fora.
1: É, foi para fora, né, Wesley? Eu tive a impressão que ele tentou chutar pro gol, porque não tinha nenhum jogador posicionado para fazer essa ponte aérea, né? O Salto recupera a bola e tenta recomeçar na partida.
0: Tenta sair pro jogo, Planalto adianta a marcação, subiu a marcação, ganhou o Luan, passa pelo primeiro, vem a cobertura, rasga por baixo, por ali, mais uma vez o Gui, camisa número 20, a bola vai para lá, linha de fundo, reposição, Guilherme tem pressa, o goleiro do Salto, dá que é curtinho, deixando o Cleiton, abre pela direita pro Marcelinho, na esquerda agora pro Luan, ganhou a jogada, Luan, Gianzinho pro Luan, enfiada de bola pro Marcelinho, passe errado de novo. Não é a noite dele, vai pra lateral essa bola.
1: Ele vai pra lateral, né? Mas ele tentou jogar com bastante velocidade ali. O Marcelinho acabou não conseguindo alcançar a bola. É dessa vez da equipe do Planalto. Wesley, um detalhe aqui. O Mauro pediu pra te mandar um abraço aqui.
0: Ô, maravilha, devolve outro pra ele lá. No final você vai conversar com ele no intervalo. Aí o pessoal foi todo pro vestiário, mas no final vai ter muito bate-papo aqui na Jornada Esportiva 94.1. Mauro com uma grande ligação. A gente que trabalhou também aí com as transmissões quando o Mauro foi técnico do Salto Futsal e a gente criamos toda essa amizade. Vem pro ataque o Salto, olha, Cleiton ganhou, passou pra fazer, bateu, defende o goleiro, queimou. Na frente do gol, bateu, queimou pra cima do goleiro, defende o goleiro Seco.
1: Ele fez menção que ia tocar pro meio pra tentar encontrar o Marcelinho, mas como a defesa fechou a jogada, ele tentou o chute pro gol e o Salto também tem que fazer isso, né, Wesley? Não só tentar encontrar o passe pro companheiro, mas sempre, na medida do possível, tentar chutar pro gol. Marcelinho na bola, escanteio.
0: Escanteio pro Salto, Cleiton, essa jogada, Alex, que às vezes eu falo, na hora, H, de frente com o gol, uma ameaçada, né, aquela... Entendeu?
1: Aquela malandragem.
0: Aquela, né? Malandragem, não adianta só queimar, né? Tem que chegar, tentar tirar o goleiro do lance. O goleiro tá ali, atento, bateu, fuzilou, o goleiro defendeu. 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E é claro que aqui de fora tudo é fácil, né? Vamos lá para dentro da quadra e complica. Bola com a equipe do Planalto. Vai chegando a equipe do Planalto. Bola na esquerda, tentou. Marcelinho ganhou, foi puxado. É falta, é para cartão, seu juiz. Já colocou a mão no bolso. Falta pro Salto.
1: Vou ver qual a cor do cartão, né, Wesley? Porque o Marcelinho ia sair sozinho. Ele e o goleiro, né?
0: Eu acho que vai pintar o amarelo, mas vermelho também não era nada demais, né?
1: É, não seria exagero,
0: né?
1: Não seria exagero, né? Porque o Marcelinho ia sair sozinho, né? Mas a arbitragem optou só pelo cartão amarelo. O jogador camisa 12, o Vini, é advertido e o Salto tem a primeira falta para cobrar na partida.
0: Falta pro Salto, círculo central da quadra, favorecendo o time lontense. O Luan vai pra bola de muito longe, já faz o passe, acha o Marcelinho pela direita, vai descendo pro ataque o Salto, encara a marcação, Marcelinho de novo com o Batoré, faz o toque pro meio, passe errado, recuperou o Gui, sai Planalto, velocidade, Batoré ficou na cara do gol, pintou e o gol. Gol do Planalto! Passe errado pro meio da quadra, o pivô não chegou, o fixo ganhou a bola tocada pela esquerda. O Batoré tocou e a bola vai pro fundo da rede, pra jogada no gol do André pra finalizar. Bola na rede, demorou, mas saiu o gol do Planalto, hein, Alisson Souza? Essa não deu pro Guilherme, goleiro do Salto. Tá na rede, 1-0.
1: É esse também, né, Wesley? Também acertou a pontaria, dessa vez a equipe de Planalto, né? Teve tanta chance no primeiro tempo, acabou não aproveitando. O Salto agora vai ter que reagir na partida, né? Ainda tem muito tempo, muita bola pra rolar ainda, né? Mas o Salto vai ter que encontrar aí esse último passe que o Marcelinho comentou no final do primeiro tempo pra chutar pro gol e a bola entrar na rede, porque a equipe Londrina tem que virar.
0: Olha o Cleiton, bateu pra fora do gol, já responde o Salto.
1: É, tentou jogar do Cleiton, fez o drible, chutou pro gol, a bola subiu, mas o Salto também agora vai ter que se soltar mais, né, Wesley? Porque precisa dos gols na partida.
0: E aí pode dar o contragolpe pra equipe do Planalto, que quem sabe é o que o Planalto quer. Inclusive o gol do Planalto saiu justamente no contragolpe, né? O Salto até ataca, mas na recomposição demora um pouquinho, o Planalto se aproveitou e agora vai ter essa estratégia a mais a equipe do Planalto. Joga fora, precisa do resultado e vai conseguindo. O Salto em casa não consegue, por enquanto, fazer o dever de casa. Recuperou o Marcelinho, vem pra ataque, na hora de bater foi travado, chega o Gui na hora